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0: Adriana Partimpim, música Chico Buarque do Lobo, Ciranda da Bailarina. Antes ouvimos Raul Seixas dele, Cláudio Roberto, Maluco Beleza e Gonzaguinha. E vamos à luta.
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0: 9:25, fechando nossa meia hora com Zeca Pagodinho, Coqueiro Verde, Cleiton e Cledir, Vira Virou.

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0: Da Cuíca, música de João Bosco Aldeblanc com Céu, Invisível Baiana System de Russo Passapulso e Expectativa Tulipa Ruiz.
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0: 9:46, Belchior, comentário a respeito de John.

Ouvindo o Skank de Samuel Rosa e Chico Amaral, Acima do Sol. Antes, Luiz Melodia, Pérola Negra e Belchior, comentário a respeito de John. 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Fechando nossa hora com Nana Caymmi, Milagre.

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8: Salve, salve! Eu sou Mário Sartorello e esse é o Memória Musical aqui pela sua Rádio Nacional, começando a partir de agora. A gente tem o prazer de receber ele, compositor, guitarrista, arranjador, produtor, Edgar Scandurra. Edgar tem uma trajetória na música que soma mais de 4 décadas e já contribuiu para a cena musical brasileira com mais de 90 álbuns gravados, sendo 8 discos solo ou em parceria, 53 como integrante de outros projetos e bandas e 32 participações e produções. Um dos fundadores da icônica banda paulistana Ira, ele vai do rock and roll até o projeto musical infantil Pequeno Cidadão, também passando por artistas como Arnaldo Antunes, Paralamas do Sucesso, Cidadão Instigado, Marina Lima. E é com ele que a gente tem o prazer de conversar a partir de agora. Edgar, seja bem-vindo à Rádio Nacional e ao Memória Musical, tudo bem?
9: Tudo ótimo. Prazer estar falando com vocês aí.
8: Prazer é nosso, Edgar. Vamos começar?
9: Maravilha. Vamos nessa.
8: A gente começa com Beatles, com The Night Before, uma música que está no disco bem importante da carreira deles, que é o Help, lá de 1964, 65.
9: Então, esse é o primeiro que esse disco era um disco dos poucos discos que tinha na minha casa, na minha época. Você está falando de 65, né? Mais ou menos, eu tinha 3 anos de idade, né? Em 65. Eu acho que esse foi o primeiro filme que eu fui assistir no cinema.
8: Olha que legal.
9: Eu não sei se ele foi o primeiro que o Bambi, mas foi, tá mais ou menos aí, o Bambi e o Help, eu lembro de assistir, eu lembro de ser um filme engraçado, né, divertido, e essa música, ela é muito especial pra mim, que eu lembro muito dessa música especial, na vitrolinha, né, naquela eletrola, né, de apenas uma caixa de som, aquelas... que ficava dobrada, né, uma em cima da outra.
8: De plástico colorido, né?
9: Isso, funcionava a pilha, inclusive, né, dava para levar na pracinha para ouvir música. Imagina, levar um vinil na praça. E eu

0: demais, aí eu tinha aquele cabelão lá, Beatles, e eu me lembro de ter ido, eu acho, de a pé no cinema, se não me engano, era o Paulistano, na Brigadeiro Luiz Antônio, que eu morava lá meio perto, assim, né? A gente foi a pé pra ver esse filme, eu, minha irmã, meu irmão, umas amigas deles, eu era o caçulinha. Então tá muito marcado na minha memória.
1: Muito bacana, Edgar Escandurro aqui com a gente no Memória Musical. Então, vamos começar já ouvindo a primeira música da sua playlist, Beatles, The Night Before. Vamos ouvir, então.

0: Bom, tivemos então Beatles com The Night Before, iniciando a playlist do nosso querido Edgar Scandurra, que está aqui com a gente no Memória Musical hoje. Um prazer enorme conversar com ele e ouvir suas histórias. Já tivemos a primeira história. Aí, Edgar, sempre tem uma rixa aí, Beatles e Rolling Stones. Você gosta mais de um, você gosta mais de outro. Você Exato. Tinha isso? Porque essa segunda música você já traz Lady Jane com The Rolling Stones. Conta aí pra gente.
1: Então, o que eu acho, quando era... A gente tá falando tudo na primeira metade dos anos 60, praticamente, né? E eram poucos discos importados, né? Que era difícil ter acesso a esses discos, né? Então a gente ficava um pouco refém da popularidade desses artistas. Então, por exemplo, Beatles lotou as lojas de discos, como os Stones também. E eu tive um disco, quer dizer, eu ouvia muito um disco que meu irmão tinha, nessa, mais ou menos um pouquinho depois dos Beatles, que é uma coletânea dos Stones chamada Flowers, que tinham eles, cada rostinho dos caras dos Stones numa pétala de flor na capa do disco chamada Flowers. Era uma coletânea, mas uma coletânea de época, né? E Lady Jane é uma música que tocou muito, assim, era uma música romântica, uma música lenta, uma música, né, diferente. Então, é, pra gente que ouvia Beatles, que tem uma, vamos dizer, uma perfeição quase na qualidade de afinação de vocais, né, aquela abertura de vozes que faz o Paul, o George e John Lennon, né, os Stones já tinham uma coisa assim, já tinha uma certa imperfeição no jeito de cantar. Já tem um jeito quase, vamos dizer, vamos falar que é quase proto-punk, né? Assim, o Mick Jagger, uma coisa mais debochada. Então, essa música Lady Jane me chamava a atenção, porque tinha essa coisa meio debochada numa canção muito romântica e lenta, né? E assim, é a minha fase favorita dos Stones, é com o Brian Jones, né? Eu acho que talvez por causa justamente disso aí, deu

0: vivenciar muito lá na minha infância essas bandas que estavam surgindo naquela época. Então eram os Rolling Stones com o Brian Jones, pra mim é a minha memória dos Stones favoritos, sabe?
1: Muito bom, então. Vamos ouvir Lady Jane com Rolling Stones aqui no Memória Musical, hoje com a gente Edgar Scandurro ali, lembrando suas memórias aí, da sua infância e a sua relação com a música. Vamos ouvir.

0: The Rolling Stones, Lady Jane, a gente ouviu aqui no Memória Musical. Edgar Escandurra, aí você traz pra gente ainda também década de 60, final da década de 60, aí com Bee Gees e a música Idea. Agora, é uma música que ela é mais rock and roll. A gente tá acostumado a ouvir o Bee Gees, aquela coisa bem romântica. Mas essa música é mais suja, tem uma guitarrona aí. Como é que é isso? Eu não conhecia essa música, achei muito legal.
1: Os Bee Gees, depois, mais velho, eu consegui pesquisar mais sobre os Bee Gees. Então, essa música, esse disco, Idea, os Bee Gees de 67, 68, lançaram 3 álbuns. E são álbuns mais psicodélicos, né? Quando os Bee Gees assinavam com 5 pessoas, não eram só os 3 irmãos Gibb, né? Mas também o guitarrista Vince Neilone também era um Bee Gees. E o baterista, que agora também não me recordo o nome, também era um Bee Gees.
0: Certo.
1: Então era um quinteto, na verdade, né? E essa guitarra da Idea tem um timbre que eu amava demais. Meu irmão, tirando um sarro da minha cara, brincando comigo porque eu era criança, ele dizia que na verdade não era guitarra. Aquele era um som que ele fazia com o nariz. Porque é um som meio anasalado, né? Eu acho que é um uauá, é uma distorção suja, é uma coisa. E eu acreditei por muitos anos que não era guitarra aquilo. E aí eu tenho um programa de rádio na Rádio Antena Zero, sabe, na Web Radio, eu consegui entrevistar o Vince Neilone, que é o guitarrista.
0: Que é mesmo?
1: E eu contei isso pra ele, ele achou muito engraçado, cara, que eu falei, pô, eu jurava que aquele solo era feito com nariz e tal. E ele é o, putz, ele era um dos guitarristas assim, que mais me influenciaram nesse comecinho, assim, sabe? Claro, tem Hendrix, tem todos os mestres, né? Mas o Vince Neilone corria por fora, assim, com uma guitarra não tão... Você percebia que ele não era um cara cheio das técnicas, né? Uhum. Ele tinha timbragens muito bonitas. Ele é um australiano, né? Que foi pra Inglaterra, junto com os caras dos Bee Gees também, lá no começo dos anos 60. Eu acho que é o mesmo empresário dos Beatles, inclusive, né? Trocaram muitas figurinhas. E essa escolha Beatles, Stones e Bee Gees, eu acho que é uma coisa que no imaginário de muita gente ficou com umas 3 maiores bandas de todos os tempos, vamos dizer assim, algumas em seus determinados estilos, né?
0: Ah.
1: E essa banda, essa música Idea, esse disco Idea, é um disco realmente muito diferente do resto do que veio depois do disco, aquela voz aguda, com a referência da disco music, né? Com super compositores, né? Incríveis, né?
0: Fantástico. Ah, então vamos aí, vamos ouvir Bee Gees com Idea. Pode aumentar aí o volume do seu rádio aí. Vamos curtir esse som. Memória musical hoje, batendo esse papo bacana com Edgar Escandurra. Vamos ouvir.

0: Tivemos então Bee Gees com Idea aqui no Memória Musical. Hoje com a gente, Edgar Escandurra, trazendo a sua playlist, batendo esse papo bem legal. Bom, Edgar, aí você, a gente está aí no início dos anos 70, você traz o Edgar Winter Group com Frankenstein, um tema instrumental, um rock and roll instrumental, também bem psicodélico, bem cheio de coisas, né? Conta muita pra gente essa história.
1: Então, exatamente, esses discos que apareciam na minha casa, que eu não sei por onde vinham, no caso era um compacto, tinha um compacto do Edgar Winter Group, que um lado era Frankenstein, e outro lado uma música chamada Altamira, que é uma música cantada, toda, meio latina, com muitas percussões e tal. E essa música, Frankenstein, tem uma parte, um especial, vamos dizer assim, na música, que tem um duelo de guitarra, de percussão e bateria, e também tem um duelo de guitarra e teclado e sintetizador, que são fantásticos, que são coisas na época, você ouvia, principalmente eu que sempre gostei de música, e meu irmão músico já também, eles ficavam querendo imaginar como é que eles faziam aquilo, né? Então são acordes complexos, são arpejos, coisa que depois o Van Halen, sabe? Anos depois a gente foi ver o Van Halen fazendo e tal. Então ficava muito curioso para saber que técnica era aquela que eles conseguiam, né, ter para fazer, executar com tanta precisão e com tanta qualidade uma música tão complexa, cheia de partes, né? E, putz, essa música, ela é longa, sabe? Então eu ficava ouvindo essa música, eu pirava, sabe? Eu enfiava a cabeça no, na caixinha de som Eletrola, né? Pra entender o que estava acontecendo, assim. Foi uma música muito marcante mesmo pra mim.
0: Ah, então vamos ouvir aí Edgar Winter Group com Frankenstein. Esse tema é um tema longo, não sei se eu vou conseguir tocar todo aqui no programa, mas fica aí o convite, se não der, você vai aí nas plataformas e ouve o tema inteiro.
1: Ah, faz um fade out aí, suave, que vai pegar bem.
0: Foi isso. Acho. Vamos ouvir então, Edgar Winter Frankenstein. Essa é a quarta música da playlist do nosso convidado de hoje, Edgar Escandurra.

0: Frankenstein com Edgar Winter Group foi o que acabamos de ouvir aqui no Memória Musical. Edgar Scandurro, agora você traz ele, que você já pincelou aí, que é um dos caras muito importantes na sua carreira, você guitarrista, e ele considerado o grande nome da guitarra, o senhor Jimi Hendrix, com uma música icônica também, que é Hey Joe, né? Ele com The Jimi Hendrix Experience. E aí, exato, conta pra gente essa história, velho.
1: Então, o Hendrix aí é um caso à parte, né? Porque o Jimi Hendrix realmente ele veio e chacoalhou totalmente a cena, né? Aquelas guitarras mais tímidas, aqueles solos muito extremamente básicos dos primeiros guitarristas, né? Que a gente ouvia George Harrison tocando. Né, e outros guitarristas, você percebia as limitações, né? O Hendrix foi, acho que, um dos primeiros caras que transgrediu os limites da guitarra, né? Com microfonias, com alavanca, com experiências no estúdio, as gravações, as músicas. E o primeiro disco do Hendrix, eu acho que é o Real Experience, né?
0: Acho que é.
1: Eu acho que é esse. Eu acho que foi um disco que eu comprei desde Natal, vendia de uma loja no comecinho da Avenida Paulista, acho que na Rui Barbosa, não chama Sears, a famosa loja Sears, né, onde é o Shopping Paulista hoje em dia, né? E tinha uma parte lá, um quiosquezinho de discos, né? E lá tinha alguns discos bacanas, interessantes tal. E esse eu comprei e dei pro meu irmão de presente, quando meu irmão fez 17 anos. Eu lembro bem que eu tinha 7 anos de idade, isso aí, 69. E essa música, eu acho que talvez foi foi um dos grandes sucessos do Jimi Hendrix, né? Era uma música que chegava a tocar em rádio.
0: Isso, é verdade.
1: E o Hendrix tem uma coisa peculiar na minha família. Quando o Jimi Hendrix morreu, a minha mãe, imagina, né? Que era uma pessoa de outra geração, que ouvia bolero, né? Que ouvia outras coisas. Ela sabia da importância do Hendrix na vida, principalmente do meu irmão que tocava, tudo. Minha mãe chorou, como sei lá, eu acho que ela chorou quando morreu Carlos Gardel, sabe? Não sei, algum ídolo dela. E o Hendrix foi tão importante na nossa casa que ela chorou.
0: Por ser um guitarrista canhoto, também te influenciou especialmente, Edgar?
1: Sim,
0: porque
1: sim,
0: você também é canhoto, né?
1: Sim. O Hendrix, ele trocava as cordas, né? Eu não troco as cordas. Então eu sou um pouco mais esquisito que o Hendrix, que é um canhoto como muitos, né? Só que ele é o maior de todos, né? Então pra mim era sempre uma questão, eu tava sempre honrado, né? Quando alguém falava, nossa, ele toca canhoto também, que alguém vinha e falava, pô, ele é igual o Jimi Hendrix.
0: E referência
1: isso
0: ótima.
1: Aí, eu cresci ouvindo isso, né? Aí me segura, né? Então, me achando a cereja do bolo, né?
0: Ah, com certeza, sua guitarra é maravilhosa, muito massa, então. Vamos então ouvir o Hey Joe com Jimi Hendrix, aqui no Memória Musical. Edgar Scandurro aí, conversando com a gente no programa de hoje.

0: Jimi Hendrix com Hey Joe foi a quinta música da playlist do nosso convidado de hoje, Edgar Scandurra.
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10: Edgar, você traz uma outra banda aí também icônica, tocou em rádio pra caramba, teve sucessos radiofônicos e tudo, mas você traz uma música chamada I'm a Man, que também tem uma outra pegada aí, né? Que é o grupo Chicago. Fala pra gente.
11: Pois é. Teve uma, esse começo do Chicago, o Chicago tinha um nome mais completo, um nome comprido. Era Chicago Transit Authority.
10: Ah, é mesmo?
11: Era, é como se fosse, sei lá, o nome do Departamento de Trânsito de Chicago. E é uma fase que tem o Terry Cat, né? Eu acho que é esse o nome.
10: Isso.
11: Que é Terry Cat, que é o guitarrista, fundador dessa banda. Que quando ele tocava na banda, o caminho da banda era outro, era mais rock and roll, era mais soul music, mas tinha muita guitarra, né? Porque ele era um guitarrista, ele dizem que é o guitarrista favorito do Jimi Hendrix.
10: Ah, é?
11: Que o Hendrix mais gostava, que parece que eles fizeram um show no mesmo palco, no mesmo teatro, e o Hendrix foi num camarim, bateu na porta e falou assim, cara, como é que você toca assim tão bem, não sei o que... Babou um pouco pra ele. E realmente era um cara muito legal. Ele morreu de uma maneira muito idiota, numa roleta russa com a arma, brincando, tipo, adeus mundo cruel, ai, bom, e tinha uma bala na arma.
10: Caraca, jura?
11: É, uma tragédia. E ele, você vai reparar, essa música tem que tem, inclusive tem uma referência a Jimi Hendrix no momento da guitarra. E era uma coisa muito legal. E tinha um compacto na minha casa também. Que tinha essa música, né, Man, que é espetacular, que depois, anos depois eu consegui achar o vinilzinho, os 7 polegadas pra ouvir em casa. Se fizer uma pesquisa no YouTube, tem eles tocando essa música em alguns programas de televisão. É uma banda gigante, meio Carlos Santana, sabe, assim, percussionistas, vocalistas, metaleira, guitarra, percussões, 20 pessoas no palco tocando.
10: Que legal, muito bom você trazer esses lado B, não sei se é lado B, mas essas outras referências aí dessas bandas, muito legal. Então,
11: sim.
10: Vamos ouvir Chicago com I'm a Man, aqui no Memória Musical, essa sexta música da playlist do Edgar Scandurra. A gente já ouviu Beatles, Rolling Stones, Bee Gees, Edgar Winter, Jimi Hendrix e agora Chicago. Vamos lá.

0: Chicago com a música I'm a Man, foi o que ouvimos agora. Edgar Escandurro, a gente vem agora pro o bom e velho rock and roll Brazuca, né? Com uma Sim. banda aí dos anos 70, paulistana, Terreno Baldio, a música Grit. É uma banda que não teve uma vida muito longa, né? Mas muitas pessoas colocam essa banda como referencial aí, como uma grande influenciadora do rock brasileiro, assim.
1: É, porque essa banda, o Terreno Baldio, é meio 74, 75, até 76, eu acho. Não durou muito tempo, mas elas tinham uma qualidade muito boa de som. Eles tinham como referência as influências do rock progressivo, né? O rock progressivo a gente sabe, né? Que são músicas complexas, né? Com várias partes, né? Músicas... É, que os músicos não podem ser aventureiros, né? Os caras têm que ter conhecimento musical. Então era uma qualidade espetacular e eu, assim, eu tinha 14 anos quando eu fui com um amigo, meu melhor amigo do colégio. A gente foi no Teatro Ruth Escobar, que eu acho que não existe mais, né? A gente foi no Teatro Ruth Escobar ver o show do Terreno Baldio, porque eu lembro que passou na TV Cultura eles tocando justamente essa música, eu acho que divulgando esse show no teatro. E acho que foi uma das primeiras vezes que meu pai me deixou sair sozinho. Meus pais me deixaram ir tão longe, né? Pegar ônibus e tal, e ir pro Teatro Ruth Escobar assistir o show do Terreno Baldio. E essa música ficou muito marcada pra mim, assim, sabe? Ficou muito, marcou minha vida, assim. E é uma pena que com uma banda que durou pouco e é conhecida só por uma galera muito informada, assim, porque eu acho que eles têm um potencial pra ficar lado a lado com Mutantes, com bandas que ficaram muito grandes depois com reconhecimento nacional, né?
0: Legal. Vamos então aí relembrar Terreno Baldio e a música Grit.
1: Grit.
0: E no Memória Musical com Edgar Escandurra.

0: Ouvimos o grupo Terreno Baldio e a música Grit, Memória Musical, Rádio Nacional. A gente tendo o prazer de bater esse papo legal com o Edgar Escandurra, trazendo aí suas memórias, enfim, trazendo músicas muito legais pra gente. E não é diferente agora, Edgar, que você dá uma mudada aí no, na pegada rock and roll e traz o, ele, né, o nosso querido Milton Nascimento, com a música São Vicente. Conta pra gente essa história.
1: Por volta da minha... quase tem uma certa narrativa cronológica aí a minha história, né? Dessas escolhas de música. Que o Milton começou a entrar na minha vida por causa do meu círculo social de amizades, da primeira namorada, de um pessoal que tinha mais conexão com a MPB do que eu chegava nessas turmas sempre com uma informação rock and roll. Esse pessoal me levava para conhecer a música popular brasileira. Então conheci Milton Nascimento, os primeiros discos do Milton. Eu acho que essa música está no Gerais. No Gerais.
0: Gerais,
1: né? Eu acho que esse disco, inclusive, eu acho que ele foi mixado em Abbey Road, não sei se eu estou errado. Então ele tem uma coisa, eu acho que os mineiros lá tinham uma coisa meio Beatles na musicalidade que eles faziam.
0: Totalmente,
1: né? Então era uma coisa que eu sentia uma identificação, e especialmente com meus amigos, com essa turma que eu tinha, que tinha uma ligação com a MPB. Ouvia um Fagner, ouvia um Caetano, ouvia um Chico, ouvia

5:09. Muito bom dia, Itatiba. Muito bom dia a todos da região. Estamos com vocês nesse momento, marcando o sermão. Um pouquinho friozinho, céu limpo, estrelado, apenas 14 graus. Na verdade, 13, mas sensação térmica de 14 graus aqui nos estúdios da CRN. Meu muito bom dia, Itatiba. Meu muito bom dia a todos que estão com a gente. Muito obrigado pela companhia nessa madrugada.

esperando ônibus, esperando. Hoje você não vê mais. Hoje é a hora que 5 horas você vê muita, pouquíssima gente na rua indo pro trabalho, geralmente, às vezes, a pé. Claro, o pessoal teve essa mudança de comportamento, isso é normal. Vamos começando muito bem o Sertanejo CRN pela sua central de rádio notícias, a Rádio do Povo. Aqui você pode usar o 45240003, também o 45241594, pedir e conferir o seu sucesso. Vamos começando muito bem de Felipe Falcão, a música Grito de Amor. Na sequência, Alan e Aladim, a música pegando aqui por entre a multidão. 5 horas, 12 minutos, vamos de música.

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0: 5h20 na sua central de rádio notícias, a rádio do povo, muita música pra você. Ótimo dia e, claro, você com a gente aqui, levando o melhor da música pra você. Música raiz sertaneja, sertaneja romântica e também universitária, nem de MPB. Ligue pra cá, faça seu pedido musical, estamos aqui sim pra melhor lhe atender. 4524-0003 4524-1594. Você liga, pede, confere e faz a nossa programação do jeito que tanto gosta. Lembrando que amanhã, quinta-feira, o maestro Marcelo Fagundes tem o programa O Poder da Mente aqui pela sua central de rádio e notícias, a Rádio do Povo. Aqui você liga, pede, confere a tua música aqui com a gente, sim, e também faz o seu pedido e oferece e dedica para quem tanto você gosta. Então, amanhã, Poder da Mente, também temos o programa Fala Itatiba e também temos o programa Pergunte ao Doutor com o Doutor Gessé Gomes Barbosa. Então, a programação de quinta-feira da sua central de rádio notícias, a Rádio do Povo, para você, nosso ouvinte. Vamos de música, vamos de mais sucessos. Vamos atender a nossa amiga Débora. A Débora pede, a Débora do Jardim IP, oferece a Cama Fria, André e Andrade. Na sequência, a gente confere As Galvão, Manhã Sem Aurora. Ligue, peça, confira o seu sucesso. Estamos aqui, sim, para melhor lhe atender. 4524-0003, 4524-1594. Você liga, você pede, você confere. Agora, sim, atualizado o aplicativo, a gente consegue dar a previsão do tempo exata para você. No momento, 14 graus, sensação térmica de 13 graus. Hoje, então, ó, hoje o dia permanece entre sol com muitas nuvens durante o dia e períodos de céu nublado, noite com poucas nuvens. No momento o céu está limpo, mínima 12, máxima 21, sem previsão de chuva, pressão em 1019 HPA, ventos a 9 km por hora, umidade relativa 79%. Está aí a previsão do tempo para essa madrugada de segunda-feira. Segunda não, hoje é quarta-feira. Quarta-feira, segunda-feira faz 2 dias. Vamos de mais música, vamos de mais sucesso aqui na rádio que toca. Vamos lá então. Seguindo, André Andrade, Cama Fria e na sequência, As Galvão, Manhã Sem Aurora. Então, As Galvão, só relatando, porque outro dia o ouvinte me questionou, porque As Galvão? São as irmãs Galvão, de um tempo para cá elas se intitularam As Galvão. E aí, claro, algumas músicas vêm com o título As Galvão. Então vamos ouvir, vamos conferir o sucesso aqui, Manhã Sem Aurora, Cama Fria, aqui na rádio que toca.
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5:31, 5:31, muito bom dia, Itatiba. 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E aqui você liga, pede, confere, faz a nossa programação, a tua programação primeira. 5:31, deixa eu ver o que nós temos aqui. Vamos atender nossa amiga Isabel. Isabel ligou pra cá, pediu e vai ouvir, ela quer um sucesso. Brincar de Ser Feliz, de Chitãozinho e Chororó. Aqui você, claro, pede, confere e ouve. Também temos o pedido da Renata. A Renata ligou e pediu também sucesso, de Chico Rei, Paraná, Leão Domado. A Renata do Central Park 1. Nosso muito obrigado pela audiência. Vamos de música? Vamos de sucesso, Chico Rei, Paraná, Chitãozinho e Chororó. 5:32.

5h40 na sua central de Rádio Notícias, a Rádio do Povo. Aqui você liga, pede, confere, faz a nossa programação, a tua programação primeira. Ligue, peça, confira o seu sucesso. Estamos aqui sim para melhor lhe atender. Vamos de mais sucesso, vamos de mais músicas aqui na Rádio que Toca. Vamos atender a Evelise. A Evelise ligou para cá e vai ouvir sucesso de Daniel, a música Além da Vida. A Evelise oferece para todos nós aqui da emissora e a todos que estão na sintonia. Na sequência, a gente confere Sertaneja, Dino Franco e Moraí. Vamos mandando para nossa amiga ouvinte Vera Perlatti, lá do Engenho. Também para Rita Cássia, do Engenho. Agora deve estar preparando a massa de salgadinho. E também para nossa amiga Elizabeth, ali do Centenário. Vamos de música, 5h41. Vamos também mandando para o nosso amigo Anderson e Darcy, lá do Alto Posto Itamax. Está ele, a Luciana, o Anderson, todos trabalhando, nosso amigo Darcy. Muito obrigado pela companhia. Daniel e Dino Franco e Moraí, Além da Vida, Sertaneja. Vamos de música. 5h41.

5 horas e 48 minutos, nossa central de rádio e notícias, a Rádio do Povo. Muita música boa pra você. 4524-0003, 4524-1594. Você liga, pede e confere o teu sucesso. Estamos aqui sim para melhor lhe atender. E vamos com o pedido do nosso amigo, o Damião ligou para cá, lá do Jatobá. Oferece para todos nós aqui da emissora e para nós aqui da rádio também. Pede, confere sucesso de Massa Falida, do Duca e Dalvan, lá do Jatobá, nosso amigo Daniel, oferecendo para todos na sintonia. Vamos ouvir então a última de hoje.

0: 5:53, estamos indo embora, agradecendo a todos pela audiência. Meu, muito obrigado por estar aqui com a gente, meu, muito obrigado por fazer parte do nosso dia a dia. Eu, Anderson Pagotto, me despeço prometendo voltar amanhã a partir das 5:00 da manhã. Na sequência de nossa programação, chegando o ministro da Eucaristia, José Pereira, com a oração da Ave Maria. É, a partir das 6:05, por aí. E, na sequência, Márcio Egídio com Bom Dia CRN. Hoje, Jornal das 7, devido ao horário eleitoral gratuito, a partir das 7:25 da manhã, tá legal? Meu, muito obrigado, muito bom dia para todos nós. Chegando, então, nessa quarta-feira, dia 2 de setembro, o final do programa Sertanejo CRN. Mas a gente volta amanhã, assim, se Deus permitir. Vamos indo embora? Vamos, então. E, claro, você fica agora, então, com o ministro da Eucaristia, José Pereira. Tchau, tchau, pessoal!
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2: 6:01.
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0: Bom dia, ministro Caristia José Pereira, quarta-feira, 2 de setembro, para a oração da Ave Maria. Caros ouvintes da Rádio CRN, bom dia, caros amigos aqui da Rádio. Saudamos a Virgem Maria, Mãe de Jesus e Nossa Mãe, ao toque das Ave Maria. O anjo do Senhor anunciou a Maria. E ela concebeu por virtude do Espírito Santo. Ave Maria, cheia de graça, o Senhor é convosco. Bendita sois vós entre as mulheres. Bendita fruto de vosso ventre, Jesus. Santa Maria, Mãe de Deus, rogai por nós, pecadores, agora e na hora de nossa morte. Amém. Eis aqui a serva do Senhor. Faça-me segundo a vossa palavra. Ave Maria, cheia de graça, o Senhor é convosco. Bendita sois vós entre as mulheres. Bendito o fruto de vosso ventre, Jesus. Santa Maria, Mãe de Deus, rogai por nós, pecadores, agora e na hora de nossa morte. Amém. E o Verbo divino se fez carne e habitou entre nós. Ave Maria, cheia de graça, o Senhor é convosco. Bendita sois vós entre as mulheres. Bendita o fruto de vosso ventre, Jesus. Santa Maria, Mãe de Deus, rogai por nós, pecadores, agora e na hora de nossa morte. Amém. Rogai por nós, Santa Mãe de Deus, para sejamos dignos das promessas de Jesus Cristo. Amém. Oremos. Infundi, Senhor, em nossas almas a vossa graça, a fim de conhecê-lo pela anunciação do anjo, a encarnação de Jesus Cristo, vosso Filho bem-amado. Cheguemos pelo merecimento sua paixão e morte na cruz, a glória da ressurreição, pelo mesmo Jesus Cristo. Amém. Coração de Maria, bendito entre todos os corações. Bendita vós entre todas as mulheres. Essa afirmação nascida do lábio de Isabel, no momento em que Maria foi visitá-la, traz consigo uma carga de amor, reconhecimento, aquela que fez de seu ser a morada do Verbo. Sempre que repetimos essa frase da oração mariana, mais popular, entramos ainda mais no coração de Maria, e a reconhecemos solenemente como a bem-aventurada, abençoada e agraciada. Maria é a portadora da bênção de Deus, pois acolheu a plenitude da vida e partilhou com o mundo. Sentir abençoado significa ter Deus diante dos olhos e dentro do coração. É saber que o espaço de Deus em nossa vida nunca deve ser tirado, e sim alimentado, cuidado, preparado. A bênção é o maior tesouro que alguém pode desejar. É o céu dentro de nós e a segurança de que Deus comunica seu espírito e sua força. A bênção também é uma prova de que Deus confia e seus filhos, tudo fará para que encontrem abrigo em sua luz. E também nossa resposta ao muito que Deus nos dá. A bênção, um gesto de gratidão que espalha a nova semente em terra boa para que produza fruto em plenitude. O maior pecado da humanidade consiste em não reconhecer em Deus que está presente, que só abençoa seus filhos. A ingratidão do homem fere a paz e afasta das oportunidades que o Senhor presenteia. É preciso entrar no coração e na alma para resgatar. Há muitas bênçãos que Deus nos dá a cada segundo de existência. Aqui está a chave para a felicidade e a descoberta do amor. Agora, nossas orações. pela saúde de todos os doentes. Estão sofrendo nas casas, nos hospitais. Quero colocar a oração desta manhã por estas intenções. Maria Inês Torso, Santo Antônio. Maria Isabel da Silva, Engenho. Maria José Barbosa, Harmonia. Maria José Polizelo, Roncada, Centro. Maria José Ventura Nardi, Bela Vista. Maria Luzia Consolini, Secape. Coloco também por toda a família, pela minha família, pelo pessoal aqui da rádio, por todas as pessoas que trabalham na área de saúde. Para você, meu irmão, para você, minha irmã, que pediu as nossas orações. Senhor nosso Deus, nosso Pai, nós vos suplicamos que concedai a vossos servos e servas saúde do corpo e proteção da alma, e que pela gloriosa intercessão da bem-aventurada sempre Virgem Maria Rosa Mística, sejamos livres da tristeza presente e gozemos da eterna alegria, por Cristo nosso Senhor. Amém. Maria, é um meio suave, curto e seguro para chegar a Jesus. A todos um santo dia e até amanhã, se nosso Pai do Céu nos permitir. Salve Maria!
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2: 6:57.
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0: 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Bom dia! Estamos iniciando o Jornal das Sete. A edição é desta quarta-feira. Hoje é dia 2 de setembro de 2026. Estamos vivendo aí com 245 dias no ano. A partir de agora, você vai ficar por dentro das notícias de Itatiba, da região, do país e do mundo. A apresentação é de Valdir Santos, os comentários de Mané Roberto, direção-geral Nivaldo Luiz, os trabalhos técnicos de Anderson Pancotto. De acordo com o clima-tempo, nós deveremos ter um dia com sol, embora coberto de nuvens, durante o dia, e períodos de céu nublado. Noite, com poucas nuvens. A mínima, 12 graus, nesse momento nos estúdios da CRN, 23 graus. Vamos agora às principais manchetes do dia. Vamos falar do esporte, é claro. O Atlético Mineiro vira para cima do Cruzeiro e está na semifinal. Caso Banco Master, a Geise Navarro, aponta que troca de mensagens entre Vorcário e Alexandre de Moraes. Isso, um trabalho da PF. Oposição aumenta a pressão por impeachment de Moraes. Pacheco troca o Senado por uma vaga vitalícia no TCU. O esporte local em festa. Prova de fraldinhas JI reúne mais de 3 mil crianças em edição histórica. E mais, maratonistas no podcast debate da CRN JI. Ventos de até 40 km por hora causam muitas ocorrências na cidade de Itatiba. Itatiba está entre as quatro cidades mais competitivas da região metropolitana de Campinas. Essas e outras notícias a partir de agora no Jornal das Sete. Bom dia!
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0: Copa do Brasil. Daniela Esperon nos traz informações sobre o jogão de bola que foi ontem entre Atlético Mineiro e Cruzeiro. O Galo virou para cima da Raposa e está na semifinal.
2: O Atlético Mineiro é o primeiro semifinalista da Copa do Brasil. O Galo conseguiu a virada diante do rival Cruzeiro na Arena MRV e avança na competição após o 2-1 na partida de volta. O detalhe do jogo é que a reação do Atlético foi depois da expulsão do jogador do Cruzeiro, Vijalba. E assim construiu o resultado. O nome da partida foi o meia Fred, reforço recém-chegado que deu uma assistência e fez o gol da vitória do time da casa. Fred falou da felicidade da classificação.
3: Realmente estou muito feliz. Nós criamos bastante. Sofremos um gol de pênalti ali. Na minha opinião, achei que não foi pênalti. Mas nunca desistimos. O Atlético ia lutar até o final. E viramos o jogo e vamos continuar brigando porque... sabendo ser muitas coisas pela frente. E esse grupo, que isso, esse grupo é sensacional. Me recebeu de braços abertos. Atores, ao Everson, que estava lesionado e jogou. Ao Maicon, que lesionou ontem no treino e hoje estava aqui tentando. Então, a todo grupo, a gente merece, de verdade.
2: Nesta quarta-feira, outros dois times vão garantir suas vagas nas semifinais. O Palmeiras visita o Santos na Vila Belmiro, com uma vantagem de 3-0 conquistada na ida. E pode classificar até perdendo por 2 gols de diferença. Já no Barradão, o Vitória recebe o Vasco. Os cariocas venceram na ida por 1-0 e se classificam empatando. Os dois jogos serão às 21h30. Agência Rádio Web com informações da Copa do Brasil, Daniela Esperon.
4: Portanto, o Galo Mineiro conseguiu virar ontem, perdia por 1-0, gol de pênalti cobrado pelo Caio Jorge, que deu uma cacetada no ângulo, né? E os atleticanos reclamaram muito que foi pênalti, mas isso aí sempre vão reclamar. Também os cruzeirenses reclamaram muito da expulsão. Mas aí no final, então, com muita chuva lá em Belo Horizonte, o Atlético se classificou para agora para a semifinal e eliminou o Cruzeiro. Copa do Brasil vai ter prosseguimento hoje. Nós vamos ter, então, lá em Salvador, uma difícil empreitada do Vasco, que vai enfrentar o Vitória. O Vasco ganhou por 1-0 aqui e pode jogar por um empate lá contra o Vitória no Barradão. Mas lá, realmente, a coisa é difícil, né? A torcida em cima pressiona muito. Nós vamos ter também pela Copa do Brasil, na Vila Belmiro, o Palmeiras. E o Santos aposta muito no Neymar. Neymar joga quase 60, 70% dos jogos na Vila. Então tem uma esperança de virada sobre o Palmeiras. Então o Santos hoje, junto na partida contra o Palmeiras, ele tem que vencer por 3-0 para ir ainda a partida aí para os pênaltis, né? Precisaria vencer por 4-0. Então é uma empreitada difícil, mas sabe, o futebol sempre tem surpresas, né? Então nós vamos ser hoje lá os dois jogos, né? Às 21h30, Santos e Palmeiras, e também no mesmo horário lá em Salvador, o Vitória recebe o Vasco. Pelo Campeonato Brasileiro, nós vamos ter hoje o jogo do Flamengo e Mirassol. Essa é a partida atrasada. O Mirassol se esforçou muito, empatou com o Palmeiras no último domingo. Mas na partida, né, anterior, lá em Mirassol, foi goleado pelo Flamengo. Então tudo indica que hoje no Maracanã pode se repetir. E se o Flamengo vencer hoje, né, ao Mirassol, ele encosta mais ainda no Palmeiras. E a diferença, então, na pontuação do Campeonato Brasileiro fica apenas um ponto de diferença.
0: Apenas para completar a informação sobre a Copa do Brasil, amanhã nós teremos o jogo Grêmio e Internacional de Porto Alegre. O jogo será na Arena do Grêmio. E aí, desse jogo, sai o adversário do Atlético Mineiro para a próxima fase, a semifinal da Copa do Brasil. Vamos continuar falando de esportes. Esporte, eleições, a nova blindagem contra o uso político.
2: Ano eleitoral é sinônimo de disputa, mobilização e muita exposição. E em 2026 o esporte também entra nesse debate. Federações e confederações esportivas estão criando regras próprias para impedir que suas estruturas sejam utilizadas de forma política ou eleitoral. Por exemplo, no Pará, a Federação Paraense de Futebol acaba de lançar um guia de integridade eleitoral com orientações para dirigentes, funcionários e colaboradores. O documento estabelece regras para o uso das redes sociais, a presença de candidatos em eventos esportivos, a utilização dos estádios, marcas e uniformes, além do acesso a banco de dados. O guia também trata de temas como assédio eleitoral e até mesmo da participação de dirigentes esportivos em disputas eleitorais, como destaca o presidente da Federação Paraense de Futebol, Ricardo Gluck.
5: Essa iniciativa surge como parte de um programa maior, que é o de integridade, que está sendo implementado na Federação Paraense de Futebol, onde a gente deixa muito claro o respeito, né, das convicções políticas e as escolhas individuais de cada pessoa, mas deixa muito claro que a instituição não tem candidato e que a nossa principal bandeira é o futebol.
2: E o movimento não é isolado. Confederações de modalidades como ciclismo, ginástica, esgrima e outros esportes também adotaram o guia de conduta para estabelecer limites e evitar conflitos entre atividade esportiva e interesses eleitorais, motivo de muito orgulho para Ricardo Gluck, que é presidente da Federação Paraense de Futebol.
5: Olha, de fato é um divisor de águas, sim, para nós, né? É um passo inovador, disruptivo, sobretudo quando se fala, né, de governança em futebol. Ele é disruptivo não só para o futebol paraense, mas para o futebol nacional, não tenho dúvida, porque traz orientações muito importantes, né, e respostas para o que se espera, do que se é cobrado da sociedade, né, para instituições tão relevantes como instituições de futebol, né, que trabalham com a massa, né, que conversam diariamente com as pessoas, né, que tem um poder influenciador muito grande, né, e aí naturalmente tem que ter muita responsabilidade nesse período eleitoral, sobretudo, para que as pessoas não confundam posições pessoais com posições institucionais. Naturalmente, a repercussão tem sido muito positiva, né, muito grande, tem despertado, sim, interesse de outras federações, né, o que mostra também que esse é um alinhamento não só da Federação Paranaense de Futebol, né, eu acho que é um movimento compartilhado, né, por todas as outras federações também que se interessam pelo tema, e a gente fica feliz, né, de poder estar servindo de referência, né, e contribuindo para fortalecer a integridade do futebol brasileiro.
2: A preocupação faz sentido. O esporte movimenta recursos públicos e também privados, reúne autoridades, tem grande poder de comunicação e mobilização e está presente diariamente na vida de milhões de brasileiros. Os riscos vão muito além da política. Podem envolver questões eleitorais, trabalhistas, reputacionais, proteção de dados pessoais pela LGPD e até problemas relacionados à prestação de contas. A discussão ganha ainda mais uma importância, principalmente por ser um ano de eleição. A criação de regras claras pode ser uma forma de proteger as entidades, também seus dirigentes, os atletas, funcionários e, principalmente, preservar a independência do esporte. A pergunta que fica é: até onde pode ir a relação entre esporte e política sem que a estrutura esportiva seja utilizada para favorecer interesses eleitorais? Em 2026, a integridade também entra em campo e será um dos grandes desafios para entidades esportivas brasileiras. Agência Rádio Web, produção e reportagem, Daniel Esperon.
4: Vamos encurtar a conversa aqui. O esporte tem isso aí, né? Então aí o presidente do Pará vem falar sobre isso. Tem sim, aqueles que participam de clubes só para se elegerem até a deputados.
0: São 7 horas e 48 minutos. O Jornal da Sete vai fazer uma paradinha, um rápido intervalo comercial. Daqui a pouquinho você vai ficar sabendo que a prova de fraldinha JI vai reunir mais de 3 mil crianças em edição histórica. Aguardem, daqui a pouquinho, logo após o intervalo comercial. 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Estaremos de volta já já.
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1: 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Continuamos a falar de esportes. Prova de fraldinhas JI reúne mais de 3 mil crianças numa edição histórica. A 29ª prova de fraldinhas JI, professor Osmar Luiz Anata, já pode ser considerada histórica antes mesmo das primeiras largadas. 3.042 crianças estão inscritas para participar do tradicional evento esportivo, estabelecendo um novo recorde de inscrições. Nós deveremos ter no parque cerca de 10 mil pessoas.
12: No último final de semana, que já tava, tinha ultrapassado 2.800, e nós até falando, olha, vai ultrapassar 2.900 para não ser tão otimista assim. Então você ouviu bem aí, né? Então a prova de fraldinhas, que está marcada para 27 de setembro, vai ser muito importante que os pais compareçam o mais cedo possível, né? Porque às vezes tem provas aqui que começam às 8 horas, então às 7 horas já devem ir lá, até para estacionamento. A gente sabe que a região lá vai ficar totalmente lotada, né, para estacionar os seus veículos, né? E tem aqueles que às vezes chegam lá das 10 horas, né? 10 e meia, mas já foi a prova. Então, gente, as informações estão sendo dadas. Na inscrição tudo isso é falado pela equipe do professor Marcelo Cirilo, né, que está comandando, coordenando a organização com a sua equipe, né? E não, vejam os senhores que não é um trabalho fácil você lidar aí com 3 mil crianças, mais de 3 mil crianças, e todos os seus familiares que vão lá, vai ser no Parque Ferraz Costa. Então a importância de chegar o mais cedo possível, né? Depois a equipe vai estar lá com as suas bandeiras, né, para ver qual que é a corrida, se é o masculino, se é o feminino, e principalmente as corridas primeiras, que são para as menininhas e menininhos de 3 anos de idade, né, de 3, 4, 5, 6 anos, que é uma maravilha, né, de se assistir. Nós já estamos convidando a todos, que é a verdadeira festa da família itatibense. A idealização do Jornal de Itatiba, prova de fraldinhas desde 1995, uma idealização nossa, juntamente com o saudoso professor Osmar Luiz Anata, com o professor Juninho Parodi, que também é dos grandes colaboradores, e tanto outros colaboradores que nós já tivemos aqui, o Tuta, o Macir do Carmo Filho, o Tirícia Marque, né, essas pessoas que sempre colaboraram com a gente, né, e muitos que ajudaram, né, na prova, e inclusive que já faleceram. Então, está aí, né, a gente muito feliz. Vejam, senhores, mais de 3 mil crianças inscritas atenderam aqui ao chamado, né, daqui, tanto da CRN, do JI, da Secretaria de Esportes, né, e chegando então a 3.042 inscrições, gente, de crianças que serão divididas aqui nas disputas, lá na pista do Parque Ferraz Costa, e tem inclusive aquela parte de cima, que nós sempre falamos, né, se houvesse um aproveitamento de arquibancadas ali, seria espetacular para que as pessoas pudessem assistir. Mas os pais, as mães, né, teu pai que vai correr junto, mais atrapalha a criança, mas faz, como é que vai fazer, né, um garotinho, uma garotinha de 3, 4, 5 anos de idade, né? Então o pai fica junto, e a felicidade que tem, né, quando chegam. E importante, todos serão premiados com medalhas. Nós lá atrás, nós antigamente, nós fazíamos com que distribuímos troféus para os 10 primeiros colocados, os 5 primeiros colocados, depois medalha. Tivemos aí a participação da empresa Malibre, do empresário Mário Lisandro Bertoni, que oferecia prêmios aí, né, ia lá o Ricardinho para entregar e tudo mais. Mas daí a gente chegou numa conclusão, né, na conversa que nós tivemos com o professor Zanatti e com o Juninho, porque era difícil você dar um prêmio, um troféu para o primeiro colocado, e daí a garotinha, o garotinho que estava em dentro, falava, mas por que ele ganhou e eu não ganhei? Então nós resolvemos, uns 3, 4 anos depois, não tem mais competição de primeiro, segundo e terceiro lugar. Para nós, todos são campeões, todos são vencedores, e todos vão receber, né, na chegada. Eles vão passar ali pelo funil, vão receber as suas medalhas, vão receber o seu copo d'água, vão ter, inclusive, depois para brincar, vão ter brinquedos lá para a garotada. Então é por isso que nós chamamos. 27 de setembro, marque na sua agenda, a 29, são 29 anos de prova de fraldinhas. Mas a prova pedestre Mirim JI, ela começou em 1977, né? E depois é que em 1994 que nós passamos a prova de fraldinhas, que hoje nós devemos aqui ter a coordenação total porque nós do JI, nós da CRN, a CRN vai estar presente, né, entrevistando a garotada, mas nós não temos mais condições de ter um sustentáculo para uma prova tão grande como essa. Ela então está passada não só para a Secretaria de Esportes, mas todas estarão, principalmente a Secretaria de Educação, vai ter a Secretaria de Saúde, porque vai ter ambulância lá presente, a Secretaria de Obras, que faz toda a reforma ali para que tudo esteja prontinho para a corrida. Então, 27 de setembro, 29ª prova de Fraldinhas, JI.
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12: Olha, é importante essa participação. Vou perguntar aqui para o Luiz Henrique Rampasso, né, que ele é maratonista internacional, assim como o Marcos Roberto Ramos, que é o Marcos Correria, se eles já chegaram a participar da prova de Fraldinhas, ou da prova de Fraldinhas, ou da prova pedestre JI. Eu acredito que sim. Mas então nós estaremos aqui juntamente com a Luiz Matias, né? Professor Eduardo Sintra agora está aí num trabalho muito forte aí, inclusive de recuperação. E o Aloysio Matias, jornalista e radialista, vai estar junto com a gente para a gente entrevistar aqui os dois maratonistas, né? O Marcos Roberto Ramos e o Luiz Henrique Rampasso. O Luiz Henrique Rampasso, que recentemente, né, no último final de semana, ele estava na Austrália, gente. Ele atravessou o Oceano Pacífico, que já é uma maratona para você ir de avião até lá, e participou da Sydney Marathon, né? E ele vai ter muita coisa para contar, e por certo, muita coisa aqui, tanto o Luiz Henrique como o Marcos, para contar, de incentivar a nossa garotada à prática do esporte. Porque você participar de uma maratona, como esses dois maratonistas, de 42 quilômetros, né? E a gente sabe também que o Marcos Roberto Ramos, no final do ano, ele faz uma prova que ele fica aí 50 quilômetros, né, numa esteira, né, para fazer, para ir da homenagem aí às crianças da época do Natal do Papai Noel. Então vão ter muita coisa para falar, vai ser às 16 horas de amanhã, nós estaremos aqui na transmissão pelo YouTube, que você assiste, né, com as filmagens aí do Douglas Rosante, a partir das 16 horas. Então tem no debate os maratonistas itatibenses no podcast Debate da CRN-JI.
1: E em Morungaba, a garotada também correu, hein? Mais de 400 crianças participaram no último sábado, dia 29, da terceira Corrida Kids de Morungaba, promovido pela Prefeitura da Estância Climática de Morungaba, por meio dos Departamentos de Esporte e Lazer e de Educação. O evento movimentou a Avenida Prefeito José Frari e proporcionou uma manhã marcada por esporte, diversão e participação das famílias.
12: Parabéns aí, lá não é secretaria, é Departamento de Esportes, né, que levou aí mais de 400 crianças. Esse incentivo ao esporte, gente, que é importante, né, fazer a garotada participar, né, para fugir da telinha, para fugir de coisas piores aí que do mundo conturbado de hoje. E nós começamos em 1977, em fevereiro, foi a primeira prova pedestre mirim que nós fizemos lá no Jardim Carlos Borella, né? O administrador era o saudoso Aristides Rozon, e nós começamos lá em 1977 esse incentivo. Vejam, senhores, que a quarta, né, promoção lá da Prefeitura Morungabense, a gente parabeniza, e só da prova de Fraldinhas, é a 29ª, são 29 anos de prova de Fraldinhas, mas ela começou realmente em 1977, em fevereiro, com a primeira, aquele tempo nós fazíamos uma prova de 8 a 12 anos de idade. e a metragem era bem maior por muito tempo, né? Mesmo na prova de Fraldinhas, que nós fazíamos corrida aí na avenida, na rua Maria de Lourdes Pântano Scavone, nós fizemos ali, chegamos a fazer uma na Parque Luiz da Torre, mas não gostamos muito lá do Parque Luiz da Torre, porque lá é muito amplo, né? E você sabe, né, as crianças podem aí se desgarrar dos pais. E no Parque Ferraz Costa tem uma coisa, você só tem uma entrada e uma saída, é a mesma entrada, é a saída. Então, mesmo assim, às vezes as crianças se perdem, porque é muita gente que vai estar presente, e ele vem lá, né, tá procurando pelo pai, aqui o garotinho. Mas parabéns aí a Morungaba por esse incentivo à garotada à prática do esporte. Como muitos que saíram da prova de Fraldinhas, inclusive uma, lá no tempo da prova pedestre, a Isabel Aparecida Boldo, ela chegou a disputar, a defender a seleção brasileira em disputas fora do Brasil, sul-americano e até pan-americano. Foi uma, mas muitos outros enveredaram e participaram por esporte. A professora Claudete Gama sempre fica olhando, ela percebe, ela fica ali com o seu olho clínico, vendo a garotada, né, correr, e quando ela percebe que tem alguém um pouco destacado, ela vai convidar para participar da escolinha de basquete. Então, é a prática do esporte que é isso que tem que se investir. E Itatiba está no caminho certo, através, então, da nossa idealização, mas da coordenação, da promoção da Prefeitura Municipal de Itatiba, através das suas secretarias, principalmente de esportes e de educação.
1: Handball. Itatiba enfrenta a forte equipe de Sorocaba. Terá prosseguimento na noite de hoje o Paulistão da Liga de Handball do Estado de São Paulo, que tem importante confronto marcado entre o Itatiba Esporte Clube, que recebe a forte equipe de Sorocaba, que venceu no primeiro turno por 34 a 24. Na última partida pelo Super Paulistão, os sorocabanos foram derrotados por Guarulhos por 25 a 22, hoje às 20 horas e 30 minutos.
12: Olha, hoje às 8h30 da noite, você está convidado aí, aqueles que gostam de handball, a prestigiar a equipe do Itatiba Esporte Clube PMI, porque na primeira partida lá em Sorocaba é das equipes fortes. Eu devo chamar aqui a atenção, porque as pessoas, ah, mas esse é um campeonato. Não, esse é o Super Paulistão da Liesp, gente. A Liesp é a Liga de Handball do Estado de São Paulo. São as melhores equipes. O destaque são os maiores destaques. Pinheiros, da capital, que é fortíssimo, Taubaté, também muito forte, né? Sorocaba. Então, vejam, senhores, que é um campeonato paulista de handebol, um super paulistão. Então, vai ser hoje, né, às 8h30, a entrada é gratuita lá, você entra lá pela rua Jundiaí, né, para ir assistir no ginásio rubro-negro, hoje às 8h30 da noite, né? E o técnico Thiago Camargo vai tentar a reabilitação, né, porque lá em Sorocaba foi... A partida foi 34 a 24, né? E os sorocabanos também na última partida que fizeram foram derrotados por Guarulhos por 25 a 22. Então, tanto Sorocaba como Itatiba vão partir para a reabilitação. E você, né, que gosta do handebol, eu acho que aqui, depois do futebol, eu acho que o handebol é realmente a coisa aqui que o itatibense mais gosta, né? E lembrando que o handebol é não só bicampeão dos jogos regionais, o handebol masculino, como também é campeão dos jogos abertos do interior do estado de São Paulo. Então vejam, senhores, a importância do handebol aqui. Eu acho que depois do futebol é o handebol, daí é que vem o basquetebol, daí é que vem o voleibol e outras modalidades. Mas eu acho que hoje, na escala aqui, primeiro é futebol, né? E o handebol é muito mais importante, inclusive, do que o próprio futsal. Então hoje, 8h30 da noite, lá no ginásio rubro-negro, Sorocaba enfrenta o Itatiba Esporte Clube PMI.
1: 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Logo após o intervalo comercial, você vai ficar sabendo que ventos de até 40 quilômetros causam ocorrências em Itatiba. Itatiba está entre as quatro cidades mais competitivas da região metropolitana de Campinas. Estaremos de volta já já.
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14: 8:10.
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1: Ventos de até 40 km por hora causam ocorrências em Itatiba. 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A passagem de uma área de instabilidade por Itatiba provocou queda de árvores e destelhamento entre a tarde de segunda-feira, dia 31, e a manhã desta terça-feira. Segundo a Defesa Civil, foram recebidos relatos de 5 árvores caídas em diferentes pontos do município, sendo que uma delas chegou a interditar a avenida

0: Nossa Senhora das Graças, na altura do condomínio Ville de Chamonix.
1: Nós tivemos aí vento de, nessa terça-feira, né, de até 40 km por hora. Claro, quando se ouve lá que lá no sul, lá no Rio Grande do Sul, tem de 90 a 100 km por hora, se assusta bem mais. Mas não deixou de ser forte. Nós tivemos aqui há cerca de uns 5, 6 meses, né, nós da Serrana sofremos, inclusive, né, com ventos que aqui Itatia foram de mais de 90 km por hora, o dobro, mais que o dobro dessa terça-feira. Mas sabe que assusta, né? Então aí, derrubada de árvores que impediram, inclusive, o tráfego da Avenida Nossa Senhora das Graças, que interliga na nossa cidade, passando ali pelo Chamonix, pelo Caminho do Sol, pela entrada do Caminho do Sol, toda aquela região aí vai até a Dom Pedro, né? Mas então, aí, felizmente não tivemos aí maiores problemas, né? Mas realmente o vento chegou a assustar. E o tempo, ontem choveu, aquela chuva depois da ventania, da forte ventania, a chuva prosseguiu durante todo o dia, que foi muito bom, né? Tá aí o Ribeirão Jacaré já está, melhorou um pouco aí, assim como o Rio Atibaia, e importante também se choveu lá e acreditamos na região de Nazaré Paulista, lá de Joanópolis, de Bragança, de Extrema, né, para que a capacidade lá da represa que pertence ao sistema Cantareira melhorasse as suas condições de capacidade.
0: Itatiba está entre as quatro cidades mais competitivas da região metropolitana de Campinas. A região metropolitana de Campinas, a RMC, tem quatro cidades entre as 50 mais competitivas do país. É o que mostra estudo feito pelo Centro de Liderança Pública, com Campinas apresentando o melhor resultado ao ocupar a oitava colocação. O ranking de competitividade traz ainda Indaiatuba, Paulínia e Itatiba na 44ª colocação.
1: O levantamento, gente, que é mais importante, sobre a questão de cidade mais competitiva, vocês ouviram bem? Ele avaliou 423 municípios brasileiros com mais de 80 mil habitantes. Nós já falamos aqui a respeito de habitantes de Itatiba, que o IBGE está com 127.900, mais ou menos. Eu acredito que Itatiba tinha muito mais de 135 mil habitantes. Mas, independentemente da sua população, né, nós ficamos sabendo que a região de Campinas realmente é muito forte. Tanto é que Campinas ficou à frente de 22 capitais brasileiras. Então, é mais forte que o Rio de Janeiro e até de Brasília. E no setor das capitais, a liderança do ranking, pela primeira vez, foi de Vitória no Espírito Santo. Vitória do Espírito Santo, que inclusive tem lá o Porto de Vitória, que é dos mais importantes do país. Nós temos aqui o Porto de Santos, depois tem o de Paranaguá, no Paraná, e o do Espírito Santo. Depois segue-se Florianópolis, Santa Catarina, Porto Alegre, Rio Grande do Sul, Curitiba, do Paraná, e daí que vem São Paulo, capital. E cidades que não são capitais, mas estão nas sete posições, são São Caetano do Sul e também Maringá, no Paraná. Então a gente fica muito feliz de saber que Itatiba são quatro municípios. A região metropolitana de Campinas, ela tem 20 municípios. E nós temos aqui, então, no ranking de competitividade, a fonte é do jornal Correio Popular da cidade de Campinas. Ela traz, então, Indaiatuba, que é fortíssima, 12ª posição. Paulínia, isso no geral. Paulina na 16ª e Itatiba na 44ª colocação. Só que são quatro municípios de destaque. Então vejam vocês, Itatiba ao lado de Paulina, que tem a refinaria da Petrobras, Indaiatuba, que tem muitas empresas, inclusive automobilísticas, né? E Itatiba e Campinas, que não precisa nem falar, né? Então Itatiba está entre as quatro mais importantes da região metropolitana de Campinas. Ah, mas aqui Itatiba tem lá na minha rua, aí não cortaram o mato, que tá, e eu concordo. Não vá pensar que a gente não concorda, não. Porque tem as suas falhas, tem as suas falhas também, né? Até às vezes de coleta de lixo. Então, aí é quando a prefeitura depende, né, de licitações, de contratações, Temos sim esses problemas aqui existentes. Ah, mas aqui, por exemplo, nós hoje estamos sem internet aqui na área central da cidade. E a queda da internet tem sido uma constante lá no bairro da Ponte, em toda a parte da cidade. Temos problemas com a... Ontem a Companhia Paulista Força e Luz, estava cortando a energia elétrica. Então temos sim problemas, mas a gente está feliz aqui. Então vocês ouviram bem. Itatiba está entre as quatro mais importantes cidades competitivas da RMC. A RMC, a região metropolitana de Campinas, tirante São Paulo e o ABC, é das mais fortes, não só do estado de São Paulo, como do próprio Brasil.
0: Cooperativismo de crédito. Na última segunda-feira, dia 31, a gestão de finanças pessoais ganhou destaque na transmissão do 22º episódio do podcast Itatiba Pode Mais, apresentado por Márcio Egídio. O encontro reuniu o gerente regional do Sicoob, Luiz Carlos Pereira, e o gerente-geral da agência de Itatiba, Marcos Antônio Inácio, para discutir os impactos do modelo cooperativo de crédito, investimentos e saúde financeira. Faltômetro, 208 ausências, em Morungaba, no mês de agosto. O Departamento de Saúde de Morungaba registrou 1.208 faltas em consultas, atendimentos de especialidades e exames durante o mês de agosto de 2026. Apesar de o número continuar elevado, houve uma redução de 64 ausências em comparação ao mês de julho, quando o faltômetro contabilizou 1.272 faltas.
1: Eu acho, nós vamos comentar duas coisas aqui, porque nós tivemos um podcast, Itatiba Pode Mais, comandado pelo Márcio Egídio, com os representantes do Sicoob. E, infelizmente, por um problema, deixou de ser aqui apresentado, mas você pode acessar através do YouTube, Rádio CRN Itatiba Oficial. E das coisas importantes que nós achamos que os representantes do Sicoob eles falaram, é que o Sicoob, a exemplo do Sicredi, o Sicredi tem duas agências, o Sicoob tem uma, ali na Expedicionários Brasileiros. Então, eles falaram que hoje, gente, os bancos, não são os culpados, não são os bancários, vamos deixar isso bem claro. Os bancos não querem que você vá mais nos bancos. Então, eles estão caminhando. No futuro, vai ser extinta, a profissão de bancário vai ser extinta, porque vai ser tudo automatizado. Isso é muito bom para eles, porque os bancos economizam muito dinheiro, né? Então, ainda, principalmente agora, imagine que vai entrar o 5x2, essa atitude demagógica do governo Lula para ganhar a eleição. Né? Eu não digo que não precisa ser estudado aí de amanhã, diminuir o tempo de trabalho, porque a nossa vida é muito curta. Né? Então, nós queremos aqui realmente que se estude uma melhor maneira de trabalhar, por exemplo, pagar por hora, como é nos Estados Unidos. Então, se você trabalha 5 horas por dia na sua empresa, você vai ganhar 5 horas. Se você trabalhar 8 ou 10 horas, você vai ganhar por hora. Mas, independentemente disso, então, se quer mudar. Então, Sicoob e Sicred, né, que são duas empresas, e eles têm assim, um contato maior dos seus funcionários, o calor humano, hoje tudo a gente se reflete, gente, até para os médicos, né, de você ser bem atendido por um médico, que lhe dá condições assim, de calor humano, sempre você vai se sentir melhor, por pior que seja a sua doença. Então, nós tivemos o podcast apresentado pelo Márcio Egídio, com os dois representantes do Sicoob, e eles falando então, né, que são a diferença dos bancos é que lá na sociedade dos bancos, só lá o pessoal lá de cima que ganha dinheiro. E como é cooperativismo, tanto do Sicoob como do Sicred, no final das contas eles vão fazendo lá uma pontuação que você no fim acaba até, como um associado, você acaba até recebendo um dinheirinho, né? Então, vejam, senhores, a importância que foi, né, do programa, que você pode assistir. Então, eu vou falar a verdade. Hoje os bancos ganham muito dinheiro. Se você faz uma aplicação no banco, e eles explicaram também aí essa aplicação, que eles falam como é que você pode aplicar, porque a maioria põe na poupança. E para falar a verdade, a poupança é boa porque você tira o dinheiro a hora que quiser. Se você vai para debêntures, você vai para outras aplicações, daí quando você vai tirar o dinheiro que é seu, o banco fala, não, isso aqui você tem 5 dias úteis para devolver o dinheiro. Ou quando não, tem o debêntures, isso aqui é 30 dias para devolver o dinheiro. Ele fica trabalhando com o seu dinheiro. Então, aqui sem nenhuma forma aí de a gente querer agradar esse ou aquele, eu acho que você aqui se prepare, porque as agências bancárias com o tempo não vamos ter mais funcionários, vai ser tudo automatizado. E a saída, então, Sicoob e Sicredi são duas opções para que você tenha a sua conta. Eu recomendo principalmente para os 50 a mais, né, que às vezes tem mais dificuldades, né, com a automatização que existe hoje. Então, se você chegar aí, qualquer, você vai no Banco do Brasil. Então, você chega lá, fala, ah, não, tá, pode ver. Ainda bem que nós temos funcionários no Banco do Brasil, aqui de Itatiba, que eles ajudam as pessoas. Olha, vamos lá, então vamos ver para você falar. Mas daqui a pouco não vai ter mais esse funcionário e as coisas vão ser cada vez mais difíceis. Então, o melhor realmente é você procurar, né, pelo Sicoob ou pelo Sicredi aqui em Itatiba.
0: Você vai ficar sabendo no Jornal do Meio-Dia sobre um pouco mais sobre o Banco Sicoob, a agência de Itatiba, e você vai conhecer um pouco mais da história, um pouquinho mais das coisas. Por exemplo, nós vamos soltar um trecho no Jornal do Meio-Dia que fala entre a diferença de banco e cooperativa. Agora são 8 horas 31 minutos. O Jornal da Sete agora fala sobre a Semana da Pátria. Segundo informações da assessoria de imprensa da Prefeitura de Itatiba, o município terá a programação tradicional para celebrar a independência do Brasil. Não haverá uma Semana da Pátria específica, mas está previsto o habitual hasteamento das bandeiras em frente ao centro administrativo, possivelmente na manhã de sexta-feira.
1: Então nós temos aí, estamos na Semana da Pátria, né? 7 de setembro, né? Que é feriado nacional, então nós vamos ter um feriado prolongado, porque nós estamos também na semana da festa da padroeira de Itatiba. Então, 7 de setembro, aqui vai ser bom para o itatibense, né, esse feriado prolongado, né? 7 de setembro é segunda-feira, feriado nacional. Dia 8 de setembro é feriado municipal, dia da padroeira Nossa Senhora do Belém. Então, ou se dá a oportunidade aí para muita gente viajar, aqueles que tiverem condições, ou daqui também, eu acredito que o próprio comércio, nesses dias aí, algumas lojas eu acho que vão abrir. Porque, você sabe, supermercados abrem, grandes lojas aqui de Itatiba, a Maravilha do Lar vai funcionar, a Monte Real vai funcionar, não tenha dúvida, né? Aliás, são duas empresas que deram certo aqui em Itatiba. Então, a Semana da Pátria não vai ter, mas vai ter o hasteamento da bandeira. E eu acho que, então, pelo que a gente está sabendo, não teremos o desfile de 7 de setembro, que era uma tradição da cidade, que inclusive os desfiles aconteciam aqui na Praça da Bandeira. E se falando de Praça da Bandeira, então, aproveitando, os festejos aí tem a parte religiosa e a parte social, né, dos festejos, que terão funcionamento, inclusive shows musicais a partir de sexta-feira, com as barracas que estão lá, e os shows musicais que fazem parte dos festejos em louvor à Nossa Senhora do Belém, que é a padroeira do município de Itatiba.
0: Nós vamos fazer um breve intervalo comercial, daqui a pouquinho estaremos de volta falando da feira na FOB. 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A gente volta já já.
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0: 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Feira na FOB. Após o sucesso da Expo Aves 2026, a Federação Ornitológica do Brasil, a FOB, promove uma nova oportunidade para criadores apresentarem e comercializarem legalmente as aves excedentes de seus plantéis. A Expo FOB, Feira de Aves Domésticas 2026, será realizada em Itatiba nos próximos finais de semana.
1: A FOB, ela fica na sede da Federação Ornitológica do Brasil, que é aqui em Itatiba, ali nas imediações do condomínio residencial Beija-Flor, do portal de Itá, né? Então é uma oportunidade que funciona nos finais de semana e você está convidado a comparecer, né? E se interessar por aves, tem os mais diversos tipos lá de pássaros e tudo mais, então é no final de semana, a partir de sexta, sábado e domingo, você pode estar presente lá na sede da FOB, da Federação Ornitológica do Brasil, que tem sua sede aqui em nossa cidade.
0: Voto em trânsito. Mais de 132 mil eleitores solicitaram transferência temporária para votar em São Paulo no primeiro turno das eleições 2026. Desse montante, a categoria mais procurada foi o voto em trânsito, com mais de 72 mil pedidos.
1: Olha, é o voto em trânsito que tem que ser solicitado. E parece que só para cidades, segundo o Antônio Carlos Lima disse, só para cidades com mais de 100 mil eleitores. Então, como a nossa comarca aqui, ela chega a 95 mil, somando-se Itatiba e Morungaba, Itatiba tem quase 86 mil eleitores, né? Então, é o voto em trânsito, chama a atenção, né, das pessoas ir votar em São Paulo. Talvez aproveite para alguma coisa. Então, vamos lembrar que as eleições são em 4 de outubro, mas muita coisa está acontecendo, que nós vamos ainda comentar dentro do nosso jornal da Sete, que é o Jornal da Sete, que começa às 7h30, devido ao chamado horário gratuito eleitoral, né? Então, eles não pagam nada e fazem muito propaganda. Você que está me ouvindo, você, fala a verdade, quando entra na televisão ou na emissora de rádio, você faz questão de ficar ouvindo? Eu não faço questão nenhuma de ouvir, nem mesmo aqui da CRN.
0: Sessão ordinária. A Câmara Municipal de Itatiba realiza nesta quarta-feira, dia 2 de setembro, a 76ª Sessão Ordinária. Os trabalhos terão início às 17 horas e a ordem do dia conta com dois projetos de lei para discussão e votação em primeiro turno.
1: Olha, hoje tem sessão da Câmara. Como diz o Aloysio Matias, a sessão é às 17 horas, mas começa às 17h20, 17h25, 17h35. E tem transmissão aqui da CRN. Se você quiser estar por dentro da Câmara, pode assistir também lá na Câmara. A gente ouve muita coisa lá, né? E parece que tem vereadores lá que são contra Deus e contra todos, né? Contra Deus não contra Deus, tem alguns que inclusive são pastores, mas eles são contra tudo, né? Aqui que acontece. Mas tem também boas propostas, tem vereadores bem intencionados, tem vereadores que trabalham, não se esquecendo, porque muita gente não sabe que cada vereador de Itatiba, e ainda ontem eu conversava com o nosso secretário de obras, que foi o vereador mais jovem a ser eleito em Itatiba, foi Adilson Franco Penteado, foi também o prefeito mais jovem de Itatiba a ser eleito, isso faz muito tempo, né? E hoje é secretário de obras. Nós estávamos falando, né, a respeito de que no nosso tempo, né, o Adilson foi vereador, eu também fui vereador com 17 anos, né, e a gente não recebia nada. Nós tínhamos direito a um lanche. As sessões começavam às 8 horas da noite e iam até, às vezes, até 11h30, meia-noite. A gente tinha direito a um lanche e um guaraná, né? Mas eu acho, sim, que os vereadores de hoje devem ser, sim, devem receber o seu salário. Eu acho que um vereador deve ganhar. Não sou contrário a que o vereador ganhe. É, se nós, na época, nós não recebíamos nada, imagine se nós íamos ter um assessor. Por sinal, quando a gente fazia algum requerimento, era a dona Ana, que é a mãe do prefeito, Ana Capeleto de Oliveira, que é a mãe do prefeito Tomás, ela era secretária juntamente com o senhor Norberto Carmo. Só tinha dois funcionários na Câmara. Não sei se tinha um terceiro, né? E a gente não ganhava nada. E você tinha que fazer os seus requerimentos. Hoje tem, cada vereador tem dois assessores parlamentares. E cada um ganha quase 9 mil reais. O vereador, se for ver bem, o vereador ganha R$11.881,54, 12 mil reais. Eu acho que tá dentro dos conformes. O vereador trabalhar, principalmente aquele vereador que trabalha, né? Agora, não dá para concordar que tinha dois, vamos dizer que tivesse um assessor parlamentar, dois assessores parlamentares, né, que recebem quase 9 mil reais. Então, eram outros tempos, nós fomos vereadores, não ganhávamos absolutamente nenhum centavo, mas eu concordo plenamente que o vereador ganhe nos dias de hoje, né? Porque tem vereador que está sempre presente, sabe dos interesses da cidade, então tem que realmente ganhar. Agora, realmente, né, será que um assessor parlamentar não dava? É claro que se você falar isso aqui, os vereadores vão ficar pé da vida com a gente. Por que precisa ficar falando o salário da gente aí? Daí vem gente pedir dinheiro. Não se trata de pedir dinheiro. Eu acho que não é essa a função do vereador, não é para dar dinheiro para ninguém, mas é simplesmente um comentário. Então hoje tem sessão da Câmara a partir das 17 horas.
0: Inauguração. Foi inaugurada no último sábado a Hugo Ônibus Seminovos, estabelecida a rodovia Anhanguera, no quilômetro 104, próximo ao viaduto de acesso à rodovia Dom Pedro I. A nova loja estará negociando compras, vendas, trocas e financiamentos de ônibus de todas as marcas, tem o comando e a experiência de mais de 25 anos no ramo dos itatibenses Hugo Ribeiro Nascimento e Marcelo Gonçalves.
1: Marcelo Gonçalves, Marcelo Caminhões, fica praticamente ao lado. Então, para quem vem pela Via Anhanguera do interior e vai adentrar, vai atravessar pelo viaduto para vir aqui para tomar Dom Pedro I, rumo a Jacareí, rumo a Itatiba, Valinhos, aqui Jarinu, Tibaia, toda isso aí, fica logo do lado direito. E nós tivemos presentes, inclusive, lá na Uracé, a revenda de ônibus seminovos, é do Hugo Ribeiro Nascimento, que são itatibenses, e o Marcelo Gonçalves. Ambos têm muita experiência, de mais de 25 anos, né? E lá, né, pudemos aí reencontrar velhos amigos, inclusive, que são empresários do setor de ônibus, inclusive o Henrique. Henrique é um radialista, ele tem as rádio ônibus. A rádio ônibus do Henrique, ele tem um micro-ônibus e ele transmite de lá de dentro. Inclusive, ele estava lá, né, transmitindo e fazendo entrevistas com os empresários. O Henrique, que inclusive nós já entrevistamos dentro aqui da CRN há um bom tempo. Ele é um entusiasta, porque quem gosta de rádio, né, e nós temos aqui na apresentação do Valdir, na apresentação do Anderson, na apresentação aqui do pessoal que, quem gosta de rádio, parece que está no sangue. Tem Beto Dias, tem Márcio Egito. Então, quem gosta de rádio sabe que a rádio não se ganha muito, mas a gente tem esse gosto extraordinário, né? E o Henrique, ele fala de todas as empresas do Brasil, ele fala muito sobre o ramo de ônibus. E esteve, então, na inauguração, lá que ali eles fazem compras, eles fazem vendas, trocas, inclusive fazem financiamento de ônibus. São dois itatibenses que inauguraram uma loja lá, no município de Campinas, junto à rodovia Anhanguera.
0: Indústria multinacional fecham as portas em entradas. A multinacional Kohler encerrou suas atividades em sua fábrica de Andradas, em Minas Gerais, no sul de Minas, no final de agosto, e com isso, deixando mais de 400 funcionários afetados.
1: Está numa cidade, o Andrade deve ter 40, 50 mil habitantes, fecha uma indústria, uma multinacional, a Kohler, fechou lá. Ela deu férias coletivas, depois ela fez, convocou uma reunião e falou, olha, vocês vão receber aí uma licença remunerada até 3 de setembro e não vão trabalhar mais. O motivo da paralisação seria uma mudança estratégica da própria companhia, que é multinacional, mas o que se corre de notícia lá no município andradense? Andrada, você passa a Espírito Santo do Pinhal, rumo a Poços de Caldas, né? Então ali fica a cidade de Andradas, que é considerada também a capital do vinho. Eles falaram de uma mudança estratégica, mas o que corre lá no município de Andrada é que os altos custos, em função dos juros altos e dos impostos demais, é que levaram a direção a essa tomada drástica de posição. Nós estamos falando de uma indústria de uma pequena cidade. Imagine uma cidade de Andradas com habitantes perder aí 400 a 450 funcionários de famílias que dependiam desse salário. Realmente é uma situação difícil, que é um problema do Brasil. E daí vem o senhor Durigan, que é o ministro da Fazenda, não, que a economia, e o pessoalzinho da Globo, né? O pessoalzinho da Globo, não, porque a economia vai muito bem. Vai sim, com os juros altos do jeito que estão, com os impostos que nós estamos pagando. Já nem falar da Casas Bahia. Graças a Deus, a loja da Casas Bahia de Itatiba ainda está aberta, né? O Habib's, né, aqui fechando lojas, a Casas Bahia fechando loja, a Marabras fechando loja, e muitas aí que aqui no centro da cidade a gente sente isso, né? Tudo bem que aqui onde eu moro aqui, eu vejo aí que abrem lojas aí, 4, 5, 6 meses depois fecham. Mas depois vem outra, né? Então é uma tentativa desse pessoal de querer continuar trabalhando, que não que fazem muito bem. Mas daí quando eles começam a ver os custos, principalmente das mercadorias, porque não adianta você achar que você compra por 10 e vende por 20 e está ganhando dinheiro, não. Porque você tem muitos compromissos, você tem o aluguel, você tem água, você tem energia elétrica, e o pior de todos que são os impostos. Cada vez mais os impostos empurrando as empresas para o buraco. E não são as pequenas, só as pequenas empresas, são as grandes, né? Por exemplo, como Casas Bahia. Agora, é uma pena, né? Uma cidade de Andradas, lá nas Minas Gerais, uma cidade lá, eu acho que deve ter 40, 50 mil habitantes, se tiver, né? E quase 450 funcionários que foram dispensados. Realmente é lamentável.
0: 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Após o intervalo comercial, você vai ficar sabendo que o Fundo Social de Solidariedade de Itatiba realizou, durante este mês de agosto, a entrega em domicílio de 24 kits do projeto Meu Bebê. Estaremos de volta já já.
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5: 9:08.
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0: 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O Fundo Social de Solidariedade de Itatiba realizou a entrega em domicílio de 24 kits do projeto Meu Bebê. Acompanhe a matéria da Rádio AM, que esteve conversando com a primeira-dama Bárbara Zaratini Capelletto e Oliveira.
1: Bárbara Zaratini Capelletto de Oliveira, satisfação. Gostaria que você falasse. É uma experiência um tanto quanto diferente, que afinal de contas, uma a uma, você tem contato com as futuras mamães, não?
2: É muito gostoso. É, a gente, como vocês podem ver, a unidade Mercadão aqui, onde é feita a entrega dos enxovais, está passando por pequenos reparos, né, necessários. Então, esse mês a gente precisou ir até a casa das gestantes. O que eu confesso que eu acho muito gostoso, porque a gente vive um pouquinho do que elas vivem, a gente consegue ver onde elas moram, como é a realidade delas, e isso é muito legal. Legal também ter esse contato mais direto, a gente consegue conversar um pouquinho com cada uma delas individualmente.
1: Bom, e esse mês foram 24 enxovais entregues?
2: Isso, 24. Esse mês nós tivemos 8 meninas e 16 meninos, porque sempre a gente estava comentando isso que acontece, né? Misturam os meninos e as meninas, ou muito mais meninos, ou muito mais meninas, e a gente conseguiu fazer entregas dos 16 enxovais em casa.
1: Perfeito. Vamos até um registro agora de uma outra mamãe, mamãe pela segunda vez, na entrega do enxoval, a Tainá Cristiane Espósimo, que falou da experiência que ela está tendo, já o segundo enxoval que ela recebe pelo Fundo Social de Solidariedade. Tainá, na expectativa de outubro chegar, consequentemente a tua filhinha vai ter um irmãozinho?
3: Vai, tô ansiosa, tá chegando, falta pouco.
1: Nos fala desse preparativo, inclusive, né, nesta tarde de segunda-feira, recebendo um enxovalzinho, uma banheira do projeto Meu Bebê, do Fundo Social de Solidariedade.
3: Ajuda bastante, ajuda muito, eu recebi da minha filha também. E era coisinhas assim que eu nem sabia que precisava. Aí, coisinhas assim que você vai esquecendo, aí ajuda bastante.
1: Mas, não sendo mamãe de primeira viagem, facilita muito, né?
3: Mais fácil ainda. Uhum. Ajuda mais ainda. Então, que agora eu já sei que não precisa de tanta, comprar tantas coisas igual da minha primeira filha. Uhum. É, então eu já tenho uma noção do que vem no enxoval também. Né, do projeto, então facilita.
1: Perfeito. A sua filha se chama, e o seu filho vai se chamar como?
3: A minha filha chama Lorena, tem 2 anos.
1: 2 anos já.
3: E o meu filho vai chamar Levi.
1: Tá previsto a partir do dia 25 de outubro?
3: Isso. Ali, a partir do dia 15 de outubro, o médico falou que já pode vir.
1: Tá. Agora falando dos preparativos da Tainá, né, o acompanhamento, nos conte tudo, como que é o processo de uma gestante?
3: Assim que a gente descobre, é um turbilhão, né? Você fica maluca. Uhum. Aí a gente vai no posto, eu fui no posto aqui do Cruzeiro, BS Elcio Monte, dei entrada no pré-natal e tenho a consulta todo mês. Uhum. Tenho os exames também, todos pelo SUS, né? Tenho a última ultrassom agora, amanhã.
1: Terça-feira?
3: É, amanhã. Uhum. E qualquer coisa que eles veem que tá errado, ou uma preocupação a mais que eles tenham. No meu caso, eles estão com uma preocupaçãozinha do meu filho não estar crescendo muito bem. Já me encaminharam para o CAISME também, tudo super rápido. Então, é uma experiência bem positiva.
1: E o acompanhamento, então, positivo, consequentemente, gera uma tranquilidade maior para a mamãe.
3: Sim, bem positivo. É, eles respondem, não deixa a gente com dúvida. Se eles veem que você fez uma carinha assim de tipo, ai, não entendi, eles insistem, eles voltam no assunto quantas vezes forem necessárias para te explicar e te

0: A doação dos enxovais é maravilhoso, está na cidade há muitos anos, existe, é uma oficina que precisa de voluntários, inclusive, para trabalhar na confecção dos enxovais. Temos a Anitta, que faz a doação do álcool em gel, temos a prefeitura também que apoia com as pessoas que vêm dar as palestras, com a doação da muda, com as informações. Então, são várias pessoas, várias mãos para a gente conseguir montar esse enxoval e entregar para a gestante.
1: E para vocês do Fundo Social de Solidariedade, o contentamento no fato de acompanhar as mamães de Itatiba, futuras mamães, né?
0: Eu sempre digo que eu fico assim, meu coração transborda por tudo que eu faço aqui no Fundo Social. E alguns projetos, esse de ver as mães, conversar com as mães, essas gestantes, ou é primeiro filho, ou é segundo, ou é terceiro, não importa. Cada uma tem o seu brilho especial no olhar. E isso me encanta, me deixa feliz, grata pela oportunidade de conseguir entregar esse enxoval para elas.
2: Aloysio Matias conversando com a primeira-dama, Bárbara Zaratini Capelletti de Oliveira, e falando, né, do projeto Meu Bebê, muito importante, né, nos dias de hoje. Né, e vocês ouviram também ele entrevistando a mamãe, que agora para outubro está esperando o segundo filhinho, teve uma filhinha e agora vai ter um filhinho. Então hoje se sabe aqui antecipado, né, se vai ser menino ou menina, né. E também, né, ela falando das colaboradoras, inclusive os enxovaizinhos, que são confeccionados pelas voluntárias da oficina de Santa Rita. Mas eu acho que o projeto aí, nos dias de hoje, é por demais importante. O Meu Bebê é muito importante para a salvaguarda das futuras mamães aqui, que tem o apoio, então, da própria administração municipal.
3: Caso Banco Master. A Polícia Federal aponta troca de mensagens entre Vorcaro e Alexandre de Moraes. Detalhes com Ageise Navarro.
4: A investigação sobre o Banco Master ganhou novos capítulos no primeiro dia do mês de setembro, depois que a Polícia Federal apresentou informações sobre mensagens trocadas entre o ex-banqueiro Daniel Vorcaro e o ministro do Supremo Tribunal Federal, Alexandre de Moraes. Informações divulgadas pela imprensa, Vorcaro teria procurado Moraes dias antes de ser preso pela Operação Complice Zero e perguntado se deveria deixar o país. Em outra mensagem, questionou se havia possibilidade de uma operação ocorrer na manhã seguinte. A Polícia Federal avalia que as conversas podem indicar que Vorcaro tinha acesso antecipado a informações sobre investigações. O caso ganhou ainda outro elemento. Análises feitas pela PF indicam que Moraes teria feito alterações em uma minuta de contrato de R$131 milhões entre o Banco Master e o escritório de advocacia de sua esposa, Viviane de Moraes. O advogado criminalista e especialista em tribunais superiores, Rômulo Pinheiro, explicou melhor sobre este caso.
5: A questão dessa atuação concreta de uma autoridade para beneficiar um investigado, crime praticado vai ser analisado sob o contexto do que foi dito, daquilo que foi solicitado, e você pode ter corrupção passiva, lavagem de dinheiro, são vários crimes. A análise disso vai depender do acesso, teor dessas conversas. O fato de editar um contrato de sua esposa, por si só, não tem nenhuma relevância jurídica. Se havia ali a influência do ministro para que esse contrato fosse assinado, então sim, nós teríamos aí pelo menos um tráfico de influência.
4: O escritório confirmou que o ministro teve acesso ao documento, que ele foi consultado apenas para verificar eventual impedimento legal para a contratação. O ministro André Mendonça retirou o sigilo de uma petição que reúne os elementos apresentados pela Polícia Federal e determinou que o caso seja analisado pelo plenário do Supremo. A Procuradoria-Geral da República também deverá se manifestar. Para este outro especialista na área criminal, Humberto Bulhosa, ele analisa que mesmo com o vazamento das informações, se mostra para todos que o sistema precisa ser respeitado.
6: Diante de um Estado democrático e de direito, onde ninguém deve ficar acima da lei, é demonstrar que através do vazamento das informações de um ministro do STF contra um outro ministro é um grande avanço democrático, demonstrando à Corte Superior que todos estamos e devemos respeitar os ditames legais. Eu entendo que também os princípios do contraditório, da ampla defesa, da presunção de inocência têm que ser respeitados.
4: O principal desafio para a investigação é esclarecer se essas relações representam apenas contatos políticos e empresariais empresariais ou se houve, de fato, influência indevida, acesso privilegiado a informações sigilosas.

0: sigilosas ou favorecimento de interesses do Banco Master. Agência Rádio Web, produção e reportagem, Ageise Navarro.
1: Bem, aquilo que até a criançadinha do grupão sabia, da podridão de Brasília no alto escalão, acabou estourando aqui com um ministro de muita coragem. O André Mendonça enfrentou, inclusive, o senhor Alexandre de Moraes foi ao gabinete dele tirar satisfações, quase saíram as vias de fato. E o André Mendonça falou: como é que você sabe disso, que só tem quatro pessoas que sabem dessa situação? Ele falou: eu tenho grandes amigos na Polícia Federal. Então, gente, nós estamos aqui que essas mensagens escancaram a relação promíscua, gente, entre Moraes e Vorkaro. Então, eram amicíssimos, né? Inclusive, foram tomar uísque, fumar charuto em Londres, e para levar a caravana. Inclusive, sabe quem foi? O seu Paulo Gonet. E o Paulo Gonet, que é o da PGR, que agora ele tentou aí fazer um acerto aí, né, que não tem legitimidade, né, esse pedido aí do André Mendonça. Só que não precisa de PGR aí. E o Paulo Gonet, ele disse que sentia muitas saudades do Vorkaro e chamou até de máquina, né? E agora a gente fica, vocês ouviram a reportagem? Que o Moraes editou, ele que viu e acertou o contrato com massa de 131 milhões. E tem mais, diz que tem um segundo contrato, gente, de mais 50 milhões de reais. Então, a gente fica aqui sabendo, nas entrelinhas se sabia. Daí você, que vai assistir a Globo, ou vai assistir o Globo News, aí eles falam as coisas: nossa, estava acontecendo isso. A Sadi, a Júlia Dualibe, a Natuza, vocês sabiam da podridão, vocês são piores do que eles, nessa que é a grande verdade. Eu tenho nojo de assistir os programas Recomendo até, inclusive, os jornais da TV Bandeirantes, da própria Record, que pelo menos eles podem falar de uma forma diferenciada. Poucos são os da Globo News, entre eles o Joel Almeida, o Demetrios, e o Guga Chakra. O resto é tudo da panela lulista. Então, gente, agora, ontem, sabe, eles quiseram enfiar a coisa no meio lá, falando que o dono do Master fez repasse para o Dark Rose e do Flávio Bolsonaro. Não estou defendendo o Flávio Bolsonaro, não, que também esse aí não tem nada para mostrar para o Brasil. Ele é filho do Bolsonaro, é a única coisa que tem. Mas então, para se defender. Agora, gente, a única coisa que tem é o ministro Alexandre Moraes sair do Supremo. Diante dessas gravíssimas revelações que o Estadão já tinha anunciado, nessas promíscua relação com o Master, o ministro tem a obrigação de renunciar sob pena de arrastar o Supremo para sua crise pessoal. E daí você fica sabendo que esse Alexandre de Moraes, que está nessa podridão, foi ele que lá na questão de 8 de janeiro, que condenou a Odete do Batom, sabe aquela que passou batom, escreveu, perdeu o mané? 14 anos de cadeia. E agora você fica sabendo de toda essa podridão, de toda essa dinheirama aí, desses contratos aí. Então, realmente, a gente fica aqui de longe, eu não sei se desanimado, revoltado com essa situação, porque, inclusive, ontem nas reportagens, você viu que o próprio Vorkaro, aliás, o Vorkaro, né, fazer uma delação premiada e jogar tudo a merda no ventilador. E a Polícia Federal, né? A Polícia Federal não dá essa oportunidade. Então, é um absurdo que a gente vê um atrás do outro. E se fosse um país sério, o Moraes já não só ele, como o Paulo Gonet, porque o Paulo Gonet também, que é o da PGR, não tem nada que entrar PGR. Olha, tem que erigir uma estátua para André Mendonça. A coragem desse ministro aqui tem que ser respeitada por todos os brasileiros. Tem que fazer uma estátua para esse homem, que ele conseguiu, né, fazer com que realmente tudo isso viesse à tona. E agora, o que, que a Globo, principalmente, e os defensores, principalmente aí do PT, do lulismo, né, eles estão falando que isso aí não pode, e tem que ter, isso aí não pode ir para o plenário, como André Mendonça quer que vá para o plenário. Por quê que ele quer que vá para o plenário? E você sabe que lá no plenário do STF, bom, lá tem o Gilmar Mendes, lá tem o Flávio Dino, lá tem o pessoalzinho que já é do lado do Moraes. Mas tem o outro lado, né? Tem o Fux, que não vai. A Carmen Lúcia, vamos ver o que, que ela vai decidir. Tem o Esteves, né? Então, realmente, isso aí tem que ser escancarado, gente. É uma vergonha, né? Faz tempo que nós estamos falando disso. A podridão em Brasília. São contratos aí bilionários que tem por baixo do pano. E todos os amiguinhos, inclusive o chefe da Polícia Federal, ele também estava sempre junto lá, né? E foi lá, naquela reunião que eles fizeram lá em Londres, que foram tomar uísque, né? Inclusive, quem escalava o time, o Vorcaro falava assim: olha, fulano pode ir, o filho do Paulo Gonet fala, pergunta pro Alexandre Moraes, ele que sabe quem vai. Foram todos de avião, uma beleza, foram tomar uísque lá em Londres, foram o uísque que custava aí 100 mil reais a garrafa, né? E está tudo aí né, explodido. O que nós esperamos, como diz o editorial do Estado de São Paulo hoje, Moraes tem que sair imediatamente do Supremo Tribunal Federal. Ele devia pedir exoneração do cargo para o bem da própria corte, porque hoje, né, tudo que está acontecendo no Supremo Tribunal Federal, hoje tem o repúdio da grande maioria da população brasileira. Eu gostaria imensamente de saber das pesquisas o que elas pensam, principalmente agora, dessa situação. Então, estourou a bomba. E se o tal de Vorcaro for lá e vomitar tudo o que ele sabe e pegar em todo mundo, não só Brasília, que acho que o Brasil vai cair, porque vai atingir gente do executivo. Quando você fala executivo, você sabe, né? Tem filho de presidente envolvido, do legislativo, tem presidente, tem deputados, tem senadores, e também do Poder Judiciário, que já deu para perceber aí que o principal realmente é o senhor o intocável Alexandre de Moraes. E tem também a votação aí, como é que vai ficar o Dias Toffoli nessa votação? Dizem que ele não tem muito mais amizade com o Alexandre Moraes. Então, como diz o editorial do Estadão, o Alexandre Moraes tem que sair imediatamente do Supremo Tribunal Federal.
2: Oposição aumenta a pressão por impeachment de Moraes. E Yuri Hudson tem mais detalhes.
3: O silêncio do presidente do Senado, Davi Alcolumbre, sobre os novos pedidos de impeachment contra o ministro do Supremo, Alexandre de Moraes, aumentou a pressão da oposição. A ofensiva ocorre nesta terça-feira após a divulgação de mensagens atribuídas ao ex-banqueiro Daniel Vorcaro, investigado no caso Banco Master, que mencionam contatos com o ministro do Supremo Tribunal Federal. Um dos contatos foi 2 dias antes de Vorcaro ser preso. Até o momento, cabe a Alcolumbre decidir sobre o prosseguimento ou não de pedidos de impedimento contra ministros da Suprema Corte. O líder da oposição no Senado, Rogério Marinho, do PL, capitaneou um novo pedido de impeachment contra Moraes e uma notícia crime na tentativa de investigar o caso.
4: Então nós estamos aqui renovando um novo pedido, que eu acho que é o 53º pedido de impeachment do senhor Alexandre Moraes. Ele está condecorado pela forma descuidada com que tem desbordado a legislação, na nossa opinião. O que nós queremos é que seja apurado. Então, um novo período de impeachment.
3: A oposição também discute usar as votações desta quarta-feira para aumentar a pressão sobre Alcolumbre. A senadora Damaris Alves sugeriu que a oposição obstrua os trabalhos no Senado.
5: Estou levantando o movimento agora entre os colegas, estou conversando com todos os colegas, que a gente não vai votar mais nada essa semana. É a minha proposta. não se vota nenhuma PEC, nenhum projeto de lei, se Alexandre de Moraes não renunciar ou se a gente não impeachment.
3: A estratégia pode, inclusive, barrar a análise da proposta que acaba com a escala de trabalho 6-1, prevista para ser votada na CCJ. Enquanto a oposição explora o episódio, a campanha do presidente Lula e parlamentares governistas têm evitado comentar o assunto. Davi Alcolumbre, até o fechamento desta reportagem, não havia se pronunciado. As trocas de mensagens entre o ministro Alexandre de Moraes e o ex-banqueiro Daniel Vorcaro colocaram novamente o caso Master em evidência. Essas conversas indicam que o ministro discutia com o ex-dono do Banco Master a possibilidade de a Polícia Federal deflagrar uma operação que teria Daniel Vorcaro como alvo. O ministro André Mendonça é o relator do caso e levantou o sigilo sob o parecer feito pela Polícia Federal. Agência Rádio Web, de Brasília, Yuri Hudson.
1: O apelo também foi pra, lá para o presidente do Senado, né, que é o seu Davi Alcolumbre, que também, sabe, está meio preocupadão aí, e não vai colocar em discussão, pelo menos, o projeto do impeachment. Você vê que são mais de 50 pedidos. E o Estadão publica uma foto hoje aqui do Gonê, que disse que sentia saudade de Vorcaro, e o Paulo Gonê, né, juntamente, né, com aí abraçado com o tal de Vorcaro. E também os presidenciáveis estão pedindo cadeia, renúncia e impeachment. O Romeu Zema diz que impeachment é pouco, ele merece a cadeia. Chega de intocável enriquecendo as custas do povo. Flávio Bolsonaro disse que o Alexandre de Moraes tinha que renunciar. Augusto Cury, eu disse que eu tenho muito respeito de vários ministros do Supremo, mas sou o único que fala isso. O fim dos cargos vitalícios. Então, a podridão está, o fedor está vindo à tona daquilo que todo mundo sabia, principalmente a Globo sabia disso. E agora eles fazem cara de paisagem, sabe? A Sadi, ah, nossa, né? Isso aí aconteceu. Nossa, que coisa, né? Vocês sabiam de tudo. Isso envergonha, inclusive, o jornalismo, algumas figuras que existem lá dentro. Eu acho que eles são obrigados a falar. Então, aí o estouro, né, que está aí, e volta a falar, né? André Mendonça deve merecer uma estátua. Eu imagino, eu acho que deve ter pelo menos uns 15 pessoas aí para guardar esse homem, porque eu não sei o que poderá acontecer para ele, né? Porque lá em Brasília acontece de tudo, né? Então está aí, o assunto do dia vai percorrer muito e acaba atingindo, inclusive, a verdade é uma só, tá? Acaba atingindo a própria campanha do Luiz Inácio Lula da Silva, né? Porque até agora o Lula não falou absolutamente nada sobre o Alexandre de Moraes, porque ele sabe que se ele falar vai ser pior ainda para ele.
2: Policiais. Homem é preso após tentar levar jovem à força para a área de mata em Valinhos. Um homem de 40 anos foi preso por importunação sexual na madrugada desta segunda-feira, dia 31, após tentar levar uma jovem de 26 anos à força para uma área de mata em Valinhos. Segundo a Guarda Civil Municipal, a vítima havia acabado de sair de um bar e estava sem condições de se defender devido ao consumo de álcool. O caso ocorreu perto do Parque do Povo, às margens da rodovia Flávio de Carvalho. A guarda foi acionada pelas testemunhas e conseguiu localizar e prender o suspeito ainda perto do local do crime. O homem foi levado para a delegacia de Valinhos e segue à disposição da justiça. Além da importunação, o caso também foi registrado como lesão corporal, porque a jovem se machucou durante a abordagem. Morador de Jundiaí sofre golpe do amor depois de acessar site de namoro. Essa também é outra pegadinha, né? Um homem procurou a Polícia Civil de Jundiaí para registrar um boletim de ocorrência por estelionato e extorsão, após entrar em um site de relacionamentos amorosos. A vítima relatou que acessou a plataforma garota.com local e manteve contato com uma pessoa identificada como Laís. Após as primeiras tratativas, a vítima passou a receber mensagens de tom intimidador e ameaçador. Temendo por sua integridade, realizou três transferências via Pix, totalizando R$ 870,00, tendo como favorecido um homem, por intermédio da plataforma PicPay. Segundo o relato, os autores teriam induzido a vítima a erro mediante propaganda enganosa e informações falsas de namoro. Na sequência, valendo-se de mensagem com conteúdo íntimo, passaram a exigir altas quantias em dinheiro. Agora, a vítima resolveu pedir ajuda à polícia contra os criminosos. Uma página tem publicado no Facebook fotos de mulheres disponíveis em Jundiaí para namoro, mas, segundo policiais, é tudo falso para pescar vítimas e depois ocorrem as extorsões. Estamos chegando ao final de mais uma edição do Jornal das Sete. Continue com a nossa programação. Logo mais ao meio-dia, você terá mais informações, mais notícias para você aqui na CRN. 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

0: 9 horas 49 minutos na sua central de rádio notícias, começando agora um pedacinho, só um pedacinho do A Hora é Nossa. Eu, Anderson Pancotto, na sua companhia até as 10 horas da manhã. 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
0: 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E vamos seguindo então nesse dia 2 de setembro de 2026. Vamos de música, vamos atender a nossa amiga Leonor do Harmonia. Ela oferece especialmente para a sobrinha Milene Dominici, aniversariante de hoje. Milene Dominici, aniversariante de hoje. E vamos atender, vamos tocar sucesso de grupo Menos é Mais, Coração Partiu. Vamos lá, vamos de sucesso aqui na rádio que toca. Grupo Menos é Mais, Coração Partido. Vamos de sucesso.
2: Não tem jeito, meu compadre. Vambora. Ela vacilou comigo, nós estamos aí, né? Tudo certo.

0: Coração partido!
1: Então atendemos a Milene Dominici, aniversariante de hoje. Nossos parabéns, e quem manda os parabéns também é a nossa ouvinte amiga Leonor, que é a tia Leonor. Muito bom dia então, Milene, parabéns para você. Sim, 9 horas 55 minutos. Tô com mais um pedido aqui, antes de encerrar, para não ser tão curtinho também, né? Vamos atender, vamos de música, vamos de sucesso. Atendendo, Panda, nossa amiga Fernanda lá do Jardim Paladino pediu e vai ouvir sucesso de Panda e Gustavo Lima, Calcinha de Renda. Vamos de música, vamos de Panda, aqui ela oferece para todos na sintonia. Vamos então atender nossa amiga Fernanda.

0: nem o problema que tem.
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2: É, o programa, a hora nossa foi bem curtinho hoje, é, cuidado pessoal com golpes, hein, tô falando quase todo dia, mais um caiu, e um de Jundiaí caiu no golpe do amor, tá esperando o amor até agora, mas coitado, perdeu grana. Aquele negócio, os caras conseguiram uma conversa, puseram uma conversa lá, ele entrou, caiu, e aí pra não ser descoberto, porque às vezes tem mulher, alguma coisa, o rapaz fez o depósito. Mas aí o pessoal começou a pedir mais, aí teve que registrar o boletim de ocorrência. Então, ó, não deu só pra passar. Ligou, não conhece, falou que fez compra, desliga o telefone, vai no banco e resolve o problema lá no banco, pessoalmente. Ah, entrou nesses negócios de namoro, tá, olha, qualquer problema, não entre. Primeira coisa, é melhor não entrar, mas se entrou... Qualquer pedido de grana é aquele negócio, sempre vai querer mais. Então, já corre atrás, pede ajuda para a polícia e resolve o problema com a polícia, tá legal? Eu, Anderson Pancotto, então vou encerrando por aqui, agradecendo a audiência e, claro, a paciência de todos. Ia comentar do Alexandre Moraes, acho que agora não dá mais mesmo, Alexandre agora cai. Não tem como ele dizer que é inocente. Mulher recebeu mais de 180 milhões de reais em contratos com o Banco Master. Agora tem até provas e alteração de minuta de contrato. Então agora não tem o que falar. Pena que nós não temos tempo para discutir isso, mas a gente deixa para depois, claro. No próximo programa a gente dá uma comentada sobre isso. Eu estou indo embora agradecendo a audiência, agradecendo a paciência e prometemos voltar na sexta-feira. Amanhã temos programa Pergunte ao Doutor a partir das 9:30 aproximadamente. Agradeço a todos e a gente se fala logo mais então. Forte abraço, chegando nossa amiga Paula Zeminiani com Manhã CRN. Bom dia para todos nós. Tchau, tchau.
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5: Você sabia que em pequeninos frascos, os óleos essenciais extraídos de flores, folhas, cascas e raízes, têm ganhado espaço não só nos tratamentos naturais, mas também em cosméticos, terapias e até na limpeza da casa? Mas afinal, o que são óleos essenciais e por que estão tão em alta? Óleo essencial é uma substância natural, altamente concentrada, extraída de plantas aromáticas, podendo ser das flores, folhas, cascas, raízes ou sementes. Eles contêm os compostos químicos que dão à planta seu aroma característico e, muitas vezes, suas propriedades terapêuticas. Seu uso recebeu o nome de aromaterapia. A aromaterapia é uma prática integrativa que utiliza os óleos essenciais para equilibrar emoções, tratar sintomas físicos e melhorar o bem-estar. Por exemplo, lavanda, camomila, laranja doce são calmantes e sedativos leves. Alecrim, hortelã-pimenta, limão são energizantes e neuroestimulantes. Copaíba, gengibre, eucalipto, analgésicos e anti-inflamatórios. Melaleuca, gerânio, antissépticos e cicatrizantes. Eucalipto, hortelã e lavanda também são descongestionantes. Orégano, cravo, tomilho, antivirais e antibacterianos. canela, patchouli aumentam a libido. Cedro, laranja doce e alecrim aumentam a concentração e o foco. Os óleos essenciais atuam principalmente através do olfato e da pele. Quando inalamos um aroma, ele envia sinais diretos ao sistema límbico do cérebro, isto é, para a região responsável pelas emoções, memória e comportamentos. Já pela pele, as moléculas penetram e podem atuar de forma localizada ou sistêmica. Os seus usos mais comuns são através de difusores, que criam ambientes, né, relaxantes. Podemos também fazer massagens terapêuticas. Eles, nesse caso, não são usados puro, mas sim diluídos em óleos vegetais. Também é muito usado em cosmético e na limpeza da casa. Ele também está presente em vários produtos à venda em supermercados, né? Que fazem limpeza da casa usando os óleos essenciais. E uma pequena curiosidade para vocês. São necessárias cerca de 3 toneladas de pétalas de rosa para produzir 1 litro de óleo essencial de rosa. O óleo de lavanda foi o primeiro óleo a ser estudado cientificamente. E os óleos essenciais são diferentes dos óleos graxos, como o de coco e o de oliva, porque os óleos essenciais evaporam e não deixam resíduos oleosos. Mais do que uma moda, os óleos essenciais representam uma forma milenar e natural de promover saúde e bem-estar. Quando usados com responsabilidade e conhecimento, são grandes aliados na busca por uma vida mais leve, equilibrada e consciente.
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6: 10 horas e 6 minutos.
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Olá, muito bom dia para você que tá ligadinho aqui na nossa manhã CRN desta quarta-feira, dia 2 de setembro. Sejam todos muito bem-vindos. Sou Paula Zimignani, junto com Anderson Pancotto, vamos com vocês até às 11. E hoje é quarta, dia de Antônio Pimentel, lá da ITT, trazendo as dicas de passeios pra gente. Tem horóscopo. Na culinária tem uma receita que, pelo menos por nome, eu nunca tinha ouvido falar. Chama-se bambá de couve. É uma receita, gente, mineira, perfeita para aquecer os dias frios. Cremoso, nutritivo, cheio de sabor, combina o toque rústico do fubá com os sabores do bacon e da linguiça. Então fique ligadinho que já eu passo essa receita diferentona aí e muito gostosa, que é o bambá de couve. É isso aí, além disso ainda tem no resumo das novelas e tem você. Vamos comigo então, sempre aqui, 1420 kHz da nossa sempre querida Rádio CRN de Itatiba, a Rádio do Povo. Vamos lá então, minha gente, sim, vamos começando com horóscopo para você. Áries, quartou com ótimas notícias. Além de iniciar o dia com boas energias para resolver problemas e colocar o trabalho em ordem, pode enxergar oportunidades de aumentar os ganhos. Seu lado prático está à toda. Então, aposte nisso, tá?

0: Pois é, minha gente, para você que é de touro, olha, ótimo dia para bolar novas estratégias. Sua criatividade e praticidade está em alta, favorecendo planos bem pensados, palpites certeiros e boas oportunidades no trabalho. Isso indica que surpresas positivas podem pintar, tá? No lado profissional. Já no amor, seu jeito carismático está toda, o que vai ajudar na conquista. Conversas e demonstrações de carinho estarão em alta. 27, 34 e 46, cor para hoje é o cereja. Para você que é de gêmeos, pode ser um dia de conversas sérias com os parentes, mas que tendem a facilitar importantes ajustes na convivência, tá? Além de desacelerar o ritmo, a lua em touro ativa o modo avião nesta quarta. Ainda bem que com Mercúrio ao seu lado pela manhã, você terá como organizar os pensamentos, ter mais clareza nas questões do trabalho, tá? Já no amor, as coisas continuam numa ótima, inclusive pode ter aí uma paixão discreta ou secreta. E se já tem um amor, as coisas correm às mil maravilhas. 05, 14 e o 32. E a cor para esta quarta é o amarelo. Câncer. No trabalho, boas trocas, colaborações e oportunidades estão previstas. Como tem de ir direto ao ponto, contatos, reuniões, mensagens e negociações, incluindo entrevistas de emprego, podem se dar muito bem hoje, tá? Pois é, o dia pode ser bom para se aproximar de amigos mais chegados, inclusive fortalecer laços, tá? No amor, se já achou sua alma gêmea, fazer algo simples juntos promete ser aí muito bacana. 25, 34 e o 45, cor para esta quarta-feira é o magenta. Pois é, gente, no segundo bloco, eu falo para você que é de leão, de virgem, para quem também é de libra e de escorpião. 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
0: 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Bora lá então, vamos de música, minha gente. Daqui a pouquinho eu tô de volta, daqui a pouquinho também tem o Antônio Pimentel da ITT trazendo as dicas super legais pra gente. Sai daí não.

0: Daqui a pouquinho eu tô de volta.
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4: E eu já tô de volta, minha gente. Vamos juntos até às 11, ó. Já tá chegando o Antônio Pimentel da ITT com as dicas legais pra gente. Também a culinária. Mas antes, claro, vamos seguindo com o horóscopo pra você. Leão. Os astros prometem recompensar consistência e decisões racionais, mesmo sem holofote. Momento de organizar metas, pensar no que vale seu esforço e buscar resultados sólidos no trabalho, tá? Você vai alcançar estabilidade e também sucessos. Com Mercúrio na casa da fortuna e em trígono com a Lua pela manhã, as chances de conquistar seus objetivos e aumentar a renda hoje também são enormes, tá? E se você já tem um amor, tudo indica que vai fazer planos grandiosos para o futuro a dois. Para hoje, 4, 6, 5, 5 e o 5, 7. E a cor desta quarta-feira é o dourado. Virgem,
20: Iniciativas e decisões sobre planos futuros no trabalho estão favorecidas logo cedo, inclusive envolvendo um projeto, curso ou até mesmo uma viagem a serviço. Ao longo do dia irá mostrar eficiência, precisão e produtividade, tá? Pois é, isso vai fazer toda a diferença. No amor, a vontade de dar um passo maior na paquera vem com tudo e você pode levar a relação para um patamar mais sério, tá? 41, 23 e o 59. E a cor desta quarta-feira é o creme. Libra, boas chances de começar a quarta negociando melhor, enxergando detalhes escondidos e até resolvendo pendências financeiras, tá? Dia também para desenrolar dívidas e organizar tudo, inclusive dinheiro compartilhado, tá? Olha, à tarde também aposte em uma pausa, em um descanso que vai te trazer bastante paz de espírito. Já no amor, você terá uma quarta com conversas bem gostosas com quem ama, tá? E você pode colocar aí o relacionamento nos eixos. 23, 14 e o 59. E a cor desta quarta-feira é o lilás. Escorpião, olha, uma conversa séria promete render uma oportunidade oficial para você no trabalho, viu? O dia é bom para negociar e também consolidar parcerias, conquistando estabilidade e acordos sensatos. Com a comunicação fluindo super bem, aproveite para ter um papo sincero sobre trabalho e tomar decisões que você vem aí postergando. No amor, a lua em touro ativa o desejo de viver um relacionamento sólido e carinhoso. 22, 23 e o 33. E a cor de hoje é o verde esmeralda. E no último bloco eu falo para quem é de Sagitário, Capricórnio, Aquário e também para você que é de Peixes. Isso aí, minha gente, vamos lá então, porque ele está chegando para trazer as dicas muito legais de passeios e viagens para você lá da ITT. Vamos falar com o Antônio então. Oi, Antônio, bom dia!
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20: É isso aí, então, Antônio. 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Obrigada, Antônio. Um bom dia para você e até semana que vem. Bora lá então, gente, porque tá na hora da culinária de hoje.
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0: Bom, como eu falei para você no começo, essa receita eu, pelo menos, nunca tinha ouvido falar. Mas é super gostoso. É pros dias frios, cremoso, nutritivo e cheio de sabor. Combina o toque do fubá com a intensidade dos sabores do bacon e da linguiça. É o bambá de couve. Anote aí então o que você vai precisar. Você vai usar 1,5 xícaras de chá de fubá mimoso. 1,5 xícaras de fubá mimoso. 1,5 litro de água. 1,5 litro de água. 400 gramas de calabresa. 400 gramas de calabresa, 200 gramas de bacon, 200 gramas de bacon, 3 folhas de couve, 3 folhas de couve, uma cebola, um dente de alho, uma colher de sal, e meia colher de chá de pimenta do reino e 2 colheres de azeite, tá? Vamos lá pro preparo, gente, que não tem nada de muito especial não, tá? É bem simples. Você vai cortar a couve em pedaços menores, tá? Depois, corte a linguiça em rodelas e o bacon em cubinhos. Pique também a cebola em cubinhos e o alho, tá? Então, corte aí a couve em pedaços pequenos. Depois, em rodela, você vai cortar a linguiça. E o bacon e a cebola, você vai cortar em cubinhos, assim como o alho. Depois, numa panela grande, você vai colocar o azeite. Colocar, então, o bacon e a linguiça, fritando até que fiquem douradinhos. Aí você entra com a cebola e refogue até ficar transparente. Depois coloque o alho e refogue bem. Tempere com pimenta e sal, tá? Ou então os temperos que você quiser. E aí você vai colocar a água, tá? Depois de tudo isso, então, você coloca a água. Aí, aos poucos, você vai colocando o fubá, mexendo sempre para não empelotar, tá? Então, aos poucos, vá colocando o fubá, mexendo sempre para não empelotar. Cozinhe em fogo médio, mexendo até começar a engrossar e ferver, tá? Então, vá mexendo até que tudo isso comece a engrossar e ferver. Depois, cozinhe por mais cerca de 20 minutos, mexendo de vez em quando, até ficar um mingau espesso e cremoso, tá? Se precisar, vá colocando mais água. Aí você vai, então, depois desse tempo, desligar o fogo. Aí sim, você vai colocar a couve rasgada. Misture rapidamente para aproveitar aí que o calor murche só as folhas da couve, tá? E aí é só servir bem quentinho, com um pãozinho, né? Umas torradinhas. Fica demais para esse frio aí, gente. Vamos aproveitar para fazer, então, na culinária de hoje, o bambá de couve. Vamos de música, então. Daqui a pouquinho eu tô de volta, já já. Tem as novelas.

0: Daqui a pouquinho eu tô de volta.
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12: E eu já tô de volta e nós vamos juntos até às 11, hein? Já, tudo que vai rolar logo mais nas novelas. Mas antes, claro, vamos terminar o horóscopo. Sagitário. Reunião com o chefe ou entrevista para um trabalho promete dar muito certo hoje. A energia lunar favorece organização, bom gosto e determinação, sendo um bom dia para otimizar tarefas rotineiras. Pois é, gente, olha, já no amor, nada de grandes aventuras emocionais hoje. Pelo contrário, você tende a levar os assuntos do coração com mais pé no chão, constância e zelo. Para hoje, 20, 36 e o 38, e a cor do dia é o azul claro. Para você que é aí do signo de Capricórnio, com sua criatividade e visão prática bombando, o dia é ótimo para mostrar ideias e soluções úteis no trabalho. O expediente tende a render mais quando você faz o que gosta. Só tome cautela para não passar muito tempo enrolando e aí as coisas vão ficar complicadas, tá? Pois é, para os assuntos do coração, tudo indica que seu coração vai bater mais forte hoje. Um flerte pode nascer de um bate-papo franco e gostoso. Pode ganhar força e virar romance. 24, 51 e o 53, cor do dia é o marrom. Para você que é de aquário, os astros prometem deixar seu faro para os negócios, acordos e oportunidades bastante afiado. Pode pintar uma boa ideia para reforçar a renda ou até ajuda financeira para resolver uma pendência, tá? A Lua fortalece os laços familiares e, em sintonia com Mercúrio, abre espaço para conversas honestas. No amor, Olha só, tudo indica que vai rolar uma baita harmonia entre seus sentimentos e pensamentos, o que tende a deixar a conexão com quem ama mais intensa e íntima. Para hoje, 07, 52 e o 61, e a cor do dia é o azul royal. E para você que é de peixes, peixinho, olha só. Seu poder de persuasão está tinindo e pode abrir portas já no início do dia. Reuniões, negociações e parcerias de trabalho estão beneficiadas. Então aproveite para trocar ideias, fazer networking e mostrar trabalho. Pois é, um papo franco e pé no chão pode ser seu maior trunfo hoje. Se já tem um amor, um papo descontraído irá aproximar ainda mais vocês. 05, 50 e o 59, e a cor do dia é o violeta. Tá aí então o horóscopo para esta quarta-feira. E vamos lá então, minha gente, conferir o que acontece logo mais nas novelas, começando com A Nobreza do Amor.

0: No capítulo de hoje, Bartô anuncia um suposto milagre de Veneranda e Viriato se irrita. Caetana conversa com Dona Menina sobre Tonho e Alica. Mirinho contrata um capanga para atentar contra a vida do Tonho. Eita, minha gente, pois é. Quero ver. Pra você aí, né? Vamos falar de pra você não, por você. Pois é. Eu dançaria tango. No capítulo de hoje de Por Você, Vanessa se revolta ao saber por Leandra que Gabriel está ajudando Bela a encontrar os cílios de Julie. Bela e Juarez se dividem para procurar pelas crianças. Peixe, Ítalo, Glorinha e Samuca têm suas mochilas furtadas e se abrigam então embaixo de um viaduto. Eita lasqueira, dá ruim aí. Deu ruim pra criançada, hein? Pois é, e em quem ama cuida, gente? Quando você pensa que está tudo errado. Nesta quarta, Sueli fica surpresa quando Ademir a procura para pedir perdão e propõe reconciliação. Mal Mal fica triste ao ver Felipe acompanhado. Pedro celebra com Adriana a possibilidade de inocentá-la no caso de Arthur. Tá então, minha gente, tudo isso logo mais nas novelas. E eu vou ficando por aqui agradecendo sempre muito seu carinho e sua companhia. Amanhã é quinta, não tem programa. Eu tô de volta na sexta com muito mais e te espero, tá bom? Fique agora então com o Panorama Esportivo. Ótima tarde para todos nós, minha gente. Até sexta, se Deus quiser. Tchau!
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2: 10 horas e 58 minutos.
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0: Bom dia. Estamos chegando aqui na CRN, a Rádio do Povo, Itatiba, São Paulo, Brasil, nesta quarta-feira, 2 de setembro de 2026, para mais um Panorama Esportivo, com o bom dia dos amigos de vocês. Eu, Beto Dias, deste lado do aquário, Anderson Pancotto e Márcio Egídio, do outro lado do aquário. 2 de setembro, que é o dia do repórter fotográfico, dia do florista, dia da classe trabalhista. Na história, em 1961, o Congresso aprovava a emenda constitucional que instituía o regime parlamentarista no Brasil. Assim, João Goulart pôde assumir a presidência depois da renúncia de Jânio Quadros. O Brasil ganhava o Campeonato Pan-Americano de Judô na cidade do México, hein? No total, foram 5 medalhas de ouro, 2 de prata e 3 de bronze, em 1985. Em 1988, a Assembleia Nacional Constituinte terminava a elaboração da atual Constituição Brasileira. Já em 1980, Ouro Preto, Minas Gerais, é considerada pela Unesco como Patrimônio Histórico da Humanidade. Hoje é dia de São Guilherme, Ingrid Bem-Aventurada. Aniversariando hoje a encantadora cidade do interior paulista de Presidente Venceslau. E vamos aqui, né, folhando as páginas do Jornal da Itatiba Diário de hoje. E vamos para a página A4, né? Com uma bonita foto ilustrativa, hein? Edição histórica. Prova de fraldinhas JI bate recorde com 3.042 inscritos para a 29ª edição. A 29ª prova de fraldinhas JI, professor Osmar Luiz Anata, já entra para a história antes mesmo da primeira largada. A edição de 2026 alcançou 3.042 inscrições, estabelecendo um novo recorde de participação no tradicional evento esportivo destinado às crianças de Itatiba. Com as inscrições já encerradas, né, a expectativa agora se volta para a grande festa marcada para amanhã de 27 de setembro, um domingo, na pista de atletismo do Parque Ferraz Costa. Realizada pelo Jornal de Itatiba em parceria com a Prefeitura de Itatiba, através da Secretaria de Esportes, a prova de fraldinhas chega à sua 29ª edição, consolidada como um dos mais tradicionais eventos esportivos voltados ao público infantil no município. A participação é gratuita e contempla crianças com idades entre 3 e 12 anos de escolas públicas e particulares. O número de 3.042 inscrições demonstra a dimensão alcançada pela prova e a mobilização das famílias em torno do evento. Além de estimular a prática esportiva desde a infância, a iniciativa proporciona uma manhã de convivência, lazer e integração, reunindo pais, familiares e amigos para acompanhar e incentivar os pequenos atletas.
1: No último final de semana, que já tinha ultrapassado 2.800, e nós até falamos, olha, vai ultrapassar 2.900 para não ser tão otimista assim. Então você ouviu bem aí, né? Então a prova de fraldinhas, que está marcada para 27 de setembro, vai ser muito importante que os pais compareçam o mais cedo possível, né? Porque às vezes tem provas aqui que começam às 8 horas, então às 7 horas já devem ir lá, até para estacionamento. A gente sabe que a região lá vai ficar totalmente lotada, né, para estacionar os seus veículos, né? E tem aqueles que às vezes chegam lá das 10 horas, né? 10 e meia, mas já foi a prova. Então, gente, as informações estão sendo dadas. Na inscrição tudo isso é falado pela equipe do professor Marcelo Cirilo, né, que está comandando coordenando a organização com a sua equipe, né? E não vejam os senhores que não é um trabalho fácil você lidar aí com 3 mil crianças, mais de 3 mil crianças, e todos os seus familiares que vão lá, vai ser no Parque Ferraz Costa. Então a importância de chegar o mais cedo possível, né? Depois a equipe vai estar lá com as suas bandeiras, né? Para ver qual que é a corrida, se é o masculino, se é o feminino, e principalmente as corridas primeiras, que são para as menininhas e menininhos de 3 anos de idade, né, de 3, 4, 5, 6 anos, que é uma maravilha, né, de se assistir. Nós já estamos convidando a todos, que é a verdadeira festa da família itatibense. A idealização do Jornal Itatiba, prova de fraldinhas desde 1995, uma idealização nossa, juntamente com o saudoso professor Osmar Luiz Anata, com o professor Juninho Parodi, que também é dos grandes colaboradores, e tanto outros colaboradores que nós já tivemos aqui, o Tuta, o Macir do Carmo Filho, o Tirícia Marques, né, essas pessoas que sempre colaboraram com a gente, né, e muitos que ajudaram, né, na prova, e inclusive que já faleceram. Então, está aí, né, a gente muito feliz, vejam os senhores, mais de 3 mil crianças inscritas atenderam aqui ao chamado, né, daqui tanto da CRN, do JI, da Secretaria de Esportes, né, e chegando então a 3.042 inscrições, gente, de crianças que serão divididas aqui nas disputas lá na pista do Parque Ferraz Costa. E tem inclusive aquela parte de cima que nós sempre falamos, né, se houvesse um aproveitamento de arquibancadas ali, seria espetacular para que as pessoas pudessem assistir. Mas os pais, as mães, né, teu pai que vai correr junto, mais atrapalha a criança, mas como é que vai fazer, né, um garotinho, uma garotinha de 3, 4, 5 anos de idade, né? Então o pai fica junto, e a felicidade que tem, né, quando chegam. E importante, todos serão premiados com medalhas. Nós lá atrás, nós antigamente, nós fazíamos com que distribuímos troféus para os 10 primeiros colocados, os 5 primeiros colocados, depois medalha. Tivemos aí a participação da empresa Malibre, do empresário Mário Lisandro Bertoni, que oferecia prêmios aí, né, ia lá o Ricardinho para entregar e tudo mais. Mas daí a gente chegou numa conclusão, né? Na conversa que nós tivemos com o professor Zanatti e com o Juninho, porque era difícil você dar um prêmio, um troféu para o primeiro colocado, e daí a garotinha, o garotinho que estava em dentro, falava, mas por que que ele ganhou e eu não ganhei? Então nós resolvemos, uns 3, 4 anos depois, não tem mais competição de primeiro, segundo e terceiro lugar. Para nós, todos são campeões, todos são vencedores, e todos vão receber, né, na chegada, eles vão passar ali pelo funil, vão receber as suas medalhas, vão receber o seu copo d'água, vão ter, inclusive, depois, para brincar, vão ter brinquedos lá para a garotada. Então é por isso que nós chamamos, 27 de setembro, marque na sua agenda, a 29, são 29 anos de prova de fraldinhas, mas a prova pedestre Mirim JI, ela começou em 1977, né? E depois é que em 1994 que nós passamos a prova de fraldinhas, que hoje nós devemos aqui ter a coordenação total, porque nós do JI, nós da CRN, a CRN vai estar presente, né, entrevistando a garotada, mas nós não temos mais condições de ter um sustentáculo para uma prova tão grande como essa. Ela então está passada não só para a Secretaria de Esportes, mas todas estarão, principalmente a Secretaria de Educação, vai ter a Secretaria de Saúde, porque vai ter ambulância lá presente, a Secretaria de Obras, que faz toda a reforma ali para que tudo esteja prontinho para a corrida. Então, 27 de setembro, 29ª prova de fraldinhas JI.
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0: Ive já viajou para correr na Slam Cape Town Marathon, na África do Sul. O programa, apresentado pelos jornalistas e radialistas Mané Roberto e Aloysio Matias, será transmitido a partir das 16 horas pelo YouTube, Rádio CRN Itatiba Oficial e pela CRN AM nos 1420 kHz e também aplicativo, Facebook e Instagram da emissora.
1: Olha, é importante essa participação. Vou perguntar aqui para o Luiz Henrique Campasso, né, que ele é maratonista internacional, assim como o Marcos Roberto Ramos, que é o Marcos Correria, se eles já chegaram a participar da prova de Fraldinhas, ou da prova de Fraldinhas, ou da prova pedestre, JI. Eu acredito que sim. Mas então nós estaremos aqui juntamente com o Aloysio Matias, né? O professor Eduardo Sintra agora está aí num trabalho muito forte aí, inclusive de recuperação. E o Aloysio Matias, jornalista e radialista, vai estar junto com a gente para a gente entrevistar aqui os dois maratonistas, né? O Marcos Roberto Ramos e o Luiz Henrique Campasso. O Luiz Henrique Campasso, que recentemente, né, no último final de semana, ele estava na Austrália, gente. Ele atravessou o Oceano Pacífico, que já é uma maratona para você ir de avião até lá, e participou da Sydney Marathon, né? E ele vai ter muita coisa para contar, e por certo, muita coisa aqui, tanto o Luiz Henrique como o Marcos, para contar, de incentivar a nossa garotada à prática do esporte. Porque você participar de uma maratona, como esses dois maratonistas, de 42 quilômetros, né? E a gente sabe também que o Marcos Roberto Ramos, no final do ano, ele faz uma prova que ele fica aí 50 quilômetros, né, numa esteira, né, para fazer, para ir da homenagem aí às crianças da época do Natal do Papai Noel. Então vão ter muita coisa para falar, vai ser às 16 horas de amanhã, nós estaremos aqui na transmissão pelo YouTube, que você assiste, né, com as filmagens aí do Douglas Rosanti, a partir das 16 horas. Então tem no debate os maratonistas itatibenses no podcast debate da CRNJI.
0: 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E já presente aqui no estúdio, o professor Márcio Uriani, chegando com dicas de atividade física e saúde. Seja bem-vindo, professor. Bom dia.
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3: Um dos tipos de queijos brancos mais consumidos do Brasil, o queijo Minas, também é sempre um dos mais indicados para seguirmos uma boa alimentação. Naturalmente salgadinho, fresquinho, leve e muito nutritivo. O alimento pode combinar com diversas preparações, fazendo parte do café da manhã e dos lanches entre as refeições, e uma grande opção para dietas de emagrecimento. Com baixas calorias, o alimento ajuda a manter o peso corporal. Os queijos amarelos, como o prato e o cheddar, por exemplo, possuem uma maior concentração de gordura saturada na composição do que o queijo Minas. Por isso, na hora de escolher para compor a sua alimentação, o Minas favorece a dieta e garante uma menor ingestão de substâncias no organismo.
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0: Legal, legal, gente. Vamos fechando esse primeiro tempo do Panorama Esportivo. Mas continue conosco, não saia da audiência não, porque já já estou de volta.
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0: E cá estamos nós de volta para o segundo tempo do Panorama Esportivo, aqui pela sua CRN, a Rádio do Povo, Itatiba, São Paulo, Brasil. E agora vamos para a Estância Climática de Morungaba, né, gente? Destacando aqui a terceira corrida Kids, reúne mais de 400 crianças e movimenta Morungaba. Mais de 400 crianças participaram no último sábado, dia 29, da terceira corrida Kids de Morungaba, promovido pela Prefeitura da Estância Climática de Morungaba por meio dos departamentos de Esporte, Lazer e de Educação. O evento movimentou a Avenida Prefeito José Frari e proporcionou uma manhã marcada por esporte, diversão e participação das famílias. Em sua terceira edição, a Corrida Kids trouxe novidades que ampliaram o alcance da iniciativa. Pela primeira vez, crianças de 4 e 5 anos puderam participar das provas, incentivando a prática esportiva desde a primeira infância. A programação também foi aberta a alunos de escolas particulares e a participantes dos municípios vizinhos, aumentando a integração proporcionada pelo evento.
1: Parabéns aí, lá não é secretaria, é departamento de esportes, né, que levou aí mais de 400 crianças. Esse incentivo ao esporte, gente, que é importante, né, fazer a garotada participar, né, para fugir da telinha, para fugir de coisas piores aí que do mundo conturbado de hoje. E nós começamos em 1977, em fevereiro, foi a primeira prova pedestre mirim que nós fizemos lá no Jardim Carlos Borella. Né? O administrador era o saudoso Aristides Rozon. E nós começamos lá em 1977 esse incentivo. Vejam, senhores, que é a quarta, né, promoção lá da Prefeitura Morungabense, a gente parabeniza. E só da prova de fraldinhas, é a 29ª, são 29 anos de prova de fraldinhas, mas ela começou realmente em 1977, em fevereiro, com a primeira. Aquele tempo nós fazíamos uma prova de 8 a 12 anos de idade. E a metragem era bem maior, por muito tempo, né? Mesmo na prova de fraldinhas, que nós fazíamos corrida aí na rua Maria de Lourdes Pântano Scavone, nós fizemos ali, chegamos a fazer uma na Parque Luiz da Torre, mas não gostamos muito lá do Parque Luiz da Torre, porque lá é muito amplo, né? E você sabe, né, as crianças podem aí se desgarrar dos pais. E no Parque Ferraz Costa tem uma coisa, você só tem uma entrada e uma saída, é a mesma entrada, é a saída. Então, mesmo assim, às vezes as crianças se perdem, porque é muita gente que vai estar presente, e eles vêm lá, né, tá procurando pelo pai, aqui o garotinho. Mas parabéns aí a Morungaba por esse incentivo à garotada à prática do esporte. Como muitos que saíram da prova de fraldinhas, inclusive uma, lá no tempo da prova pedestre, a Isabel Aparecida Boldo, ela chegou a defender a seleção brasileira em disputas fora do Brasil, sul-americano e até pan-americano. Foi uma, mas muitos outros enveredaram e participaram por esporte. A professora Claudete Gama sempre fica olhando, ela percebe, ela fica ali com o seu olho clínico, vendo a garotada, né, correr, e quando ela percebe que tem alguém um pouco destacado, ela vai convidar para participar da escolinha de basquete. Então, é a prática do esporte que é isso que tem que se investir. E Itatiba está no caminho certo, através, então, da nossa idealização, mas da coordenação, da promoção da Prefeitura Municipal de Itatiba, através das suas secretarias, principalmente de esportes e de educação.
0: 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Copa do Brasil, o Atlético Mineiro vira para cima do Cruzeiro e está na semifinal.
2: O Atlético Mineiro é o primeiro semifinalista da Copa do Brasil. O Galo conseguiu a virada diante do rival Cruzeiro na Arena MRV e avança na competição após o 2-1 na partida de volta. O detalhe do jogo que a reação do Atlético foi depois da expulsão do jogador do Cruzeiro, Vijalba, e assim construiu o resultado. O nome da partida foi o meia Fred, reforço recém-chegado que deu uma assistência e fez o gol da vitória do time da casa. Fred falou da felicidade da classificação.
3: Realmente estou muito feliz. Nós criamos bastante. Sofremos um gol de pênalti ali. Na minha opinião, achei que não foi pênalti. Mas nunca desistimos. O Atlético ia lutar até o final. E viramos o jogo e vamos continuar brigando, porque sabendo ser muitas coisas pela frente. E esse grupo, que isso, esse grupo é sensacional. Me recebeu de braços abertos. A todos, ao Everson, que estava lesionado e jogou. Ao Maicon, que lesionou ontem no treino e hoje estava aqui tentando. Então, a todo grupo, a gente merece, de verdade.
2: Nesta quarta-feira, outros dois times vão garantir suas vagas nas semifinais. O Palmeiras visita o Santos na Vila Belmiro com uma vantagem de 3-0 conquistada na ida e pode classificar até perdendo por 2 gols de diferença. Já no Barradão, o Vitória recebe o Vasco. Os cariocas venceram na ida por 1-0 e se classificam empatando. Os dois jogos serão às 21h30. Agência Rádio Web com informações da Copa do Brasil, Daniela Esperon.
1: Portanto, o Galo Mineiro conseguiu virar ontem, perdia por 1-0, gol de pênalti cobrado pelo Caio Jota, que deu uma cacetada no ângulo, né? E os atleticanos reclamaram muito que foi pênalti, mas isso aí sempre vão reclamar. Também os cruzeirenses reclamaram muito da expulsão. Mas aí no final, então, com muita chuva lá em Belo Horizonte, o Atlético se classificou agora para a semifinal e eliminou o Cruzeiro. Copa do Brasil vai ter prosseguimento hoje. Nós vamos ter, então, lá em Salvador, uma difícil empreitada do Vasco, que vai enfrentar o Vitória. O Vasco ganhou por 1-0 aqui e pode jogar por um empate lá contra o Vitória no Barradão. Mas lá, realmente, a coisa é difícil, né? A torcida em cima pressiona muito. Nós vamos ter também pela Copa do Brasil, na Vila Belmiro, o Palmeiras. E o Santos aposta muito no Neymar. Neymar joga quase 60, 70% dos jogos na Vila. Então tem uma esperança de virada sobre o Palmeiras. Então o Santos hoje, junto na partida contra o Palmeiras, ele tem que vencer por 3-0 para ir ainda a partida aí para os pênaltis, né? Ele precisaria vencer por 4-0. Então é uma empreitada difícil, mas sabe, o futebol sempre tem surpresas, né? Então nós vamos ser hoje, lá na hora os dois jogos, né? Nas 21h30. Santos e Palmeiras, e também no mesmo horário, lá em Salvador, o Vitória recebe o Vasco. Pelo Campeonato Brasileiro, nós vamos ter hoje o jogo do Flamengo e Mirassol. Essa é a partida atrasada. O Mirassol se esforçou muito, empatou com o Palmeiras no último domingo. Mas na partida, né, anterior, lá em Mirassol, foi goleado pelo Flamengo. Então, tudo indica que hoje no Maracanã pode se repetir. E se o Flamengo vencer hoje, né, ao Mirassol, ele encosta mais ainda no Palmeiras e a diferença, então, na pontuação do Campeonato Brasileiro fica apenas 1 ponto de diferença.
0: E agora vamos de Brasileirão da Série B, hein? Ontem, fechando a 25ª rodada, o Londrina enfrentou o Juventude e empatou em 0-0. Neste momento, nós temos o Juventude como líder, 46 pontos, com 44 pontos. Em segundo lugar, Vila Nova. Em terceiro, Criciúma, com 43 pontos. O Novo Horizontino, com 4. Em quinto lugar, vem o Fortaleza, 41, com 39 pontos. Em sexto, o CRB. Em sétimo, Atlético Goianense. Em oitavo, o Sport, com 38. Em nono, o Operário, 37. Em décimo, o Goiás, 36. Mesma pontuação do Cuiabá, 11º colocado. Com 34 pontos, mais 2 equipes. Em 12º, Náutico. 13º, Atlético Clube. Em 14º, São Bernardo, com 32 pontos. Em 15º, Botafogo de Ribeirão Preto, 31. Em 16º, Avaí, 29. Na zona da degola, em 17º Ceará 28 pontos, em 18º Londrina 22, em 19º América Mineiro 14, 20º a Ponte Preta, né, com a lanterna na mão, com apenas 10 pontos, né, na tábua de classificação, né, gente? É, não tem mais o jeito a Ponte não, né? O ano que vem, Brasileirão da Série C, infelizmente. Bem, gente, vamos fechando este segundo tempo do Panorama Esportivo. Voltamos já já, porque tem o terceiro tempo. Continue na audiência.
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0: E cá estamos nós de volta para o terceiro e último tempo do Panorama Esportivo aqui pela sua CRN, a Rádio do Povo, Itatiba, São Paulo, Brasil, neste dia 2 de setembro. Bem, e agora vamos falando aí que hoje, né? Hoje tem o clássico da Copa do Brasil, hein? Santos e Palmeiras se enfrentam nesta quarta-feira, às 21 horas e 30 minutos, horário de Brasília, na Vila Belmiro, em partida válida pelo confronto de volta das quartas de final da Copa do Brasil. E o Santos, né, tem uma missão difícil. Difícil não, dificílima. Depois de perder o confronto de ida por 3-0, precisará inverter a vantagem para conseguir seguir vivo na Copa do Brasil. A equipe comandada pelo técnico Cuca chega para o jogo contra o rival com o ânimo recuperado por causa da vitória sobre o Corinthians fora de casa pelo Campeonato Brasileiro, encerrando um tabu de 15 anos pela competição. O Palmeiras, por sua vez, construiu boa vantagem na ida e carrega consigo a marca de só ter perdido por no mínimo 3 gols de diferença 5 vezes durante a era Abel Ferreira. 4 desses, inclusive, somente por 3-0, o que levaria a disputa para os pênaltis, e apenas 1 contra o Novorizontino por 4-0, placar necessário para ser eliminado sem disputar penalidades, né? E a tendência é que o técnico Cuca repita a base da equipe que venceu o Corinthians pelo Brasileirão. A única mudança deve ser a saída do volante Gustavo Henrique, que sentiu um problema muscular no clássico do último domingo e foi substituído no primeiro tempo. Cristian Oliva, que marcou o gol do triunfo no clássico, entra na vaga. Provável Santos, Gabriel Brazão, Igor Vinícius, Lucas Veríssimo, Luan Pérez e Escobar, William Arão, Cristian Oliva, Gabriel Bontempo e Barreal, Neymar e Gabigol. E já o Palmeiras, né? John Arias, Piqueires e Barbosa participaram no último treino integrados ao elenco e têm chance de ser novidade na partida. Eles são tratados pelo clube como dúvidas. Paulinho, Ramon, Sousa e Jeté, porém, são desfalques confirmados. Em meio ao acúmulo de desfalques, com o placar por 3-0 construído na ida, Abel Ferreira ainda tem a possibilidade de mesclar atletas para minimizar o desgaste físico do elenco, aproveitando as opções de Emiliano Martinez e Lucas Evangelista, por exemplo. Provável Verdão, Carlos Miguel, Giai, Murilo, Gomes ou Barbosa e Arthur, Marlon Freitas ou Emiliano, Andréas ou Lucas Evangelista, Felipe Anderson, Maurício, Flaco Lopes e Vitor Roque. O árbitro é o David Oliveira Lacerda, do Espírito Santo. O assistente 1, Guilherme Dias Camilo, de Minas. Assistente 2, Neuza Inês Bach, aqui de São Paulo. E o quarto árbitro vem de Minas, né? André Luiz Quetino Policarpo Bento. E o VAR, do Rio Grande do Norte, de Natal, Pablo Ramon Gonçalves Pinheiro. E o Corinthians, hein, gente? Eu vou te contar, viu? Pensa que a coisa, né, não pode piorar? Agente de André critica a postura do Corinthians em negociações. Faltou experiência de mercado. Responsável pela gestão da carreira do meio-campista André, de 20 anos, o empresário Diogo Silva criticou a postura da diretoria do Corinthians nas negociações que teve pelo jogador nesta janela de transferências. Segundo o agente, o clube não soube definir um valor pelo atleta, não soube preparar a janela de transferências e agora tem problemas financeiros. Em março, o Corinthians recusou uma oferta de 17 milhões de euros, cerca de 101 milhões de reais, do Milan, da Itália, após pedido do técnico Dorival Júnior e da repercussão negativa junto à torcida. Já nas últimas semanas, Nottingham Forest da Inglaterra e Olympiacos da Grécia apresentaram propostas pelo jogador, mas os valores foram considerados insuficientes, né, gente? Então tá aí a situação do Corinthians, vai de mal a pior, né, gente? Vamos falar de São Paulo? Vamos lá. As principais janelas de transferências do futebol europeu fecharam na terça-feira, sem que o São Paulo conseguisse vender jogadores. O clube tem a meta de arrecadar 180 milhões e 600 mil reais com a negociação de atletas até o fim do ano. A principal esperança era o volante Bobadilla, convocado pela seleção paraguaia para a Copa do Mundo. O jogador disputou 4 partidas nos Estados Unidos, mas voltou ao clube sem propostas. Para piorar o cenário, tem dores no joelho e só entrou em campo 3 vezes desde julho. Então, São Paulo também, vou te contar, né? Tá numa situação delicadíssima. O cancelamento da venda de plata ao Dinamo Moscou da Rússia pegou todos no Flamengo de surpresa. Nem o próprio presidente rubro-negro poderia imaginar uma reviravolta. Tanto que na última segunda-feira, um dia antes de o clube russo desistir do negócio, BAP comemorou diante de conselheiros a venda do atleta, que renderia ao clube cerca de 10 milhões de euros, 60 milhões de reais. O Globo Esporte apurou que durante a última reunião do Conselho de Administração, que contou com mais de 60 participantes, entre conselheiros presenciais na sede da Gávea e online, BAP deu a seguinte declaração ao comentar a venda de plata. Estou muito feliz com a venda do Plata, porque agora não precisamos mais ficar andando na noite no Rio de Janeiro para poder descobrir o que nem o quanto ele está bebendo. Só que ficou, vai continuar a ter que ficar atrás aí do jogador, aí vai voltar de novo a fazer a ronda noturna, né, gente? E olha lá, uma cena em comum marcou o fim da partida entre Danúbio e Montevideo City Torque pela Copa Uruguai nesta terça-feira. Quando faltavam cerca de 30 segundos para o apito final, torcedores do Danúbio invadiram o gramado e partiram para cima dos próprios jogadores. Um deles empurrou o zagueiro Bautista Tomates e tentou agredir outros atletas. O goleiro Kevin Martinez, de 20 anos, saiu correndo de sua área para defender os companheiros e entrou em confronto com um dos invasores. Os dois trocaram golpes antes de serem separados. A polícia também precisou entrar em campo para controlar a confusão e a partida foi interrompida por cerca de 3 minutos antes de ser encerrada com a vitória do Montevideo City Torque por 2-0. E olha lá, hein, gente, e as transferências, hein, gente? Upa, na Europa aí a coisa, né, foi lá dinheiro que não acabou mais, hein? Vamos lá, então. As 5 principais ligas da Europa investiram na janela de transferências de verão deste ano mais de 7 bilhões e 300 mil euros, 43 bilhões e 900 milhões de reais. E o período ficou marcado pela agressividade dos maiores clubes da Inglaterra no mercado. O chamado Big Six da Premier League, composto por Arsenal, Chelsea, Liverpool, Manchester City, Manchester United e Tottenham, gastou sozinho quase 2 bilhões de euros, o equivalente hoje a 12 bilhões de reais. Tá aí, é dinheiro que não acaba mais, né, gente? O Mônaco queria Eric Lira para ocupar a vaga de estrangeiro que seria aberta com a saída de Florin Balagón para o Everton. E Felipe Luiz não queria de jeito nenhum perder Lamine Kamara, volante senegalês que se tornou o seu xodó nesse início de temporada. Depois de um dia repleto de reviravoltas, o técnico brasileiro pôde respirar aliviado. Kamara fica e Balagón também, travando a chegada de Eric Lira. E o atacante, hein, gente? Atacante que ficou magoado aí, né, gente? O Darwin Núñez, né, abriu o jogo sobre o período difícil vivido no Al Hilal. O atacante uruguaio afirmou que passou 6 meses complicados, especialmente por não conseguir jogar, e destacou o apoio recebido da família. As declarações foram dadas à rede saudita, o Timania, e repercutidas pelo jornal português A Bola. É quando tudo parece bonito, mas não é não, né, gente? Olha lá, uma das últimas transferências da janela da Espanha terminou em lágrimas. Pablo Garcia, de 20 anos, deixou o Betis para acertar com o Racing Santander e protagonizou uma despedida emocionante do clube, onde passou praticamente toda a formação. O atacante chorou ao deixar o centro de treinamento e mal conseguiu falar com os jornalistas que acompanhavam sua saída. Bem, gente, o Panorama Esportivo de hoje vai ficando por aqui. Agradecendo a você pela audiência e companhia e o convite de estarmos juntos novamente amanhã, combinado? Fechado. Mas continue na audiência, porque Valdir Santos já está presente aqui no estúdio para iniciar o Jornal do Meio-Dia com a participação do radialista e jornalista Mané Roberto. Tchau!
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0: Muito boa tarde. Estamos iniciando o Jornal do Meio-Dia, com as principais notícias de Itatiba, da região, do país e do mundo. A apresentação é de Valdir Santos, os comentários de Mané Roberto, direção-geral Nivaldo Luiz, os trabalhos técnicos de Isabelle Ortiz. A edição é desta quarta-feira, hoje é dia 2 de setembro de 2026. De acordo com o clima-tempo, nós deveremos ter um dia, continuaremos a ter um dia nublado com muitas nuvens. Vamos agora às principais manchetes do dia. Prova de fraldinhas JI reúne mais de 3 mil crianças em edição histórica. Maratonistas no podcast debate da CRN Itatiba. Ventos de até 40 km por hora causam ocorrências na cidade de Itatiba. E a nossa cidade está entre as 4 cidades mais competitivas da região metropolitana de Campinas. Câmara de Itatiba vota a criação do Conselho da Cidade e incentivo à inclusão nas escolas. Essas e outras notícias a partir de agora na CRN, no Jornal do Meio-Dia. Caso Banco Master. A Polícia Federal aponta a troca de mensagens entre Vorcaro e Alexandre de Moraes. Detalhes com Ageise Navarro.
1: A investigação sobre o Banco Master ganhou novos capítulos no primeiro dia do mês de setembro, depois que a Polícia Federal apresentou informações sobre mensagens trocadas entre o ex-banqueiro Daniel Vorcaro e o ministro do Supremo Tribunal Federal, Alexandre de Moraes. Informações divulgadas pela imprensa, Vorcaro teria procurado Moraes dias antes de ser preso pela Operação Complice Zero e perguntado se deveria deixar o país. Em outra mensagem, questionou se havia possibilidade de uma operação ocorrer na manhã seguinte. A Polícia Federal avalia que as conversas podem indicar que Vorcaro tinha acesso antecipado a informações sobre investigações. O caso ganhou ainda outro elemento. Análises feitas pela PF indicam que Moraes teria feito alterações em uma minuta de contrato de 131 milhões de reais entre o Banco Master e o escritório de advocacia de sua esposa, Viviane de Moraes. O advogado criminalista e especialista em tribunais superiores, Rômulo Pinheiro, explicou melhor sobre este caso.
2: A questão dessa atuação concreta de uma autoridade para beneficiar um investigado, crime praticado vai ser analisado sob o contexto do que foi dito, daquilo que foi solicitado, e você pode ter corrupção passiva, lavagem de dinheiro, são vários crimes. A análise disso vai depender do acesso, teor dessas conversas. O fato de editar um contrato de sua esposa, por si só, não tem nenhuma relevância jurídica. Se havia ali a influência do ministro para que esse contrato fosse assinado, então sim, nós teríamos aí pelo menos um tráfico de influência.
1: O escritório confirmou que o ministro teve acesso ao documento, que ele foi consultado apenas para verificar eventual impedimento legal para a contratação. O ministro André Mendonça retirou o sigilo de uma petição que reúne os elementos apresentados pela Polícia Federal e determinou que o caso seja analisado pelo plenário do Supremo. A Procuradoria-Geral da República também deverá se manifestar. Para este outro especialista na área criminal, Humberto Bulhosa, ele analisa que mesmo com o vazamento das informações, se mostra para todos que o sistema precisa ser respeitado.
3: Diante de um Estado democrático e de direito, onde ninguém deve ficar acima da lei, é demonstrar que através do vazamento das informações de um ministro do STF contra um outro ministro é um grande avanço democrático, demonstrando à Corte Superior que todos estamos e devemos respeitar os ditames legais. Eu entendo que também os princípios do contraditório, da ampla defesa, da presunção de inocência têm que ser respeitados.
1: O principal desafio para a investigação é esclarecer se essas relações representam apenas contatos políticos e empresariais ou se houve, de fato, influência indevida, acesso privilegiado a informações sigilosas ou favorecimento de interesses do Banco Master. Agência Rádio Web, produção e reportagem, Ageise Navarro.
4: Bem, aquilo que até a criançadinha do grupão sabia, da podridão de Brasília, no alto escalão, acabou estourando aqui com um ministro de muita coragem. O André Mendonça enfrentou, inclusive, o senhor Alexandre de Moraes foi ao gabinete dele tirar satisfações, quase saíram as vias de fato. E o André Mendonça falou: como é que você sabe disso, que só tem 4 pessoas que sabem dessa situação? É, ele falou: eu tenho grandes amigos na Polícia Federal. Então, gente, nós estamos aqui, que essas mensagens escancaram a relação promíscua, gente, entre Moraes e Vorcaro. Então, eram amicíssimos, né? Inclusive, foram tomar uísque, fumar charuto em Londres, e para levar a caravana. Inclusive, sabe quem foi? O seu Paulo Gonet. E o Paulo Gonet, que é o do PGR, que agora ele tentou aí fazer um acerto aí, né, que não tem legitimidade, né, esse pedido aí do André Mendonça. Só que não precisa de PGR aí. E o Paulo Gonet, ele disse que sentia muitas saudades do Vorcaro e chamou até de máquina, né? E agora a gente fica... Vocês ouviram a reportagem? Que o Moraes editou, ele que viu e acertou o contrato com massa de 131 milhões. E tem mais, diz que tem um segundo contrato, gente, de mais 50 milhões de reais. Então, a gente fica aqui sabendo, nas entrevistas se sabia. Daí você, que vai assistir a Globo, ou vai assistir o Globo News, aí eles falaram: nossa, estava acontecendo isso. A Sadi, a Júlia de Alibe, a Natuza, vocês sabiam da podridão, vocês são piores do que eles, essa que é a grande verdade. Eu tenho nojo de assistir os programas, recomendo até, inclusive, os jornais da TV Bandeirantes, da própria Record, que pelo menos eles podem falar de uma forma diferenciada. Poucos são os da Globo News, entre eles o Joel Almeida, o Demetrios e o Guga Chakra. O resto é tudo da panela lulista. Então, gente, ontem, sabe, eles quiseram enfiar a coisa no meio lá, falando que o dono do Master fez repasse para o Dark Rose e do Flávio Bolsonaro. Não estou defendendo o Flávio Bolsonaro, não. Porque também esse aí não tem nada para mostrar para o Brasil. Ele é filho do Bolsonaro, é a única coisa que tem. Mas, então, para se defender. Agora, gente, a única coisa que tem é o ministro Alexandre Moraes sair do Supremo. Diante dessas gravíssimas revelações que o Estadão já tinha anunciado, nessa promíscua relação com o Márcio, o ministro tem a obrigação de renunciar sob pena de arrastar o Supremo para sua crise pessoal. E daí você fica sabendo que esse Alexandre de Moraes, que está nessa podridão, foi ele que lá na questão de 8 de janeiro, que condenou a Odete do Batom, sabe aquela que passou o batom, escreveu, perdeu o mané? 14 anos de cadeia. E agora você fica sabendo de toda essa podridão, de toda essa dinheirama aí, desses contratos aí. Então, realmente, a gente fica aqui de longe, eu não sei se desanimado, revoltado com essa situação, porque, inclusive, ontem nas reportagens, você viu que o próprio Vorcaro, aliás, o Vorcaro, né, que está preso, fazer uma delação premiada e jogar tudo a merda no ventilador. E a Polícia Federal, né? A Polícia Federal não dá essa oportunidade. Então, é um absurdo que a gente vê um atrás do outro. E se fosse um país sério, o Moraes já tem, não só ele, como o Paulo Gonet, porque o Paulo Gonet também, que é o da PGR, não tem nada que entrar PGR. Olha, tem que erigir uma estátua para André Mendonça. A coragem desse ministro aqui tem que ser respeitada por todos os brasileiros, tem que fazer uma estátua para esse homem, que ele conseguiu, né, fazer com que realmente tudo isso viesse à tona. E agora, o que a Globo, principalmente, e os defensores, principalmente aí do PT, do lulismo, né, eles estão falando que que não, isso aí não pode ir. Tem que ter isso aí, não pode ir para o plenário, como André Mendonça quer que vá para o plenário. Por quê que ele quer que vá para o plenário? E você sabe que lá no plenário do STF, bom, lá tem o Gilmar Mendes, lá tem o Flávio Dino, lá tem o pessoalzinho que já é do lado do Moraes. Mas tem o outro lado, né? Tem o Fux, né, que não vai. A Carmen Lúcia, vamos ver o que ela vai dizer. Tem o Esteves, né? E então, realmente, isso aí tem que ser escancarado, gente. É uma vergonha, né? Faz tempo que nós estamos falando disso. A podridão em Brasília. São contratos aí bilionários que tem por baixo do pano. E todos os amiguinhos, inclusive o chefe da Polícia Federal, ele também estava sempre junto lá, né? E foi lá, naquela reunião que eles fizeram lá em Londres, que foram tomar uísque, né? Inclusive, quem escalava o time, o Vorcaro falava assim, olha, pulando pode ir, o filho do Paulo Gonet, falou, ah, pergunta pro Alexandre Moraes, ele que sabe quem vai. Foram tudo de avião, uma beleza, foram tomar uísque lá em Londres, foram o uísque que custava aí 100 mil reais a garrafa, né? E está tudo aí né, explodindo. O que nós esperamos, como diz o editorial do Estado de São Paulo hoje, Moraes tem que sair imediatamente do Supremo Tribunal Federal. Ele devia pedir exoneração do cargo para o bem da própria corte, porque hoje, né, tudo que está acontecendo no Supremo Tribunal Federal, hoje tem o repúdio da grande maioria da população brasileira. Eu gostaria imensamente de saber das pesquisas o que elas pensam, principalmente agora, dessa situação. Então, estourou a bomba. E se o tal de Vorcaro for lá e vomitar tudo o que ele sabe e pegar em todo mundo, não só o Brasil, eu acho que o Brasil vai cair, porque vai atingir gente do executivo. Quando você fala executivo, você sabe, né? Tem filho de presidente envolvido, do legislativo, tem presidente, tem deputados, tem senadores, e também do Poder Judiciário, que já deu para perceber aí que o principal realmente é o senhor, o intocável Alexandre de Moraes. E tem também a votação aí, como é que vai ficar o Dias Toffoli nessa votação? Dizem que ele não tem muito mais amizade com o Alexandre de Moraes. Então, como diz o editorial do Estadão, o Alexandre Moraes tem que sair imediatamente do Supremo Tribunal Federal.
0: Policiais. Homem é preso após tentar levar jovem à força para área de mata em Valinhos. Um homem de 40 anos foi preso por importunação sexual na madrugada desta segunda-feira, perdão, dia 31, após tentar levar uma jovem de 26 anos à força para uma área de mata em Valinhos. Segundo a Guarda Civil Municipal, a vítima havia acabado de sair de um bar e estava sem condições de se defender devido ao consumo de álcool. O caso ocorreu perto do Parque do Povo, às margens da rodovia Flávio de Carvalho. A guarda foi acionada pelas testemunhas e conseguiu localizar e prender o suspeito ainda perto do local do crime. O homem foi levado para a delegacia de Valinhos e segue à disposição da justiça. Além da importunação, o caso também foi registrado como lesão corporal, porque a jovem se machucou durante a abordagem. Morador de Jundiaí sofre golpe do amor depois de acessar site de namoro. Essa também é outra pegadinha, né? Um homem procurou a Polícia Civil de Jundiaí para registrar um boletim de ocorrência por estelionato e extorsão, após entrar em um site de relacionamentos amorosos. A vítima relatou que acessou a plataforma garota.com local e manteve contato com uma pessoa identificada como Laís. Após as primeiras tratativas, a vítima passou a receber mensagens de tom intimidador e ameaçador. Temendo por sua integridade, realizou três transferências via PIX, totalizando R$ 870,00, tendo como favorecido um homem, por intermédio da plataforma PicPay. Segundo o relato, os autores teriam induzido a vítima a erro mediante propaganda enganosa e informações falsas de namoro. Na sequência, valendo-se de mensagem com conteúdo íntimo, passaram a exigir altas quantias em dinheiro. Agora, a vítima resolveu pedir ajuda à polícia contra os criminosos. Uma página tem publicado no Facebook fotos de mulheres disponíveis em Jundiaí para namoro, mas, segundo policiais, é tudo falso para pescar vítimas e depois ocorrem as extorsões. Logo após o intervalo comercial, você vai ficar sabendo que ventos de até 40 quilômetros causam ocorrências em Itatiba. Itatiba está entre as quatro cidades mais competitivas da região metropolitana de Campinas. Estaremos de volta já já.
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3: Estamos apresentando o Jornal do Meio-Dia. Ventos de até 40 km por hora causam ocorrências em Itatiba. A passagem de uma área de instabilidade por Itatiba provocou queda de árvores e destelhamento entre a tarde de segunda-feira, dia 31, e a manhã desta terça-feira. Segundo a Defesa Civil, foram recebidos relatos de 5 árvores caídas em diferentes pontos do município, sendo que uma delas chegou a interditar a Avenida Nossa Senhora das Graças, na altura do condomínio Ville de Chamoniques.
5: Nós tivemos aí vento de, nessa terça-feira, né, de até 40 km por hora. Claro, quando você ouve lá que lá no sul, lá no Rio Grande do Sul, tem de 90 a 100 km por hora, se assusta bem mais. Mas não deixou de ser forte. Nós tivemos aqui há cerca de uns 5, 6 meses, né, nós da CRN sofremos, inclusive, né, com ventos que aqui em Itatia foram de mais de 90 km por hora, o dobro, mais do que o dobro dessa terça-feira. Mas sabe que assusta, né? Então aí, derrubada de árvores que impediram, inclusive, o tráfego da Avenida Nossa Senhora das Graças, que interliga na nossa cidade, passando ali pelo Chamoniques, pelo Caminho do Sol, pela entrada do Caminho do Sol, toda aquela região aí, vai até a Dom Pedro, né? Mas então, aí, felizmente, não tivemos aí maiores problemas, né? Mas realmente o vento chegou a assustar. E o tempo, ontem choveu, aquela chuva depois da ventania, da forte ventania, a chuva prosseguiu durante todo o dia, que foi muito bom, né? Tá aí o Ribeirão Jacaré já está, melhorou um pouco aí, né? Assim como o Rio Atibaia, e importante também, se choveu lá na, e acreditamos, na região de Nazaré Paulista, lá de Joanópolis, de Bragança, de Extrema, né? Para que a capacidade lá da represa que pertence ao sistema Cantareira melhorasse as suas condições de capacidade.
3: Itatiba está entre as 4 cidades mais competitivas da região metropolitana de Campinas. A região metropolitana de Campinas, a RMC, tem 4 cidades entre as 50 mais competitivas do país. É o que mostra estudo feito pelo Centro de Liderança Pública, com Campinas apresentando o melhor resultado ao ocupar a 8ª colocação. O ranking de competitividade traz ainda Indaiatuba, Paulínia e Itatiba na 44ª colocação.
5: O levantamento, gente, que é o mais importante, sobre a questão de cidade mais competitiva, vocês ouviram bem? Ele avaliou 423 municípios brasileiros com mais de 80 mil habitantes. Nós já falamos aqui a respeito de habitantes de Itatiba, que o IBGE está com 127.900, mais ou menos. Eu acredito que Itatiba tinha muito mais de 135 mil habitantes. Mas, independentemente da sua população, né, nós ficamos sabendo que a região de Campinas realmente é muito forte. Tanto é que Campinas ficou à frente de 22 capitais brasileiras. Então, é mais forte que o Rio de Janeiro e até de Brasília. E no setor das capitais, a liderança do ranking, pela primeira vez, foi de Vitória no Espírito Santo. Vitória do Espírito Santo, que inclusive tem lá o Porto de Vitória, que é dos mais importantes do país. Nós temos aqui o Porto de Santos, depois tem o de Paranaguá, no Paraná, e o do Espírito Santo. Depois segue-se Florianópolis, Santa Catarina, Porto Alegre, Rio Grande do Sul, Curitiba, do Paraná, e daí que vem São Paulo, capital. E cidades que não são capitais, mas estão nas 7 posições, são São Caetano do Sul e também Maringá, no Paraná. Então a gente fica muito feliz de saber que Itatiba são quatro municípios. A região metropolitana de Campinas, ela tem 20 municípios. E nós temos aqui, então, no ranking de competitividade, a fonte é do jornal Correio Popular da cidade de Campinas. Ela traz, então, Indaiatuba, que é fortíssima, 12ª posição. Paulínia, isso no geral. Paulínia na 16ª e Itatiba na 44ª colocação. Só que são quatro municípios de destaque. Então vejam vocês, Itatiba ao lado de Paulínia, que tem a refinaria da Petrobras, Indaiatuba, que tem muitas empresas, inclusive automobilísticas, né? E Itatiba e Campinas, que não precisa nem falar, né? Então Itatiba está entre as quatro mais importantes da região metropolitana de Campinas. Ah, mas aqui Itatiba tem, lá na minha rua, aí não cortaram mato, que tá, e eu concordo. Não vá pensar que a gente não concorda, não. Porque tem as suas falhas, tem as suas falhas também, né? Até às vezes de coleta de lixo. Então, aí quando a prefeitura depende, né, de licitações, de contratações, temos sim esses problemas aqui existentes. Ah, mas aqui, por exemplo, nós hoje estamos sem internet aqui na área central da cidade. E a queda da internet tem sido uma constante lá no bairro da Ponte, em toda a parte da cidade. Temos problemas com a... Ontem a Companhia Paulista Força e Luz, estava cortando a energia elétrica. Então temos sim problemas, mas a gente está feliz aqui. Então vocês ouviram bem, Itatiba está entre as quatro mais importantes cidades competitivas da RMC. A RMC, a região metropolitana de Campinas, tirante São Paulo e o ABC, é das mais fortes, não só do estado de São Paulo, como do próprio Brasil.
3: Cooperativismo de crédito. Na última segunda-feira, dia 31, a gestão de finanças pessoais ganhou destaque na transmissão do 22º episódio do podcast Itatiba Pode Mais, apresentado por Márcio Egídio. O encontro reuniu o gerente regional do Sicoob, Luiz Carlos Pereira, e o gerente-geral da agência de Itatiba, Marcos Antônio Inácio, para discutir os impactos do modelo cooperativo de crédito, investimentos e saúde financeira.
0: E é bacana que a Sicoob atende todos os segmentos, né? Então, a cooperativa, ela atende muito bem a gente. Quando a gente fala de banco, né? A gente fala assim, poxa, banco e cooperativa, qual é a diferença? Ela tem uma diferença básica, que é assim, o banco, quando gera o resultado vai para o acionista. E o acionista nem sempre é o cliente. Aliás, é um grupo pequeno que é acionista. Né? E a cooperativa não. A cooperativa, ela distribui resultado para todos os cooperados. Então, você está lá, você participa do resultado. Mas com relação a produtos e serviços, a cooperativa tem todos. Então, todos os serviços que você encontra, todos os produtos que você encontra num grande banco, você vai encontrar na grande Sicoob também. É igual. Com a diferença que você participa, né? Participa do resultado, isso é diferente.
6: Sim,
0: então,
6: sim.
0: Então, uma diferença básica, eu, Márcio, também, é que o banco, todos hoje o banco, ele está muito indo para o digital, né? Saindo um pouco do atendimento humano. E a cooperativa não. Ela, assim, você vai fazer uma atividade transacional, você vai pagar uma conta, você vai pagar aqui no aplicativo. Mas hoje você vai lá na cooperativa para falar assim, poxa, peraí, eu estou com dinheiro aqui, eu quero investir. Deixa eu sentar com o Marcos aqui, deixa eu ver qual é a melhor opção que eu tenho para mim. Ô Marcos, olha, eu tenho esse dinheiro, eu vou usar daqui a 3, 4 anos. Qual é a melhor opção para mim? Ele vai sentar e ele vai mostrar. Vai abrir ali o leque de opções que tem, vai adequar ao que você está planejando. Mesma coisa é o contrário. A pessoa fala, poxa, eu tenho um sonho, quero comprar minha casa. Poxa, qual é a melhor opção para mim? Vai sentar com o Marcos e vai falar, Marcos, né? Como é que eu vou adquirir essa casa? Qual é a melhor opção para mim? Puxa, é imediato? Será que é para o financiamento? Será que é para o consórcio? Como é que eu vou fazer essa aquisição? Vai sentar e ele vai fazer essa assessoria de planejamento. Coisas que a gente perdeu ao longo do mercado financeiro, né? Hoje o mercado financeiro, quando você pega grandes bancos, está indo mais para o digital, para um canal mais de aplicativo e tudo mais. E a gente vê que a população brasileira, a gente não tem lá na infância e no colégio educação financeira. Então as pessoas são carentes. Então, às vezes, a gente vê alguns economistas dizer, poxa, o índice de poupança, né, o volume de poupança cresceu muito, que absurdo, a poupança paga pouco e tal. Por que está indo para lá? Porque as pessoas não têm essa assessoria lá embaixo. Né? Ela estudou, né, o primário, o colégio e tudo mais, que hoje a gente fala fundamental 1, fundamental 2, mas ela, e aí, não teve educação financeira. Então, para ela, aquele investimento é o que tem. Mas aqui na cooperativa, não. Vai lá com o Marco, fala, Marco, eu tenho essa questão, e aí, como é que eu faço o meu investimento? Onde eu vou investir? Qual a melhor opção para mim? Não para o mercado, para mim. Né? Que isso é uma questão individual, individual, né? E a cooperativa, ela olha o individual, pessoa por pessoa. Então, enquanto organizações falam, não venha aqui, pelo amor de Deus, a gente é o contrário. Vem aqui tomar um café, vamos conversar, vamos falar da tua vida, vamos fazer um planejamento para você.
6: Enquanto a gente pensa, realmente, né, a questão humana, né, o olho no olho, né, o atendimento humano dá um diferencial total. Você vê, está tudo digitalizado. Hoje você nem precisa praticamente ir numa agência, né? Então o Sicoobi corre ao contrário, indo para esse lado desse atendimento humano, esse acolhimento dentro de uma agência, explicar, né? Explicar olhando na cara do cliente, da pessoa que às vezes tem certa dificuldade, como eu, né? Sou uma das pessoas que tem certa dificuldade na questão de mercado financeiro. E para isso a gente tem o gerente da agência. Então vou aproveitar aí. Vai se apresentar também para o pessoal que, né, acompanha a gente, mas talvez não conheça o grande Marcos Inácio. Marcos, eu queria que você falasse um pouco, se apresentasse para o nosso pessoal, também para os nossos ouvintes e telespectadores aí.
7: Márcio, eu já estou aqui há 26 anos, né? Então hoje eu sou um itatibense, é isso ou não, né? Não é isso? Já tomei a água, né?
8: Você
7: já é gente de quem? Gente de quem, isso. Mas eu estou aqui já faz 26 anos, eu comecei em uma cooperativa também, estou há 26 em cooperativa, é igual acho que o Luiz falou, né? A cooperativa é feita por pessoas, certo? Não, então se chama cooperar. Então a cooperativa está para isso, é para ajudar, né? Não é isso, não. Indicar os melhores produtos, o melhor investimento, sem aquela coisa de, mas eu quero ganhar aqui. É igual o Luiz falou, que tem muita gente que talvez hoje ela aplica sem saber em que ela está aplicando e qual o rendimento que está retornando. Por isso que a gente está ali para... A gente não é um gerente, a gente é um consultor, para ajudar e indicar o melhor serviço e o produto para ajudá-los, né, na época. Né?
5: 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E das coisas importantes que nós achamos, que os representantes do Sicoobi, eles falaram, é que o Sicoobi, a exemplo do Sicredi, o Sicredi tem duas agências, o Sicoobi tem uma, ali na Expedicionais Brasileiros. Então, eles falaram que hoje, gente, os bancos, não são os culpados, não são os bancários, vamos deixar isso bem claro. Os bancos não querem que você vá mais nos bancos. Então, eles estão caminhando. No futuro, vai ser extinta, a profissão de bancário vai ser extinta, porque vai ser tudo automatizado. Isso é muito bom para eles, porque os bancos economizam muito dinheiro, né? Então, ainda, principalmente agora, imagine que vai entrar o 5x2, essa atitude demagógica do governo Lula para ganhar a eleição. Né? Eu não digo que não precisa ser estudado aí de amanhã, diminuir o tempo de trabalho, porque a nossa vida é muito curta. Né? Então, nós queremos aqui realmente que se estude uma melhor maneira de trabalhar, por exemplo, pagar por hora, como é nos Estados Unidos. Então, se você trabalha 5 horas por dia na sua empresa, você vai ganhar 5 horas. Se você trabalhar 8 ou 10 horas, você vai ganhar por hora. Mas, independentemente disso, então se quer mudar. Então, Sicoobi e Sicredi, né, que são duas empresas, e eles têm assim, um contato maior dos seus funcionários, o calor humano. Hoje, tudo a gente se reflete, gente, até para os médicos, né, de você ser bem atendido por um médico, que lhe dá condições assim, de calor humano, sempre você vai se sentir melhor, por pior que seja a sua doença. Então, nós tivemos o podcast apresentado pelo Márcio Egídio, com os dois representantes aqui do Sicoobi, eles falando, então, né, que são a diferença dos bancos, é que lá na sociedade dos bancos, só lá o pessoal lá de cima que ganha dinheiro. E como é cooperativismo, tanto do Sicoobi como do Sicredi, No final das contas, eles vão fazendo lá uma pontuação que você, no fim, acaba até, como um associado, você acaba até recebendo um dinheirinho, né? Então, vejam, senhores, a importância que foi, né, do programa, que você pode assistir. Então, eu vou falar a verdade. Hoje, os bancos ganham muito dinheiro. Se você faz uma aplicação no banco, e eles explicaram também aí essa aplicação, que eles falam como é que você pode aplicar, porque a maioria põe na poupança. E para falar a verdade, a poupança é boa porque você tira o dinheiro a hora que quiser. Se você vai para debêntures, você vai para outras aplicações, daí quando você vai tirar o dinheiro que é seu, o banco fala, não, isso aqui você tem 5 dias úteis para devolver o dinheiro. Ou quando não, tem o debêntures, isso aqui é 30 dias para devolver o dinheiro. Ele fica trabalhando com o seu dinheiro. Então, aqui sem nenhuma forma aí de a gente querer agradar esse ou aquele, eu acho que você aqui se prepare, porque as agências bancárias com o tempo não vamos ter mais funcionários, vai ser tudo automatizado. E a saída, então, Sicoob e Sicredi são duas opções para que você tenha a sua conta. Eu recomendo principalmente para os 50 mais, né, que às vezes tem mais dificuldades, né, com a automatização que existe hoje. Então, se você chegar aí, qualquer, você vai no Banco do Brasil. Então, você chega lá, fala, ah, não, tá, pode ver. Ainda bem que nós temos funcionários no Banco do Brasil, aqui de Itatiba, que eles ajudam as pessoas. Olha, vamos lá, então vamos ver para você falar. Mas daqui a pouco não vai ter mais esse funcionário e as coisas vão ser cada vez mais difíceis. Então, o melhor realmente é você procurar, né, pelo Sicoob ou pelo Sicredi aqui em Itatiba.
3: Logo após o intervalo comercial, você vai ficar sabendo que o município terá a programação tradicional para celebrar a independência do Brasil.
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3: Estamos apresentando o Jornal do Meio Dia. Faltômetro. O Departamento de Saúde de Morungaba registrou 1.208 faltas em consultas, atendimentos de especialidades e exames durante o mês de agosto de 2026. Apesar de o número continuar elevado, houve uma redução de 64 ausências em comparação ao mês de julho, quando o faltômetro contabilizou 1.272 faltas. Segundo informações da assessoria de imprensa da Prefeitura de Itatiba, o município terá a programação tradicional para celebrar a independência do Brasil. Não haverá uma Semana da Pátria específica, mas está previsto o habitual hasteamento das bandeiras em frente ao centro administrativo, possivelmente na manhã de sexta-feira.
5: Então nós temos aí, estamos na Semana da Pátria, né? 7 de setembro, né? Que é feriado nacional, então nós vamos ter um feriado prolongado, porque nós estamos também na semana da festa da padroeira de Itatiba. Então 7 de setembro, aqui vai ser bom para o itatibense, né? Esse feriado prolongado, né? 7 de setembro é segunda-feira, feriado nacional. Dia 8 de setembro é feriado municipal, dia da padroeira Nossa Senhora do Belém. Então, ou se dá a oportunidade aí para muita gente viajar, aqueles que tiverem condições, ou daqui também, eu acredito que o próprio comércio, nesses dias aí, algumas lojas eu acho que vão abrir. Porque, você sabe, supermercados abrem, grandes lojas aqui de Itatiba, a Maravilhas do Lar vai funcionar, a Monte Real vai funcionar, não tenha dúvida, né? Aliás, são duas empresas que deram certo aqui em Itatiba. Então, a Semana da Pátria não vai ter, mas vai ter o hasteamento da bandeira. E eu acho que, então, pelo que a gente está sabendo, não teremos o desfile de 7 de setembro, que era uma tradição da cidade, que inclusive os desfiles aconteciam aqui na Praça da Bandeira. Em se falando de Praça da Bandeira, então, aproveitando, os festejos aí tem a parte religiosa e a parte social, né, dos festejos, que terão funcionamento, inclusive shows musicais a partir de sexta-feira, com as barracas que estão lá, e os shows musicais que fazem parte dos festejos em louvor à Nossa Senhora do Belém, que é a padroeira do município de Itatiba.
3: Feira na FOB. Após o sucesso da Expo Aves 2026, a Federação Ornitológica do Brasil, a FOB, promove uma nova oportunidade para criadores apresentarem e comercializarem legalmente as aves excedentes de seus plantéis. A Expo FOB, Feira de Aves Domésticas 2026, será realizada em Itatiba nos próximos finais de semana.
5: Ela fica na sede da Federação Ornitológica do Brasil, que é aqui em Itatiba, ali nas imediações do condomínio residencial Beija-Flor, do portal de Itá, né? Então é um oportunidade que funciona nos finais de semana e você está convidado a comparecer, né? E se interessar por aves, tem dos mais diversos tipos lá de pássaros e tudo mais. Então, é no final de semana, a partir de sexta, sábado e domingo, você pode estar presente lá na sede da FOB, da Federação Ornitológica do Brasil, que tem sua sede aqui em nossa cidade.
3: Voto em trânsito. Mais de 132 mil eleitores solicitaram transferência temporária para votar em São Paulo no primeiro turno das eleições 2026. Desse montante, a categoria mais procurada foi o voto em trânsito, com mais de 72 mil pedidos.
5: Olha, é o voto em trânsito que tem que ser solicitado, e parece que só para cidades, segundo o Antônio Carlos Lima disse, só para cidades com mais de 100 mil eleitores. Então, como a nossa comarca aqui, ela chega a 95 mil, somando-se Itatiba e Monongava, Itatiba tem quase 86 mil eleitores, né? Então, é o voto em trânsito, chama a atenção, né, das pessoas ir votar em São Paulo. Talvez aproveite para alguma coisa. Então, vamos lembrar que as eleições são em 4 de outubro, mas muita coisa está acontecendo, que nós vamos ainda comentar dentro do nosso jornal da Sete, que é o Jornal da Sete, que começa às 7h30, devido ao chamado horário gratuito eleitoral. Então, eles não pagam nada e fazem muito propaganda. Você que está me ouvindo, você, fala a verdade. Quando entra na televisão ou na emissora de rádio, você faz questão de ficar ouvindo? Eu não faço questão nenhuma de ouvir, nem mesmo aqui da CRN.
3: Sessão ordinária. A Câmara Municipal de Itatiba realiza nesta quarta-feira, dia 2 de setembro, a 76ª Sessão Ordinária. Os trabalhos terão início às 17 horas e a ordem do dia conta com dois projetos de lei para discussão e votação em primeiro turno.
5: Olha, hoje tem sessão da Câmara. Como diz o Aloysio Matias, a sessão é às 17 horas, mas começa às 17h20, 17h25, 17h35. E tem transmissão aqui da

0: Adilson Franco Penteado, foi também o prefeito mais jovem de Itatiba a ser eleito, isso faz muito tempo, né? E hoje é secretário de obras. Nós estávamos falando, né, a respeito de que no nosso tempo, né, o Adilson foi vereador, eu também fui vereador com 17 anos, né, e a gente não recebia nada. Nós tínhamos direito a um lanche, as sessões começavam às 8 horas da noite, iam até, às vezes, até 11h30, meia-noite. A gente tinha direito a um lanche e um guaraná, né? Mas eu acho, sim, que os vereadores de hoje devem ser, sim, devem receber o seu salário. Eu acho que um vereador deve ganhar. Não sou contrário a que o vereador ganhe. É, se nós, na época, nós não recebíamos nada, imagine se nós íamos ter assessores. Por sinal, quando a gente fazia algum requerimento, era a dona Ana, que é a mãe do prefeito, Ana Capeleto de Oliveira, que é a mãe do prefeito Tomás, ela era secretária juntamente com o senhor Norberto Carmes. Só tinha dois funcionários na Câmara. Não sei se tinha um terceiro, né? E a gente não ganhava nada e você tinha que fazer os seus requerimentos. Hoje tem, cada vereador tem dois assessores parlamentares e ganha, cada um ganha quase 9 mil reais. O vereador, se for ver bem, o vereador ganha R$11.881,54, 12 mil reais. Eu acho que tá dentro dos conformes. O vereador trabalhar, principalmente aquele vereador que trabalha, né? Agora, não dá para concordar que tinha dois, vamos dizer que tivesse um assessor parlamentar, dois assessores parlamentares, né, que recebem quase 9 mil reais. Então, eram outros tempos, fomos vereadores, não ganhávamos absolutamente nenhum centavo, mas eu concordo plenamente que o vereador ganhe nos dias de hoje, né? Porque tem vereador que está sempre presente, sabe dos interesses da cidade, então tem que realmente ganhar. Agora, realmente, né? Será que um assessor parlamentar não dava? É claro que se você falar isso aqui, os vereadores vão ficar pé da vida com a gente, porque é que precisa ficar falando o salário da gente aí. Daí vem gente pedir dinheiro. Não se trata de pedir dinheiro. Eu acho que não é essa a função do vereador, não é para dar dinheiro para ninguém, mas é simplesmente um comentário. Então hoje tem sessão da Câmara a partir das 17 horas.
1: Inauguração. Foi inaugurada no último sábado a Hugo Ônibus Seminovos, estabelecida a rodovia Anhanguera, no quilômetro 104, próximo ao viaduto de acesso à rodovia Dom Pedro I. A nova loja, que estará negociando compras, vendas, trocas e financiamentos de ônibus de todas as marcas, tem o comando e a experiência de mais de 25 anos no ramo dos itatibenses Hugo Ribeiro Nascimento e Marcelo Gonçalves.
0: Marcelo Gonçalves, Marcelo Caminhões, fica praticamente ao lado. Então, para quem vem pela via Anhanguera do interior e vai adentrar, vai atravessar pelo viaduto para vir aqui para tomar Dom Pedro I, rumo a Jacareí, rumo a Itatiba, Valinhos, aqui Jarinu, Tibaia, toda isso aí, fica logo do lado direito. E nós tivemos presentes, inclusive, lá na inauguração, a revenda de ônibus seminovos, é do Hugo Ribeiro Nascimento, são itatibenses, e o Marcelo Gonçalves. Ambos têm muita experiência de mais de 25 anos, né? E lá, né, pudemos aí reencontrar velhos amigos, inclusive, que são empresários do setor de ônibus, inclusive o Henrique. Henrique é um radialista, ele tem as rádio ônibus. A rádio ônibus do Henrique, ele tem um micro ônibus e ele transmite de lá de dentro. Inclusive, ele estava lá, né, transmitindo e fazendo entrevistas com os empresários. O Henrique, que inclusive nós já entrevistamos dentro aqui da CRN há um bom tempo. Ele é um entusiasta, porque quem gosta de rádio, né, e nós temos aqui na apresentação do Valdir, na apresentação do Anderson, na apresentação aqui do pessoal, que quem gosta de rádio, parece que está no sangue. Tem Beto Dias, tem Márcio Egito. Então, quem gosta de rádio sabe que rádio não se ganha muito, mas

0: gente tem esse gosto extraordinário, né? E o Henrique, ele fala de todas as empresas do Brasil, ele fala muito sobre o ramo de ônibus. E esteve então na inauguração, lá que ali eles fazem compras, eles fazem vendas, trocas, inclusive fazem financiamento de ônibus. São dois itatibenses que inauguraram uma loja lá no município de Campinas, junto à rodovia Anhanguera.
1: Indústria multinacional fecham as portas em Andradas. A multinacional Koller encerrou suas atividades em sua fábrica de Andradas, em Minas Gerais, no sul de Minas, no final de agosto, e com isso deixando mais de 400 funcionários afetados.
0: Uma cidade, Andrade deve ter 40, 50 mil habitantes, fecha uma indústria, uma multinacional, a Koller, fechou lá. Ela deu férias coletivas, depois ela convocou uma reunião e falou: olha, vocês vão receber aí uma licença remunerada até 3 de setembro e não vão trabalhar mais. O motivo da paralisação seria uma mudança estratégica da própria companhia, que é multinacional. Mas o que se corre de notícia lá no município andradense? Andrada, você passa a Espírito Santo do Pinhal, rumo a Poços de Caldas, né? Então ali fica a cidade de Andradas, que é considerada também a capital do vinho. Eles falaram de uma mudança estratégica, mas o que corre lá no município de Andrada é que os altos custos, em função dos juros altos e dos impostos demais, é que levaram a direção a essa tomada drástica de posição. Nós estamos falando de uma indústria de uma pequena cidade. Imagine uma cidade de Andradas com perder aí 400 a 450 funcionários de famílias que dependiam desse salário. Realmente é uma situação difícil, que é um problema do Brasil. E daí vem o senhor Durigan, que é o ministro da Fazenda, não, que a economia, e o pessoalzinho da Globo, né? O pessoalzinho da Globo, não, porque a economia vai muito bem. Vai sim, com os juros altos do jeito que estão, com os impostos que nós estamos pagando, já nem falar da Casas Bahia. Graças a Deus a loja da Casas Bahia de Itatiba ainda está aberta, né? O Habib's, né, aqui fechando lojas, a Casas Bahia fechando loja, a Marabras fechando loja, e muitas aí que aqui no centro da cidade a gente sente isso, né? Tudo bem que aqui onde eu moro aqui, eu vejo aí que abrem lojas aí, 4, 5, 6 meses depois fecham. Mas depois vem outra, né? Então é uma tentativa desse pessoal de querer continuar trabalhando, que não que fazem muito bem. Mas daí quando eles começam a ver os custos, principalmente das mercadorias, porque não adianta você achar que você compra por 10 e vende por 20 e está ganhando dinheiro, não. Porque você tem muitos compromissos, você tem o aluguel, você tem água, você tem energia elétrica, e o pior de todos, que são os impostos. Cada vez mais os impostos empurrando as empresas para o buraco. E não são as pequenas, só as pequenas empresas, são as grandes, né? Por exemplo, como Casas Bahia. Agora, é uma pena, né? Uma cidade de Andradas, lá nas Minas Gerais. Uma cidade lá, eu acho que deve ter 40, 50 mil habitantes, se tiver, né? E quase 450 funcionários que foram dispensados. Realmente é lamentável.
1: Logo após o intervalo comercial, você vai ficar sabendo que prova de fraldinha JI reúne mais de 3 mil crianças numa edição histórica.
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1: Agora, na CRN, dicas de saúde da farmacêutica doutora Anita Cerione, da Farmácia Raízes.
3: Você sabia que em pequeninos frascos os óleos essenciais extraídos de flores, folhas, cascas e raízes têm ganhado espaço não só nos tratamentos naturais, mas também em cosméticos, terapias e até na limpeza da casa? Mas afinal, o que são óleos essenciais e por que estão tão em alta? Óleo essencial é uma substância natural, altamente concentrada, extraída de plantas aromáticas. podendo ser das flores, folhas, cascas, raízes ou sementes. Eles contêm os compostos químicos que dão à planta seu aroma característico e, muitas vezes, suas propriedades terapêuticas. Seu uso recebeu o nome de aromaterapia. A aromaterapia é uma prática integrativa que utiliza os óleos essenciais para equilibrar emoções, tratar sintomas físicos e melhorar o bem-estar. Por exemplo, lavanda, camomila, laranja doce são calmantes e sedativos leves. Alecrim, hortelã-pimenta, limão são energizantes e neuroestimulantes. Copaíba, gengibre, eucalipto, analgésicos e anti-inflamatórios. Melaleuca, gerânio, antissépticos e cicatrizantes. Eucalipto, hortelã e lavanda também são descongestionantes. Orégano, cravo, tomilho, antivirais e antibacterianos. Canela, patchouli, aumentam a libido. Cedro, laranja doce e alecrim aumentam a concentração e o foco. Os óleos essenciais atuam principalmente através do olfato e da pele. Quando inalamos um aroma, ele envia sinais diretos ao sistema límbico do cérebro, isto é, para a região responsável pelas emoções, memória e comportamentos. Já pela pele, as moléculas penetram e podem atuar de forma localizada ou sistêmica. Os seus usos mais comuns são através de difusores, que criam ambientes, né, relaxantes. Podemos também fazer massagens terapêuticas. Eles, nesse caso, não são usados puro, mas sim diluídos em óleos vegetais. Também é muito usado em cosmético e na limpeza da casa. Ele também está presente em vários produtos à venda em supermercados, né, que fazem limpeza da casa usando os óleos essenciais. E uma pequena curiosidade para vocês. São necessárias cerca de 3 toneladas de pétalas de rosa para produzir 1 litro de óleo essencial de rosa. O óleo de lavanda foi o primeiro óleo a ser estudado cientificamente. E os óleos essenciais são diferentes dos óleos graxos, como o de coco e o de oliva, porque os óleos essenciais evaporam e não deixam resíduos oleosos. Mais do que uma moda, os óleos essenciais representam uma forma milenar e natural de promover saúde e bem-estar. Quando usados com responsabilidade e conhecimento, são grandes aliados na busca por uma vida mais leve, equilibrada e consciente. 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
14: Estamos apresentando o Jornal do Meio-Dia. Prova de Fraldinhas JI reúne mais de 3 mil crianças numa edição histórica. A 29ª Prova de Fraldinhas JI, professor Osmar Luiz Anata, já pode ser considerada histórica antes mesmo das primeiras largadas. 3.042 crianças estão inscritas para participar do tradicional evento esportivo, estabelecendo um novo recorde de inscrições. Nós deveremos ter no parque cerca de 10 mil pessoas.
15: No último final de semana, que já tinha ultrapassado 2.800, e nós até falamos, olha, mas vou ultrapassar 2.900 para não ser tão otimista assim. Então você ouviu bem aí, né? Então a prova de Fraldinhas, que está marcada para 27 de setembro, vai ser muito importante que os pais compareçam o mais cedo possível, né? Porque às vezes tem provas aqui que começam às 8 horas, então às 7 horas já devem ir lá, até para estacionamento. A gente sabe que a região lá vai ficar totalmente lotada, né, para estacionar os seus veículos, né? E tem aqueles que às vezes chegam lá das 10 horas, né? 10 e meia, mas já foi a prova. Então, gente, as informações estão sendo dadas. Na inscrição, tudo isso é falado pela equipe do professor Marcelo Cirilo, né, que está comandando, coordenando a organização com a sua equipe, né? E não, vejam, senhores, que não é um trabalho fácil você lidar aí com 3 mil crianças, mais de 3 mil crianças, e todos os seus familiares que vão lá, vai ser no Parque Ferraz Costa. Então a importância de chegar o mais cedo possível, né? Depois a equipe vai estar lá com as suas bandeiras, né, para ver qual que é a corrida, se é o masculino, se é o feminino, e principalmente as corridas primeiras, que são para as menininhas e menininhos de 3 anos de idade, né, de 3, 4, 5, 6 anos, que é uma maravilha, né, de se assistir. Nós já estamos convidando a todos, que é a verdadeira festa da família Itatibense. A idealização do Jornal de Itatiba, prova de Fraldinhas desde 1995, uma idealização nossa, juntamente com o saudoso professor Osmar Luiz Anata, com o professor Juninho Parodi, que também é dos grandes colaboradores, e tantos outros colaboradores que nós já tivemos aqui, o Tuta, o Macir do Carmo Filho, o Tirícia Marque, né, essas pessoas que sempre colaboraram com a gente, né, e muitos que ajudaram, né, na prova, e inclusive que já faleceram. Então, está aí, né, a gente muito feliz. Vejam, senhores, mais de 3 mil crianças inscritas atenderam aqui ao chamado, né, daqui, tanto da CRN, do JI, da Secretaria de Esportes, né? E chegando então a 3.042 inscrições, gente, de crianças que serão divididas aqui nas disputas, lá na pista do Parque Ferraz Costa. E tem inclusive aquela parte de cima que nós sempre falamos, né? Se houvesse um aproveitamento de arquibancadas ali, seria espetacular para que as pessoas pudessem assistir. Mas os pais, as mães, né, teu pai que vai correr junto, mais atrapalha a criança, mas como é que vai fazer, né? Um garotinho, uma garotinha de 3, 4, 5 anos de idade, né? Então o pai fica junto, e a felicidade que tem, né, quando chegam. E importante, todos serão premiados com medalhas. Nós lá atrás, nós antigamente, nós fazíamos com que distribuímos troféus para os 10 primeiros colocados, os 5 primeiros colocados, depois medalha. Tivemos aí a participação da empresa Malibre, do empresário Mário Lisandro Bertoni, que oferecia prêmios aí, né? Ia lá o Ricardinho para entregar e tudo mais. Mas daí a gente chegou numa conclusão, né? Na conversa que nós tivemos com o professor Zanatti e com o Juninho, porque era difícil você dar um prêmio um troféu para o primeiro colocado, e daí a garotinha, o garotinho que estava em dentro, falou, mas por que que ele ganhou e eu não ganhei? Então nós resolvemos, uns 3-4 anos depois, não tem mais competição de primeiro, segundo e terceiro lugar. Para nós, todos são campeões, todos são vencedores e todos vão receber, né, na chegada, eles vão passar ali pelo funil, vão receber as suas medalhas, vão receber o seu copo d'água, vão ter, inclusive, depois, para brincar, vão ter brinquedos lá para a garotada. Então, é por isso que nós chamamos. 27 de setembro, marque na sua agenda, a 29, são 29 anos de prova de fraldinhas. Mas a prova pedestre Mirim JI, ela começou em 1977, né? E depois é que em 1994 que nós passamos a prova de fraldinhas, que hoje nós devemos aqui ter a coordenação total, porque nós do JI, nós da CERN, a CRN vai estar presente, né, entrevistando a garotada, mas nós não temos mais condições de fazer, de ter um sustentáculo para uma prova tão grande como essa. Ela então está passada não só para a Secretaria de Esportes, mas todas estarão, principalmente a Secretaria de Educação, vai ter a Secretaria de Saúde, porque vai ter ambulância lá presente, a Secretaria de Obras, que faz toda a reforma ali para que tudo esteja prontinho para a corrida. Então, 27 de setembro, 29ª prova de fraldinhas JI.
14: Maratonistas no podcast. O podcast Debate da CRN JI de amanhã terá como convidados os maratonistas itatibenses Luiz Henrique Rampasso, que recentemente esteve participando de uma prova na Austrália, que recebeu atletas do mundo todo. 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O programa, apresentado por Mané Roberto e Aloysio Matias, será transmitido a partir das 16 horas.
15: Olha, é importante essa participação. Vou perguntar aqui para o Luiz Henrique Rampasso, né, que ele é maratonista internacional, assim como o Marcos Roberto Ramos, que é o Marcos Correria, se eles já chegaram a participar da prova de fraldinhas, ou da prova de fraldinhas, ou da prova pedestre JI. Eu acredito que sim. Mas então nós estaremos aqui juntamente com o Aloysio Matias, né? O professor Eduardo Sintra agora está aí num trabalho muito forte aí, inclusive de recuperação. E o Aloysio Matias, jornalista e radialista, vai estar junto com a gente para a gente entrevistar aqui os dois maratonistas, né? O Marcos Roberto Ramos e o Luiz Henrique Rampasso. O Luiz Henrique Rampasso, que recentemente, né, no último final de semana, ele estava na Austrália, gente. Ele atravessou o Oceano Pacífico, que já é uma maratona para você ir de avião até lá, e participou da Sydney Marathon, né? E ele vai ter muita coisa para contar, e por certo, muita coisa aqui, tanto o Luiz Henrique como o Marcos, para contar, de incentivar a nossa garotada à prática do esporte. Porque você participar de uma maratona, como esses dois maratonistas, de 42 quilômetros, né? E a gente sabe também que o Marcos Roberto Ramos, no final do ano, ele faz uma prova que ele fica aí 50 quilômetros, né, numa esteira, né, para fazer, para ir da homenagem aí às crianças da época do Natal do Papai Noel. Então vão ter muita coisa para falar, vai ser às 16 horas de amanhã, nós estaremos aqui na transmissão pelo YouTube, que você assiste, né, com as filmagens aí do Douglas Rosanti, a partir das 16 horas. Então tem no debate os maratonistas itatibenses no podcast debate da CRN JI.
14: Handball. Itatiba enfrenta a forte equipe de Sorocaba. Terá prosseguimento na noite de hoje o Paulistão da Liga de Handball do Estado de São Paulo, que tem importante confronto marcado entre o Itatiba Esporte Clube, que recebe a forte equipe de Sorocaba, que venceu no primeiro turno por 34 a 24. Na última partida pelo Super Paulistão, os sorocabanos foram derrotados por Guarulhos por 25 a 22. Hoje, às 20h30.
15: Olha, hoje às 8h30 da noite, você está convidado aí, aqueles que gostam de handebol, a prestigiar a equipe do Itatiba Esporte Clube PMI, porque na primeira partida lá em Sorocaba é das equipes fortes. Eu devo chamar aqui a atenção, porque as pessoas, ah, mas esse é um campeonato. Não, esse é o Super Paulistão da Liesp, gente. A Liesp é a Liga de Handebol do Estado de São Paulo. São as melhores equipes. O destaque são os maiores destaques. Pinheiros, da capital, que é fortíssimo. Taubaté, também muito forte. Né? Sorocaba. Então, vejam, senhores, que é um campeonato paulista de handebol, um super paulistão. Então, vai ser hoje, né, às 8h30. A entrada é gratuita lá. Você entra lá pela Rua Jundiaí, né, para ir assistir no ginásio rubro-negro, hoje às 8h30 da noite, né? E o técnico Thiago Camargo vai tentar a reabilitação, né, porque lá em Sorocaba foi, a partida foi 34 a 24, né? E os sorocabanos também na última partida que fizeram, foram derrotados por Guarulhos por 25 a 22. Então, tanto Sorocaba como Itatiba vão partir para a reabilitação. E você, né, que gosta do handebol, eu acho que aqui, depois do futebol, eu acho que o handebol é realmente a coisa aqui que o itatibense mais gosta, né? E lembrando que o handebol é não só bicampeão dos jogos regionais, o handebol masculino, como também é campeão dos jogos abertos do interior do estado de São Paulo. Então vejam, senhores, a importância do handebol aqui. Eu acho que depois do futebol é o handebol, daí é que vem o basquetebol, daí é que vem o voleibol e outras modalidades. Mas eu acho que hoje, na escala aqui, primeiro é futebol, né? E o handebol é muito mais importante, inclusive, do que o próprio futsal. Então hoje, 8h30 da noite, lá no ginásio rubro-negro, Sorocaba enfrenta o Itatiba Esporte Clube PMI.
14: E em Morungaba, a garotada também correu, hein? Mais de 400 crianças participaram, no último sábado, dia 29, da terceira corrida Kids de Morungaba, promovido pela Prefeitura da Estância Climática de Morungaba, por meio dos departamentos de Esporte e Lazer e de Educação. O evento movimentou a Avenida Prefeito José Frari e proporcionou uma manhã marcada por esporte, diversão e participação das famílias.
15: Parabéns aí, Naldo. Lá não é secretaria, lá é departamento de esportes, né, que levou aí mais de 400 crianças. E esse incentivo ao esporte, gente, que é importante, né, fazer a garotada participar, né, para fugir da telinha, para fugir de coisas piores aí que do mundo conturbado de hoje. E nós começamos em 1977, em fevereiro, foi a primeira prova pedestre mirim que nós fizemos lá no Jardim Carlos Borella, né? O administrador era o saudoso Aristides Rozon, e nós começamos lá em 1977 esse incentivo. Vejam, senhores, que a quarta, né, promoção lá da Prefeitura Morungabense, a gente parabeniza, e só da prova de fraldinhas, é a 29ª, são 29 anos de prova de fraldinhas, mas ela começou realmente em 1977, em fevereiro, com a primeira, aquele tempo nós fazíamos uma prova de 8 a 12 anos de idade. E a metragem era bem maior, por muito tempo, né? Mesmo na prova de fraldinhas, que nós fazíamos corrida aí na rua Maria de Lourdes Pântano Scavone, nós fizemos ali, chegamos a fazer uma na Parque Luiz da Torre, mas não gostamos muito lá do Parque Luiz da Torre, porque lá é muito amplo, né? E você sabe, né, as crianças podem aí se desgarrar dos pais. E no Parque Ferraz Costa tem uma coisa, você só tem uma entrada e uma saída, é a mesma entrada, é a saída. Então, mesmo assim, às vezes as crianças se perdem, porque é muita gente que vai estar presente, e eles vêm lá, né, tá procurando pelo pai, aqui o garotinho. Mas parabéns aí a Morungaba por esse incentivo à garotada à prática do esporte. Como muitos que saíram da prova de fraldinhas, inclusive uma, lá no tempo da prova pedestre, a Isabel Aparecida Boldo, ela chegou a disputar, a defender a seleção brasileira em disputas fora do Brasil, sul-americano e até pan-americano. Foi uma, mas muitos outros enveredaram e participaram por esporte. A professora Claudete Gama sempre fica olhando, ela percebe, ela fica ali com o seu olho clínico, vendo a garotada, né, correr, e quando ela percebe que tem alguém um pouco destacado, ela vai convidar para participar da escolinha de basquete. Então, é a prática do esporte que é isso que tem que se investir. E Itatiba está no caminho certo, através, então, da nossa idealização, mas da coordenação, da promoção da Prefeitura Municipal de Itatiba, através das suas secretarias, principalmente de esportes e de educação.
14: Estamos chegando ao final de mais uma edição do Jornal do Meio-Dia, deste dia 2 de setembro de 2026. O nosso muito obrigado pela sua companhia. Continuem com a gente. A nossa programação sempre feita com muito carinho a todos vocês. Nosso muito obrigado mais uma vez e até uma próxima, se Deus quiser.
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16: 1:59.
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17: Morungaba
8: realizará no dia 7 de setembro um encontro cívico em celebração ao Dia da Independência do Brasil. A programação terá como tema a cidadania, o compromisso com o futuro e a construção de uma pátria mais soberana e justa. A solenidade contará com a participação de estudantes, professores, autoridades e da comunidade murungabense. A iniciativa busca valorizar a data histórica e estimular a reflexão sobre a cidadania, respeito e responsabilidade na construção do futuro do país. A concentração está marcada para 7h30, com o início da solenidade às 8 horas, na Avenida Prefeito José Frari, em frente ao Paço Municipal. A população está convidada a participar do momento cívico e celebrar junto às famílias e à comunidade escolar o Dia da Independência do Brasil. O Rotary Clube de Itatiba, em parceria com o Hemocentro da Unicamp, realiza no sábado, dia 12 de setembro, mais uma edição da campanha de doação de sangue. A coleta será realizada das 8h30 às 12 horas na Secretaria de Ação Social, Trabalho e Renda, localizada na Avenida Nair Soares Macedo Fattori, no número 200, junto à rodoviária. Os organizadores destacam que o agendamento é obrigatório e deve ser feito exclusivamente pelo WhatsApp, pelo telefone 96916-2638. A iniciativa busca contribuir para a reposição dos estoques de sangue e incentivar a participação da população na doação. Voltaremos com outras notícias às 15 horas.
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Alô, boa tarde, estamos chegando mais uma vez aqui na sua CRN para mais um samba. O samba pede passagem aqui nos 1420, é o samba na CRN. 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Eu me chamo Valdir Dias dos Santos, estaremos aqui na apresentação com os trabalhos técnicos de Anderson Luiz Pancotto e Isabelle Ortiz. Muito obrigado pela sua companhia, vamos nós até às 3 da tarde. E começando com Jorge Benjor e Roberto Ribeiro. Toca aí, simbora, vamos pro samba. Boa tarde, gente, boa tarde. Hoje é dia 2, né? Dia 2 de setembro de 2026.

Tudo bem aí? Tudo certinho? Beleza, estamos aqui na sua CRN, a Rádio do Povo, falando em samba, falando no nosso samba na CRN, que tem aqui o patrocínio da Autoescola Parada Obrigatória. 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

E aí, tá tudo bem com vocês? Tudo certinho? Beleza! 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Nós vamos para um breve intervalo comercial. Daqui a pouquinho... Tá, daqui a pouquinho estaremos de volta. Já, já. Tem Raça Negra, tem Belo. Eu volto. É rapidão.

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Estamos de volta. Aqui, Central de Rádio Notícias, a Rádio do Povo. 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Prometido? Vamos cumprir. Vamos lá com Raça Negra e Belo. Vem comigo? Boa tarde, gente.

Muito bom, bom. Raça Negra, Belo, estiveram por aqui. 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Nós vamos então fazer aquela paradinha daqui a pouquinho, em nome do açougue Espetinhos do Alemão. Estaremos de volta com o nosso samba na CRN.

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Voltamos e deixando aquele abraço, voltando sim, com muito carinho para você, com muito carinho para Dona Tereza, lá do nosso teto, sempre ligada em toda a nossa programação. Dona Tereza, um beijo, um abraço, um amasso bem gostoso. Tudo bem aí, tudo certinho, né? Ai, ai. Vamos anunciar aqui Jorge Aragão e Diogo Nogueira, né? 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Então, para você tem, agora tem, Jorge Aragão e Diogo Nogueira. Bora, vem comigo. Vem, boa tarde.

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E, na sequência, o Rei Roberto Carlos, chegando para você em Roberto Carlos e Companhia. Valeu, gente! Muito obrigado a todos vocês. Fiquem com Deus até amanhã, se Ele permitir. Ele há de querer, a gente vai voltar. Beijo para todo mundo.

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1: 2:59.
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2: Quem passar pelo Mercadão Municipal de Itatiba pode aproveitar para fazer boas compras e, ao mesmo tempo, contribuir com uma iniciativa voltada à formação de adolescentes. O Bazar da Trilhas está instalado no local e reúne produtos à disposição do público. A ação beneficia a Trilhas Aprendizagem e Cidadania para Adolescentes, entidade que desenvolve atividades voltadas à formação, à aprendizagem e cidadania de adolescentes. Cada compra realizada contribui para fortalecer o trabalho desenvolvido pela entidade e ampliar as oportunidades oferecidas aos adolescentes atendidos. O bazar funciona no Mercadão Municipal de Itatiba. A população é convidada a visitar o espaço, conhecer os produtos disponíveis e prestigiar a iniciativa. Moradores de Morungaba que desejam abandonar o cigarro podem participar do grupo antitabagismo da UBS Jardim Amélia. Os encontros são realizados todas as terças-feiras às 17 horas, com acompanhamento e suporte para quem busca superar a dependência do tabaco e melhorar a qualidade de vida. A iniciativa oferece orientação e apoio aos participantes durante o processo de cessação do tabagismo, contribuindo para a adoção de hábitos mais saudáveis. Os encontros acontecem na Rua Luísa Goretti Frari do Nascimento, no número 201. Voltaremos com outras notícias às 16 horas.
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2: Olá, como você tá? Tudo bem por aí? Começa agora o programa Roberto Carlos e Companhia aqui pela sua melhor sintonia. Eu sou Bia Ipsen e nós ficaremos juntos a partir de agora por uma hora conferindo todas do Roberto e Amigos. De vez em quando trago notícias, novidades também, datas de shows e muito mais para você ficar antenado e antenada de tudo que tá rolando aí na vida do Roberto. Para começar hoje tem Sua Estupidez.

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2: Já estamos de volta com mais um bloco do Roberto Carlos e Companhia por aqui. E agora tem uma notícia, né? Que saiu há pouco tempo aí que o Roberto Carlos, ele ostenta uma garagem milionária com modelos clássicos e esportivos, viu? Ele coleciona veículos históricos imortalizados em suas canções e modelos modernos de luxo também na vida real. E um dos destaques mais conhecidos da coleção, você sabia que o Roberto Carlos tem a réplica fiel do clássico Calhambeque, um veículo que foi inspirado na Chevrolet Coupé de 1933. E o automóvel representa um símbolo de afeto para o artista, já que foi eternizado na famosa letra em que o protagonista prefere o carro antigo a um modelo novo. Legal, né? E você também gosta de carro antigo? Conta aqui pra gente nas redes sociais. Agora então, falando de Calhambeque, vamos então com o Calhambeque.
3: Essa é uma das muitas histórias que acontecem comigo. Primeiro foi Suzy, quando eu tinha Lambretta. Depois comprei um carro, parei na contramão. Tudo isso sem contar o tremendo tapa que eu levei com a história do Splish Splash. Mas essa história também é interessante.

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1: Fechando o nosso bloco, agora eu vou lá para um rápido break e já volto.
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28: Já estamos de volta com o nosso último bloco de hoje aqui do Roberto Carlos e Companhia, com muita música boa pra você. E falando em companhia, vamos agora com Roberto Carlos e Chitãozinho e Chororó com a música Amazônia.
29: Se tiver um lugar na boleia desse caminhão aí, eu vou até a Amazônia, né?
30: Pra você sempre tem.
29: Ah, obrigado.

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1: Fechando Roberto Carlos e companhia de hoje, agora o Bia Ipsen, vou indo nessa. Muito obrigada pela sua companhia, obrigada pela sua audiência e a gente se encontra por aqui, tá bom? Um beijo pra você, fica com Deus, aquele abraço, tchau, tchau.
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1: 16 horas
2: e 30 segundos.
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3: O Centro Oncológico da Santa Casa de Misericórdia de Itatiba, Maria Cristina Helmster de Abreu, realiza uma campanha com o objetivo de arrecadar lenços para as pacientes atendidas pela unidade, que recebe pessoas vindas de 64 municípios do estado de São Paulo pelo Siresp, o antigo Sistema Cross. Quem estiver interessado em doar um lenço pode entrar em contato com o setor de assistência social da oncologia através do e-mail social_onco@santacasadeitatiba.org.br. A Prefeitura de Morungaba, por meio da área de imunização, reforça a importância da vacinação contra o vírus sincicial respiratório para gestantes a partir da 28ª semana de gravidez. A vacina ajuda a proteger os bebês contra doenças respiratórias graves nos primeiros meses de vida, período em que são mais vulneráveis às complicações causadas pelo vírus. A imunização está disponível na Unidade Básica de Saúde, UBS, do Jardim Amélia e no Centro de Saúde de Morungaba. Para receber a vacina, é necessário apresentar a carteira de vacinação e o cartão da gestante. A Diretoria de Saúde orienta familiares e amigos a compartilharem a informação com os gestantes, contribuindo para ampliar a proteção dos recém-nascidos. Mais informações podem ser obtidas pelo programa Imuniza Morungaba, pelo WhatsApp 95064-0784. Voltaremos com outras notícias às 17 horas.
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0: Boa tarde, querido ouvinte da CRN. Hoje estão nos acompanhando Helena, Matheus, Miriam e Pedro. Na técnica nos acompanha o nosso amigo Márcio Egídio. Eu sou o professor Paulo Monte.
1: Eu sou a aluna Miriam. E hoje teremos uma programação feita especialmente para você.
0: O programa está cheio de músicas, matérias sobre qualidade de vida, curiosidades, histórias de terror ou horror, contando ninguém acredita, dicas culturais, previsão do tempo e muito mais.
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0: Fique ligado, para participar é só enviar o seu áudio pelo WhatsApp 97228-3052. Repetindo, 97228-3052.
1: Participe, mande beijo e peça sua música.
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0: E a nossa programação de hoje vai ser muito legal. Estamos entrando em setembro, então vamos abrir programa com Sol de Primavera, Beto Guedes, tema da novela Marina, de 1980.

Hora certa, agora são 16 horas e 13 minutos. Vocês acabaram de ouvir Sol de Primavera com Beto Guedes. E agora vamos para a nossa mensagem do dia.

0: Mensagem do dia. Na primeira parte da vida, a gente aprende. Na segunda parte, a gente conquista. Na terceira parte, a gente retribui. Frases do ator Denzel Washington, repletas de significados. E agora vamos sobre notícia, qualidade de vida. Vamos falar este mês sobre plantas medicinais, aproveitando a entrada da primavera. Confiram com os jovens Matheus e Miriam.
1: Plantas medicinais. As plantas medicinais são todas aquelas que possuem princípios ativos, que ajudam no tratamento de doenças ou que ajudam a melhorar a saúde ou qualidade de vida da pessoa. Vários extratos de plantas que podem ser consumidos sob a forma de pó, cápsulas ou comprimidos e que normalmente apresentem melhor efeito, já que contém uma concentração maior do ativo da planta.
2: Embora as plantas medicinais possam ser uma boa forma de manter a saúde, prevenir doenças e até completar o tratamento de vários problemas crônicos, não devem ser utilizadas para substituir qualquer orientação dada pelo médico.
1: E seu uso deve também ser informado para o médico, já que várias plantas podem ter interação com os medicamentos que estão sendo receitados.
2: Vamos indicar plantas medicinais para os 7 problemas mais comuns.
1: Dependendo do problema que se quer tratar, existem várias plantas medicinais que são utilizadas pela medicina popular. No entanto, apenas algumas dessas plantas possuem comprovação científica.
2: Assim, algumas plantas com maior comprovação para os problemas mais comuns são...
1: Pressão alta.
2: Algumas plantas medicinais apresentam um efeito capaz de regular a pressão arterial e combater a hipertensão são... Folhas de oliveira, alho e crataegos.
1: Diabetes.
2: Já para diabetes do tipo 2, existem plantas medicinais que parecem ajudar a regular melhor os níveis de açúcar no sangue.
1: Algumas das mais usadas incluem mirtilo e canela.
2: Infecção urinária.
1: A infecção urinária é outro problema de saúde frequente, no qual se pode ter benefício com o uso de algumas plantas medicinais, especialmente na prevenção de uma nova crise ou na diminuição do desconforto durante uma infecção urinária.
2: Algumas plantas com comprovação científica incluem uva ursina, capuchinha e arando silvestre.
1: Emagrecer.
2: O processo de emagrecimento também pode ser facilitado com o uso de algumas plantas medicinais. No entanto, é muito importante que seu uso seja feito junto com uma dieta equilibrada, com poucas calorias e indicada por um nutricionista.
1: Além disso, também se deve fazer exercício físico regular.
2: As plantas mais recomendadas para emagrecer incluem gengibre, chá verde e hibisco.
1: Dor de estômago e má digestão.
2: Os desconfortos gástricos são relativamente comuns, mas, na maioria dos casos, podem ser combatidos com o uso de chás como hortelã-pimenta, boldo e erva-doce.
1: Dor de garganta.
2: Algumas plantas são excelentes para aliviar a dor de garganta, pois possuem propriedades anti-inflamatórias e antibióticas.
1: Gengibre, toranja e hortelã.
2: Apesar de serem naturais, deve-se tomar cuidado ao usar essas plantas medicinais, pois algumas podem provocar reações adversas graves e até fazer interação com medicamentos que se esteja utilizando.
1: Assim, o ideal é que sempre se utilize as plantas medicinais sob orientação de um fitoterapeuta ou naturopata, experiente em plantas medicinais.
2: Semana que vem falaremos mais sobre plantas medicinais.
0: É isso aí, bem lembrado sobre as plantas medicinais. E uma opção barata também, né, de medicamento. Isso é muito bom. Por exemplo, para dor de cabeça, eu costumo tomar chá de hortelã, que é um analgésico natural.

0: Hora certa, 16:23. 22 minutos. Vocês acabaram de escutar About a Girl, sobre uma garota, de Nirvana. Bom, vamos falar sobre curiosidades. A nossa sessão Lendas Urbanas, a partir de hoje, vai mudar de nome. Isso quem vai explicar é Miriam e Helena na notícia de curiosidades. Confiram!
1: Apesar da indústria cinematográfica misturar tudo no mesmo balaio, trata-se de categorias diferentes. Entenda!
2: Você sabe a diferença de terror e horror?
1: Um excelente exemplo disso é o clássico Louca Obsessão, clássico de 1990 de Rob Reiner, adaptado do romance de Stephen King. Angústia, de 1987.
2: Se você olhar a classificação do gênero, ele conta como terror.
1: A indústria faz isso para facilitar, mas na verdade, este é um filme de horror.
2: Essa é a história de um pessoa famoso que está viajando em carro, sozinho numa estrada, meio deserta, e sofre um grave acidente, em razão da neve, até sentava por uma fonte.
1: Ufa! Que sorte seria se ela não fosse uma total e completa psicopata.
2: A mulher vai querer acabar com a vida dele lentamente. Vai ter uma hora que você vai pensar, seria melhor ter morrido no acidente.
1: A obra é incrível. Tem nota 7.8 no IMDb, que rendeu a Kate Bates o Oscar e o Globo de Ouro de Melhor Atriz naquele ano.
3: Algo que nunca aconteceria em um filme de terror.
1: Mas, esse ano, tivemos a atriz Amy Madigan, A Hora do Mal, outro filme de terror, que é muito bom, por sinal.
3: A intenção do terror é causar sustos e medos, medo do escuro, da assombração, do desconhecido, do fenômeno, do diabo, da menina do poço. Já o horror tem a intenção de te horrorizar.
1: Assistindo, é um filme onde uma mulher

0: Gordinha, com cara de dona de casa louca, tortura em plena luz do dia um homem acamado.
1: Isso é horror. Coloca frente a elementos humanos inerentes a todos nós, mas praticados por apenas alguns. Crueldade, vileza, psicopatia, manipulação, narcisismo e violência.
0: Portanto, filmes como O Chamado, Invocação do Mal, O Exorcista e O Poço são filmes de terror.
1: Já Stanley Kubrick e Alfred Hitchcock faziam horror. Aliás, o Hitchcock explica isso muito bem.
0: Ele dizia que o terror vive dos sustos, e um susto de um segundo qualquer um consegue produzir.
1: O exercício dele era trocar 5 sustos por 50 minutos de suspensão e tensão, e isso só um grande diretor consegue fazer.
0: O terror precisa de escuro para existir. Horror é aquilo que acontece na casa da vizinha que você cumprimenta todo dia quando vai à padaria e não faz ideia.
1: Filmes como Louco Obsessão nos faz questionar comportamento e buscar referências e mergulhar um pouco na psique humana.
0: Bom, daqui a pouco teremos as nossas histórias de terror ou horror.
1: Confira depois da sessão História de Terror ou Horror, novo nome da sessão.
0: Ou até pavor. Mas daí já é outro assunto.
2: É isso aí, meninas. Terror, horror, pavor. Bom, e recomendo o filme Louco Obsessão, de 1990. É muito bom. Apareceu uma das primeiras psicopatas, Kathy Bates. Grande atriz. Bom, agora vamos de música, né, Miriam?
0: Sim! Anjos de Venere vai Vênus, que eu indico a todos os ouvintes aqui da CRN.

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10: Voltamos. Hora certa, 16 horas e 39 minutos. Agora vamos para a nossa previsão do tempo com Pietro e Matheus.

0: Nesta quarta-feira,
1: em Itatiba,
0: hoje será mais frio que ontem.
1: Sol com muitas nuvens durante o dia e períodos de céu nublado.
0: Noite com poucas nuvens.
1: Mínima, 12 graus.
0: Máxima, 21 graus.
1: E para os próximos dias, a temperatura vai melhorar. E depois vai cair de novo.
2: Pois é, o tempo vai e volta. Mas vamos para nossas histórias de terror ou horror. Confira com os jovens Pietro e Matheus.

0: tudo começou em janeiro de 1971, quando o casal Roger e Caroline Perron se muda com cinco filhas para uma propriedade em Rhode Island, um pequeno estado dos Estados Unidos.
1: A casa ficava em uma fazenda e era grande e espaçosa, com 10 quartos. Certamente seria muito confortável para toda a família. Isso foi o que eles pensaram.
0: Porém, pouco tempo após se mudarem naquele inverno hostil, todos começaram a sentir que o local tinha uma energia pesada, como se o ar fosse mais carregado.
1: As crianças pequenas não conseguiam dormir à noite, pois ouviam ocasionalmente vozes e lamentos que saíam das paredes. Depois, as assombrações passaram a ser mais frequentes e evidentes.
0: Eventos sobrenaturais passaram a acontecer, como as camas que levitavam, quadros que caíam das paredes sem motivo, redemoinhos de poeira nos cômodos, além da presença de espíritos que conversavam com as meninas.
1: Roger também começou a sentir um cheiro forte sem explicação vindo do porão. Foi então que o casal decidiu pesquisar a origem daquela propriedade.
0: Eles descobriram que ali havia morado muitas gerações da mesma família e que aquele foi o palco de diversas mortes trágicas, como suicídios, afogamentos e assassinatos.
1: Após a descoberta, outras coisas ainda piores começaram a acontecer. Conta-se que o espírito de Bathsheba Sherman passou a assombrar a casa, se concentrando em aterrorizar ela.
0: Segundo as histórias locais, Bathsheba foi uma mulher que realizava práticas diabólicas e cometeu suicídio na propriedade.
1: Buscando ajuda, o casal Warren, conhecidos por serem exorcistas, Assim,
0: a única solução encontrada pela família foi abandonar a propriedade em 1980.
1: A história é totalmente real. É contada no livro House of Darkness, House of Light, escrito por...
0: A obra foi publicada em 2011.
1: 2 anos depois, em 2013, foi lançado o filme de terror Invocação do Mal, baseado no caso.
0: Em Invocação do Mal, um casal muda para uma casa nova, ao lado de suas cinco filhas.
1: Inexplicavelmente, estranhos acontecimentos começam a assustar as crianças, o pai e principalmente a mãe.
0: Preocupada com algumas manchas que aparecem em seu corpo, e com uma sequência de sustos que levou, ela decide procurar um famoso casal de investigadores paranormais.
1: Mas eles não aceitam o convite, acreditando ser somente mais um encontro. Pessoas apavoradas, gritando, fazem barulho durante a noite ou coisa do gênero.
0: Porém, quando eles aceitam fazer uma visita ao local, descobrem que algo muito poderoso e do mal reside ali.
1: Daquela família.
0: É quando o passado começa a revelar uma entidade demoníaca querendo continuar sua trajetória de maldades.
2: É isso aí, pessoal. Esse mês vamos dedicado à franquia Invocação do Mal. Vamos falar sobre esses 4 filmes e também contar as histórias dele, porque afinal são baseados em fatos verídicos. Mas vamos levantar o nosso astral. Qual é a música, Matheus?
1: Eu gostaria de oferecer aos ouvintes da Rádio em Foco a música Mississippi Queen, da banda Mountain, do álbum Climbing, lançado em 1970.
2: Opa, vamos lá de som, então.

0: Hora certa, 16 horas e 49 minutos. Vamos na sessão Celebridades Virais e Dicas Culturais. Confira comigo e Helena. Vamos lá.
1: Celebridades virais e dicas culturais. Balões de It A Coisa são vistos em bueiros ao redor do mundo.
0: Fãs criaram memoriais para Tim Curry, inspirado em Pennywise.
1: Após a morte do ator Tim Curry, fãs espalharam homenagens ao ator em diferentes lugares do mundo. Uma delas foi fotografada no estado de Maine, nos Estados Unidos.
0: Em Livingston, dezenas de balões vermelhos foram amarrados em bueiros pelas ruas, recriando uma das imagens mais marcantes de It, uma obra-prima do medo, minissérie de 1990 em que Curry eternizou sua versão de Pennywise.
1: Registros semelhantes apareceram em outros lugares, mostrando que o personagem virou parte definitiva da cultura pop.
0: Para toda uma geração, Tim Curry conseguiu transformar um simples palhaço segurando um balão numa das figuras mais inesquecíveis do terror.
1: Sua voz, seu sorriso e aquele olhar perturbador fizeram de Pennywise um personagem que continua vivo na memória do público por décadas.
0: Curry morreu aos 80 anos na semana passada, deixando uma brilhante carreira que inclui The Rock Horror Show Picture Show, A Lenda, Os Sete Suspeitos e o clássico Esqueceram de Mim 2. Descanse em paz, Tim Curry.
1: E agora, confira nossa programação do cinema.
0: Em cartaz até hoje.
1: Ação, Pontos em Retorno.
0: E continua em cartaz.
1: Terror Sobrenatural, agora entre nós.
0: A franquia de terror retorna às suas raízes sobrenaturais.
1: O mal encontra novas maneiras de entrar na realidade.
0: Comédia, Coyote vs. Acme.
1: Após produtos de Acme falharem inúmeras vezes em buscar em sua busca pelo Papa Léguas, Y e Coyote decidem processar Acme Corporation.
0: Ação, Homem-Aranha, Um Novo Dia e A Odisseia.
1: Animação, Patrulha Canina, Uma Aventura Dino.
0: Documentário, Sagrado Coração, Seu Reino Não Terá Fim.
1: Comédia Nacional, Minha Melhor Amiga.
0: Prestiginho Cinema Nacional.
1: E as estreias de amanhã?
0: Comédias Idiotas.
1: Mark e Davis são dois idiotas que aceitam um trabalho aparentemente simples. Levaram um adolescente rico e problemático até uma clínica de reabilitação.
0: Só que o passageiro tem outros planos e uma missão fácil se transforma numa jornada cada vez mais delirante entre drogas, confusão e situações insanas e ninguém ali estava preparado para enfrentar.
1: Lembrando, programação sujeita a alterações.
0: Vamos cinema, Helena?
1: Vamos, Paulo.
0: Opa, legal. E vamos agora de música. Sabrina Carpenter, Expresso.

0: volta, 16 horas e 55 minutos. Vamos com a nossa última notícia na sessão Contando Ninguém Acredita. E essa notícia é de morte. Confira com Pietro e Helena.
1: Homem vestido de morte é preso após causar confusão em hospital no país de Gales.
2: Testemunhas relataram que ele ficou imóvel enquanto observava as pessoas e ofereceu resistência quando recebeu a ordem policial.
3: Um homem de 26 anos foi preso e multado após subir no telhado do hospital Asbath Glen Cloud, no país de Gales, vestido como morte e observar pacientes, visitantes e funcionários do alto.
2: O caso ocorreu em 6 de junho e mobilizou equipes da polícia e do corpo de bombeiros.
3: Segundo os jornais The Independent e Metro UK, o homem foi identificado como Leon Gillespie.
2: Ele permaneceu por cerca de 50 minutos sob a entrada da unidade hospitalar, usando uma roupa preta, com capuz e segurando o que parecia ser uma longa lâmina.
3: Testemunhas relataram que ele ficou imóvel enquanto observava as pessoas abaixo e ofereceu resistência quando recebeu uma ordem policial.
2: Durante a audiência, não foi apresentada nenhuma explicação para a ação, embora o homem tenha se declarado culpado.
3: Ele recebeu uma multa de 200 euros, cerca de R$ 1.400.
2: A administração do hospital afirmou que adota uma política de tolerância zero contra abusos, agressões e qualquer comportamento que comprometa o funcionamento de suas unidades.
3: O episódio não foi o único problema recente envolvendo o Gillespie.
2: De acordo com registros do caso, ele também admitiu ter furtado ração e areia para gatos de uma loja de produtos para animais em março, além de alimentos e bebidas de um supermercado em maio.
0: E é isso aí, gente. Olha, o homem vestido de morte. O homem vestido de morte. Essa notícia é de morte mesmo e é recente. Bom, gente, o programa estava muito bom, o programa estava muito legal, mas estamos encerrando. Mas semana que vem voltaremos com tudo, com mais uma rádio... É isso aí, pessoal. E aproveite um feriadão. Bom feriado para vocês. Um grande abraço, querido ouvinte.

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1: 17 horas
2: e 30 segundos.
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Boa tarde a todos. Queria aqui cumprimentar todos os vereadores, público presente, no plenário Abílio Monte, também as pessoas que nos assistem pelos canais, ITV, CRN, o canal da Câmara Municipal. Deus abençoe a todos, estamos aqui reunidos para realizar a 76ª sessão ordinária da 19ª legislatura da Câmara Municipal de Itatiba. Antes de iniciarmos a sessão, realizaremos uma homenagem póstuma de um minuto de silêncio pelo falecimento de José Campos Filho.

Solicito os vereadores que registrem presença através do sistema eletrônico. Havendo quórum legal, daremos início à presente sessão. Coloco em discussão e votação a ata da 75ª sessão ordinária e da 66ª sessão extraordinária. Está em discussão, está em votação. Por favor, vereadores, façam a votação.

Aprovado por unanimidade dos presentes. Estão sendo apresentados os seguintes expedientes. Resposta do Executivo aos seguintes requerimentos. O 252 do vereador Fernando Soares, o 282 do vereador Washington Bortolossi, o 281 do vereador Baeza Davan, o 257 do vereador Igor Húngara, o 291, 295 e 396 do vereador Cadu. Também temos resposta do requerimento 98 do vereador William Soares. Estão sendo apresentados os seguintes projetos. Projeto de lei número 85 dos vereadores Leila Bedani e Hiroshi Bando, que institui o Dia Municipal do Profissional da Educação Física no município de Itatiba e dá outras providências. Projeto de lei 86, de autoria do vereador José Roberto Feitosa e Rosalvira Passini, que regulamenta no âmbito do município de Itatiba a lei estadual 8.397, de 7 de fevereiro de 2026, que autoriza o sepultamento de cães e gatos junto aos seus tutores e dá outras providências. Projetos serão encaminhados às comissões competentes. Passaremos agora à discussão e votação dos requerimentos. Volta à discussão o requerimento 307, destinado ao Executivo. Teria a palavra o vereador Cadu. Gostaria de saber se alguém mais gostaria de fazer uso da palavra. Então, por favor, vereadores, façam a votação o requerimento 307.

Boa tarde, vereadora Luciana. O projeto do requerimento 307 foi aprovado por unanimidade dos presentes. Peço ao senhor primeiro secretário que faça a leitura do requerimento 309.

0: Requerimento 309/2026, assunto: solicita a Companhia de Saneamento Básico do Estado de São Paulo, Sabesp, providências urgentes para averiguação e correção de problemas na rede de água e esgoto na rua Edson de Moraes, na altura do numeral 220, no bairro Parque da Colina 2, na forma que especifica. Considerando as manifestações recebidas de moradores da rua Edson de Moraes, no bairro Parque da Colina 2, relatando a ocorrência frequente de vazamento de água com possível características de esgoto sobre a pavimentação da via. Considerando que a situação indica possível irregularidade ou comprometimento da rede subterrânea de esgoto sanitário ou de sistema de drenagem existente no local, necessitando de avaliação técnica para identificação precisa da origem do problema. Considerando que os moradores já buscaram auxílio junto aos órgãos competentes do município, sem que até o presente momento tenha sido apresentada solução definitiva para a ocorrência, permanecendo forte odor no local. Considerando que o acúmulo de extravasamento de água contaminada vem causando transtornos à população, com proliferação de insetos, mau cheiro, possibilidade de acidentes devido ao piso escorregadio e risco de comprometimento do solo e da estrutura da via em razão de eventual erosão subterrânea. Requer nos termos regimentais, após ouvir o douto soberano plenário, que seja encaminhado ofício à Companhia de Saneamento Básico do Estado de São Paulo, Sabesp, solicitando que, com máxima urgência, providencie vistoria e avaliação técnica na rede de esgoto ou galeria existente ao longo da rua Edson de Moraes, no bairro Parque da Colina 2, com o objetivo de identificar a origem do vazamento e executar os reparos necessários. Solicita-se igualmente que sejam adotadas de imediato as providências cabíveis para interromper o extravasamento, realizar a limpeza e higienização da área afetada e reduzir os riscos ambientais e sanitários decorrentes de situação, encaminhando-se posteriormente a esta Casa de Lei informações acerca das medidas realizadas e da solução adotada pelo problema. Sala das Sessões, 27 de agosto de 2026, Cadu, vereador, PRD.
1: Está em discussão o requerimento 309/2026 destinado à Sabesp. Nenhum vereador inscrito, está em votação. Peço que os vereadores façam a votação no terminal.

0: Requerimento aprovado por unanimidade dos presentes. Peço ao senhor segundo secretário que faça a leitura do requerimento 310 de 2026, destinado à Polícia Militar.
1: Requerimento 310/2026. Assunto: solicito à Polícia Militar de Itatiba a realização de rondas ostensiva em caráter de urgência entre as ruas Francisco Giareta e Travessa Guito Gaborardi, bairro Jardim Harmonia, conforme especifica. Senhor presidente, considerando que se trata de solicitação dos moradores do local supracitado, que diante dos fatos motoristas, abuso da velocidade com escapamentos abertos causam transtornos aos moradores do local nos horários de saída dos alunos da escola Oscarlina de Araújo Oliveira, mais precisamente entre os horários das 11h30 ao meio-dia e 30, e no período noturno após o término das aulas. Considerando que tal pedido se faz necessário para medidas de segurança preventiva visando coibir a criminalidade, requeiro nos termos regimentais e após o ouvido do soberano plenário que seja oficiado à Polícia Militar de Itatiba no sentido de solicitar urgência para o pedido de ronda ostensiva na rua Francisco Giareta e Travessa Guito Gaborardi, bairro Jardim Harmonia, e que seja realizada no menor lapso de tempo possível. Sala das Sessões, 2 de setembro de 2026, Juninho Parodi, vereador PL.
0: Está em discussão o requerimento 310/2026, destinado à Polícia Militar. Nenhum vereador inscrito, está em votação. Com a palavra, o vereador Juninho Parodi, do PL, por 10 minutos, sujeito ao partes.
2: Boa tarde a todos, vereadoras, vereadores, público presente, público que nos acompanha pelas redes sociais. Deixar só, primeiro, a importância desse requerimento. Isso aqui é uma solicitação do pessoal do bairro. E eu quis aproveitar agora para elogiar o trabalho que a polícia vem fazendo aqui em Itatiba. Recentemente, por diversas vezes, nessa semana, nos últimos 15 dias, essas blitz que tiveram com relação, tanto, principalmente a motos, escapamento adulterado, principalmente com carros sem licenciamento ou com necessidades e assim, documentação irregular. Isso aí é uma coisa que ajuda e garante muito algumas questões de segurança na nossa cidade. E quando a gente pede a questão da ronda, mais ronda, isso não significa que não esteja sendo feito. Pelo contrário, estou aqui agradecendo e parabenizando o trabalho que a Polícia Militar na nossa cidade faz aqui em Itatiba. Porém, a gente, por obrigação nossa de atender toda a solicitação dos munícipes de Itatiba, se nós podemos fazer melhor, é o que a gente está pedindo. E quando algum... Oi, pois não, a parte para o vereador, presidente.
0: E a parte, vereador Galo Herculano, por 2 minutos.
3: Obrigado pela parte, vereador. Parabéns pelo requerimento. Estive na Lacerda Franco também, na casa de alguns munícipes ali. Muitos reclamaram para mim que 11h30, meia-noite, é só moto empinando, estourando, fazendo estralo com o escapamento. Então, a gente precisa de uma fiscalização mais firme nisso, vereador. Então, a gente precisa cobrar mesmo a Polícia Militar, a nossa Guarda Municipal, para intensificar essa fiscalização aí, que é muitos munícipes cobrando a gente em todo o canto da cidade. Obrigado, vereador. Parabéns pelo requerimento.
2: Obrigado pelas palavras, vereador. E só agregar em cima da fala, por causa do horário, né? Porque, às vezes, durante o dia, você não percebe, às vezes, uma moto com escapamento alterado, barulho, percebe, mas não da forma com que aparece depois das 11, meia-noite. Dependendo da área que você mora, descida, área central, o pessoal solta o escapamento e a gente sabe da dificuldade. A gente entende quando fala assim, nós aqui jamais estamos indo contra o motoqueiro que está trabalhando, o motoqueiro que faz o seu papel, que é super importante. Mas aqui tem que ser respeitado também todos os sentidos. Nós temos próximos aos hospitais, próximos a outros locais que são proibidos. Então, isso é importante. E volto a falar aqui, eu quero agradecer à Polícia Militar pelo trabalho que vem fazendo em Itatiba. O que a gente está pedindo é especificamente de alguns bairros, né, algumas áreas que nós estamos aumentando. Mas o trabalho é muito bem feito. E graças a Deus, essas últimas blitz têm surtido resultado. Muito obrigado, presidente.
0: Continua em discussão o requerimento 310/2026, com a palavra o vereador Fernando Soares, do PSD, que falará por 10 minutos, sujeito a partes.
4: Senhor presidente, nobres vereadores, hoje em especial nosso colega de casa aqui e aniversariante do dia, o vereador Serginho, parabéns, muita saúde, muita paz, que Deus te continue te abençoando, te protegendo. Quero também agradecer e parabenizar a presença da Rosa, nossa aluna, que está sempre aqui presente na Câmara Municipal, o Daniel também, do Partido Novo, sempre presente, aos colaboradores, funcionários da Câmara Municipal e aqueles que assistem pelos meios de comunicações, a todos uma boa tarde. Quero pegar esse assunto de segurança e dividir em dois aspectos. Primeiro, é iniciar parabenizando a segurança pública do município de Itatiba. Nós temos uma segurança, uma ação das polícias, civil, militar, da GM do nosso município, muito atuante. Então, quero reconhecer esse belíssimo trabalho que faz da cidade de Itatiba uma das cidades mais seguras do estado de São Paulo e também do nosso Brasil. Então, a cada um de vocês que sai pela manhã, à tarde ou à noite, para fardado, para defender a nossa sociedade e se empenhar no máximo possível, a cada um de vocês, os nossos reconhecimentos e a nossa gratidão. E também ao Corpo de Bombeiro, que faz um belíssimo trabalho dentro do nosso município, muito atuante também. Então, a corporação do Corpo de Bombeiro, nossos reconhecimentos. Agora, em relação a esse requerimento, quero parabenizar o autor do requerimento, Juninho Parodi, mas esse é um problema antigo aqui da nossa cidade e daquela região, Juninho. A minha esposa, Vanessa, ela ministrou aulas ano retrasado no Maria Gema. Por muitas vezes eu ia buscá-la ou ia levá-la lá para a escola e me deparei, por muitas vezes, motoqueiros passando em alta velocidade, com escapamento, fazendo barulho, uma verdadeira desordem naquela região. Então, assim, eu reconheço belíssimo trabalho da Polícia Militar, de toda a segurança pública do nosso município. Mas aquela região é uma desordem e está na hora de realmente colocar ordem e disciplina naquele lugar ali. E isso não é de agora. Isso há anos atrás nós já temos esse problema. Ali é uma região que mora muito idosos, muito pessoas que há muito tempo mora ali. E também nós temos uma escola de ensino médio que atrai os seus jovens. Então, assim, é preciso a união entre as polícias militar, GM, civil, e fazer um trabalho seríssimo lá. Não apenas de ronda, dar uma passada lá. Porque essa viatura ficar só passando lá uma vez ou outra também não vai resolver. Mas lá é um problema crônico. E como é que a gente resolve? Quando se tem uma reunião entre as polícias, discute o problema e vai para cima. E eu tenho certeza que nós temos, dentro do nosso município, capacidade suficiente de resolver esse problema. Mas tem que trazer para dentro da casa, Polícia Militar, a GM, e falar assim, vamos resolver isso. Por quê? Porque ali tem uma escola de ensino médio que atrai esses motoboy, motoqueiro que passa lá, infelizmente problemas com tráfico. Então, assim, tem que fazer um trabalho bem sério. E para fazer um trabalho bem sério, o que que é? É montar uma equipe lá e ficar presente no local para que a gente realmente acabe com isso. Porque, assim, tem escola, tem posto de saúde, tem escola infantil, tem moradores muito antigos ali, o fluxo de veículo ali é gigantesco. Então, ou seja, precisa de uma ação contínua para que a gente possa realmente resolver aquela situação. Pois não, nobre vereador?
0: Minha parte, o vereador Juninho Parodi, por 2 minutos.
2: Obrigado pela parte, vereador. Só para seguir a linha de raciocínio, Vossa Excelência, a sequência disso é o que está acontecendo em alguns momentos com todos nós. Os munícipes vêm pedir em algumas ruas que se faça lombada. Aí você fala, mas por que lombada? Não, porque aqui passam correndo, porque aqui passam estridendo as motos. Nós não precisamos fazer lombada. Precisamos cumprir que se cumpra a ordem do normal de um bairro. Então, às vezes, como Vossa Excelência falou, os pedidos vão se aumentando e diversificando, não fica relacionado a trânsito e segurança. Daqui a pouco vai em questão de desenvolvimento, outras coisas que não são necessárias. mas se fazem necessárias em virtude dos problemas. Obrigado pela parte.
1: Agradeço, eu acredito que para realmente resolver aquela região ali, precisa de união de forças, seja a polícia militar, o capitão, o secretário de segurança pública, o Luiz, que representa a guarda municipal, também o nosso delegado do nosso município, que é muito atuante, também envolver a Secretaria de Educação para saber o que a Secretaria de Educação pode contribuir, ou seja, são várias mãos que precisam se reunir, conversar e fazer uma ação contínua ali naquela região para que realmente a gente possa voltar a trazer tranquilidade e o direito de vir e de ir de toda aquela população com segurança. Obrigado, senhor presidente.
0: Continua em discussão o requerimento 310/2026, destinado à Polícia Militar, mas nenhum vereador inscrito. Está em votação. Peço que os vereadores façam a votação no terminal. 311. Requerimento aprovado por unanimidade dos presentes. Peço ao senhor primeiro secretário que faça a leitura do requerimento 311/2026, destinado à Ilumina Itatiba.
5: Requerimento 311/2026, assunto: solicita a Ilumina Itatiba instalação de iluminação pública na rotatória do núcleo residencial Beija-Flor, próximo ao mercado Flex, conforme especifica. Senhor presidente, considerando que a iluminação pública é um serviço essencial para garantir maior segurança, mobilidade e bem-estar da população, considerando que a rotatória localizada no bairro Beija-Flor, nas proximidades do mercado Flex, encontra-se necessitando de instalação de iluminação pública adequada, considerando que a falta de iluminação no referido local pode comprometer a visibilidade dos motoristas, motociclistas, ciclistas e pedestres, especialmente durante o período noturno, aumentando os riscos de acidentes e contribuindo para a sensação de insegurança dos moradores e usuários da via. Considerando ainda que a instalação e iluminação pública adequada contribuirá para melhorar a visibilidade, a segurança viária e a qualidade de vida dos moradores daquela região, requeiro nos termos regimentais, após ouvir o douto soberano plenário, que seja encaminhado o presente requerimento à Ilumina Itatiba, solicitando que seja realizado estudos e posteriormente providências à instalação de iluminação pública na rotatória localizada no bairro Beija-Flor, próximo ao mercado Flex, com a implantação dos postes, luminárias e demais equipamentos para garantir a iluminação adequada do local. Sala das Sessões, 2 de setembro de 2026, José Roberto Feitosa, vereador, vice-presidente, MDB.
0: Está em discussão o requerimento 311/2026, destinado à Ilumina Itatiba. Não tem nenhum vereador inscrito. Está em votação. Peço que os vereadores façam a votação no terminal.

0: Pastor.
1: Requerimento aprovado por unanimidade dos presentes. Peço ao senhor primeiro secretário que faça a leitura do requerimento 312/2026 destinado ao executivo.
2: Requerimento 312/2026, assunto: solicitação ao excelentíssimo senhor prefeito municipal de informações sobre suposta redução de remédios fornecido pela farmácia municipal, conforme especifica. Senhor presidente, considerando o relato encaminhado por munícipe, informando que alguns dos medicamentos incluídos no Remune, fornecido tanto através da farmácia popular quanto pelo SUS, não serão mais fornecidos pelo SUS, farmácia municipal. Considerando a informação de que os medicamentos metformina de 500 mg e 800 mg, simvastatina, hidroclorotiazida, espironolactona 25 mg, levodopa 100 mg, mais benzerazida 25 mg, atualmente já não são mais fornecidos pelo SUS, apesar de ainda constarem na lista do Remune. Considerando que o Remune é a relação municipal de medicamentos essenciais, ou seja, são medicamentos e insumos disponibilizados gratuitamente pelo município, através da atenção básica. Considerando que o caso, a informação seja verdadeira e os munícipes possam retirar a medicação apenas através da farmácia popular, tal mudança dificultará em demasia o acesso à medicação, visto que a população não terá mais acesso no próprio bairro, e tão somente nas farmácias credenciadas ao programa. Considerando que caso tal mudança ocorra, acarretará em alta procura nas farmácias populares, que possivelmente não estejam preparadas e não supram a demanda das medicações. Requeiro, nos termos regimentais, após aprovação do nobre soberano plenário, que seja oficiado ao excelentíssimo senhor prefeito municipal para esclarecimento acerca do tema e para quem encaminha esta casa de leis. 1. Procede a informação de que alguns medicamentos, exemplos daqueles mencionados nesse requerimento, não estão mais sendo fornecidos pelo SUS? Em caso positivo, o que ensejou tal mudança? 2. Havendo a retirada das medicações do SUS, ocorrerá uma mudança na lista do Remune? Essa revisão do Remune inclui novos medicamentos? 3. As drogarias que possuem o programa da farmácia popular estão cientes dessa mudança para se prepararem para atender a procura da população? Quantas delas estão atualmente conveniadas ao programa Farmácia Popular? Sala das Sessões, 1º de setembro de 2026, Washington Bortolossi, vereador progressista.
1: Está em discussão o requerimento 312/2026, destinado ao Executivo. Nenhum vereador inscrito, está em votação. Peço que os vereadores façam a votação no terminal, por favor. Requerimento aprovado por unanimidade dos presentes. As indicações de 1629 a 1669/2026 serão encaminhadas na forma regimental. Peço ao senhor primeiro secretário que faça a leitura das emendas e autores das moções 248 a 251, 253 a 256/2026.

Moção 248, 2026. Assunto: moção de congratulação à equipe de ginástica artística de Itatiba pela brilhante participação da terceira etapa do Troféu Liga, realizada no dia 22 de agosto de 2026, na cidade de Americana, São Paulo. Sala das sessões, 27 de agosto de 2026. Vereador Juninho Paródia, assinado por demais vereadores. Moção 249-2026, moção de congratulação ao projeto Horizonte Itatiba pelo relevante atuação de enfrentamento à violência doméstica familiar contra a mulher. Autora, vereadora Leila Bedani, assinado por demais vereadores. Moção 250-2026, assunto, moção de congratulação às representantes ativas da Miss São Paulo TEM Infantil. Leila Bedani, assinado por demais vereadores. Moção número 251-2026, moção de congratulação a Luiz e Silvia Gonçalves pela brilhante conquista do campeonato na categoria Jovem B, do Supercopa, Campeonato Barretos, Três Tambores, Taça Independente realizada durante a festa de peão de Barretos. Autoria. Vereador Washington Bartolossi, assinado por demais vereadores. Moção número 253-2026, assunto, moção de congratulação a todas as igrejas independentes e a MEI, Associação de Pastores Ministros Evangélicos de Itatiba, que participam da Marcha pela Família de Itatiba. E agora, peraí, deixa eu voltar aqui, 253... Autoria, vereador Júnior Secão, assinado por demais vereadores. Moção número 256 de 2026, assunto, moção de apoio à Agência Nacional de Vigilância Sanitária, para que sejam adotadas medidas visando a celeridade e a ampliação dos estudos clínicos com a polilaminina para tratamento de lesões de medula espinhal. Vereador Washington Bartolossi, assinado por demais vereadores.

0: Está em discussão as moções 248 a 251, 253 a 256 de 2026. Está em discussão com a palavra a vereadora Rosiovira Pacini, do Republicanos, por 10 minutos.
1: É, eu queria falar sobre a 255. Pode ser?
2: Você pode falar.
1: Então, essa moção que eu fiz, acho que não foi lida ainda.
3: Pode falar, né?
1: Ela não foi lida ainda.
0: Vereadora, a 255, o vereador primeiro secretário, ele não fez a leitura porque não tem a quantidade de assinaturas o suficiente para ela tramitar dentro da casa. Tá? Então ela precisa do mínimo de assinaturas para ela tramitar aqui dentro. Infelizmente ela não teve esse mínimo de assinatura, por isso que o primeiro secretário não fez a leitura do 255.
1: Eu lamento.
0: Mas a senhora pode discutir sobre o assunto.
1: A moção que eu fiz é de repúdio ao rodeio lá de Barretos. Na verdade, assim, as pessoas que defendem a causa animal, elas não são contra bailão, a festa. O que nós somos contra é sobre o sofrimento dos animais. Porque a partir do momento que hoje toda a sociedade já sabe que os animais são seres sencientes, eles sentem todos os sentimentos que nós temos. Então, não tem sentido que a gente continue, né, como nos tempos da época romana, né, onde ainda tinham espetáculos de morte, né, para satisfazer os seres humanos, que continue tendo esse tipo de coisa. Eu, há muitos anos atrás, eu coloquei uma situação dessa num grupo que nós tínhamos da Alesp, na verdade, dos vereadores do estado de São Paulo. E uma pessoa que nasceu lá em Barretos, apesar de trabalhar em São Paulo hoje, ela discutiu comigo a respeito. Discutiu, não. Ela colocou o pensamento dela a respeito de que financeiramente era bom. Que incentivava muito a iniciativa privada, que dava muitos negócios. Nada disso a gente é contra. Que tenha grandes festas, que se faça negócios, que incentive empregos, que tenha bailão, que traga pessoas para cantar e tudo mais. Ninguém é contra isso. Nós somos contra o sofrimento dos animais. E não há justificativa nenhuma para que esse sofrimento continue sendo avaliado pelas pessoas. Né? Até quando a gente vai continuar ainda sendo esse tipo de gente? Né? Nós precisamos evoluir, nós precisamos melhorar, nós temos que entender que o planeta é de todos nós, né? Tanto os seres humanos como as plantas, como os animais, então, que nós não temos direito, né, de usufruir dos animais para ter uma vida melhor. Infelizmente, ainda nós estamos nessa situação, né, as pessoas acham que isso é diversão, que os animais estão aí para nos servir, né. Infelizmente, eu acho que até foi isso que, em algum momento, um erro de percurso, né? Que as religiões estabeleceram que o homem é o rei da criação, que só o homem, eu digo homem com H, né? Homens e mulheres, são a imagem e semelhança de Deus. Eu acredito que a imagem e semelhança de Deus está em todos os seres, né, da Terra, que somos todos irmãos, e que um dia nós conseguiremos viver realmente todos em harmonia. Obrigada, senhor presidente.
0: Continua em discussão as moções 248 a 251, 253 a 256, com a palavra, vereador William Soares, do Republicano, por 10 minutos.
4: Senhor presidente, demais vereadores, público nos acompanha, nosso cordial boa noite.
2: Faço uso da palavra nas moções e quero destacar aqui a moção de congratulação pela realização da Marcha pela Família, da qual nós participamos, e dizer que essa marcha tem uma importância significativa para todos aqueles que participaram, para a cidade, né? Para todos aqueles que amam e que desejam preservar a família. Destacando o caráter civilatório, destacando a postura de todos aqueles que participaram, destacando o objetivo da realização dessa Marcha pela Família, destacando que estavam ali pais, filhos, avós, pessoas de todas as idades, todas as faixas etárias, com o intuito principal de dizer que a família é o nosso bem maior, dizer que a família é a primeira instituição criada nessa terra, na nossa civilização. Sendo assim, ela carece, necessita de ter todo o nosso apreço, de ter toda a nossa dedicação na sua preservação, porque entendemos que se não existir família, não há sociedade. Família é a base, é a célula mater da sociedade. Então, quero parabenizar a todos aqueles que participaram, aos organizadores, dos quais eu também me incluo, participando e também ajudando na organização, e, sobretudo, demonstrando um caráter pacífico, caráter realmente familiar, destacando que as pessoas que estavam ali, mesmo estando um calor bastante intenso, né, mas todos que participaram saindo ali do Jardim da Cadeia, indo até aquela avenida que fica ao lado do Mercadão, em frente à rodoviária, e ali houve uma pequena concentração, participaram todos felizes, todos contentes, sem nenhum incidente, sem nenhuma situação que pudesse causar incômodo, sem nenhuma situação que pudesse causar constrangimento, sem nenhuma ofensa, sem nenhuma atitude que pudesse desrespeitar quem quer que fosse. Muito pelo contrário, exaltando e sempre promovendo a harmonia, sempre promovendo o entendimento e sempre pedindo e suplicando a Deus que a família a cada dia seja preservada. Sobretudo nos dias que nós estamos vivendo, dias difíceis, dias em que a família é atacada diuturnamente. Então se faz necessário que aqueles que têm o entendimento que a família é algo essencial para a nossa vida, para a nossa convivência, para a nossa para existirmos enquanto sociedade, se fizeram presente. Os que não puderam estar, podemos ver muitas pessoas, porque a marcha saiu ali da Praça José Bonifácio, descendo a Glicério, né? E depois lá na Marechal foi até a avenida ali ao lado do Mercadão. E muitas pessoas, né, do comércio se manifestando, recebendo as orações, as pessoas aplaudindo, as pessoas concordando, as pessoas entendendo que aquilo era um ato de grande relevância, de grande importância. Então fica aqui os nossos parabéns, as nossas congratulações aos organizadores, e esperamos, se Deus quiser, se Deus assim permitir, que no próximo ano nós tenhamos um número muito maior de pessoas, de famílias participando desse evento que é tão importante, né? Evento que busca única e exclusivamente reconhecer e valorizar a família. Não tem outro objetivo, ali não se falou em nenhum aspecto de política, não se aproveitou o evento para nenhuma promoção, embora tivesse figuras políticas ali, né? Embora tivesse figuras políticas, mas em nenhum momento isso serviu de palanque, porque o objetivo não era esse. O objetivo era exaltar, era nos congratularmos e, acima de tudo, reconhecer a importância da família. Então, são essas minhas palavras e fica aqui, mais uma vez, os nossos parabéns e as nossas congratulações e que a cada dia nós possamos trabalhar para que a família possa ser preservada e assim nós tenhamos uma sociedade mais igualitária, uma sociedade com muito mais amor no coração. Obrigado, senhor presidente, uma boa noite a todos.
0: Continua em discussão as moções 248 a 251, 253 a 256, 2026. Está em votação. Os contrários que se manifestem, por favor, no terminal.

Moções aprovadas por unanimidade dos presentes. Entraremos agora ao horário destinado ao tema livre. Encontra-se inscrito o vereador Washington Bortolossi do PP, que falará por 10 minutos, sujeito a partes.

Senhor presidente, senhores vereadores, público que nos acompanha nesse plenário pela ITV Brasil, vou fazer uso do tema livre para abordar um assunto que eu avalio como extremamente importante. Eu trouxe uma moção que acabou de ser votada aqui pelos colegas da casa, moção 256/2026, que é uma moção de apelo à Agência Nacional de Vigilância Sanitária, Anvisa, para que sejam adotadas medidas visando a celeridade e a ampliação de estudos clínicos com a polilaminina para tratamento de lesões da medula espinhal. E a motivação de trazer essa moção é porque essa semana, acredito que todo mundo aqui acompanhou, recebeu pelas redes sociais o relato da família do Tiba, que ganhou aí uma projeção nacional diante de um acidente que ele teve no passado, que hoje impede ele de ter os seus movimentos. A gente fez essa moção de modo a chegar até a Anvisa, que isso seja uma demanda de todo o país, porque recentemente, né, no início do ano, a Anvisa autorizou o estudo clínico da fase 1 com a substância, inicialmente limitado a 5 pacientes com lesão medular torácica, ocorrida a menos de 72 horas. E é aí que entra o motivo dessa moção. Existem relatos e comprovação de que o uso dessa substância em pacientes, mesmo após as 72 horas, trouxeram pequenos avanços para a vida dessas pessoas. E antigamente, né, ou anteriormente, com a RDC 38 de 2013, permitia-se que esse experimento, que o uso dessa substância fosse aplicado ou utilizado nos pacientes, mesmo após as 72 horas, estendendo, inclusive, para até 90 dias. Então, é um apelo que a gente faz, porque é um fio de esperança que a gente leva para essas famílias, que a gente não sabe o dia de amanhã, né? Pode ser que qualquer um de nós precise desse tratamento hoje, não permitido ainda pela Anvisa. Então, esse paciente em questão, ele vai passar por uma cirurgia em breve. E qual é o pedido dele? Para que esse apelo? Para que ele possa receber essa substância, aproveitando dessa cirurgia que ele já vai estar fazendo. Então, é algo que uma contribuição dessa casa. A gente espera que essa burocracia ela seja superada, porque, claro, além da fé em Deus, na cura, quando a gente tem a medicina aliada, a gente tem que incentivar, a gente tem que pedir e ultrapassar essas barreiras, acreditando que é possível mudar a vida das pessoas. Um outro tema que eu trouxe à sessão de hoje é um questionamento sobre uma informação que chegou até esse vereador sobre a limitação de alguns medicamentos. O prefeito já até fez um contato explicando que isso é uma normativa. Então, como é o nosso direito, a gente gosta tudo de prezar pelo documento, então que em breve a gente possa receber essa resposta por parte da Secretaria de Saúde e, consequentemente, da Prefeitura, para informar aos cidadãos que o porquê dessa redução, se é que podemos chamar assim. E, por fim, não posso deixar de mencionar aqui uma outra moção de congratulações, é a moção 251, moção de congratulações a Luísa Silva Gonçalves pela brilhante conquista no campeonato da categoria Jovem B da Supercopa, Campeonato Barretos, Três Tambores, a Taça Os Independentes, realizada nessa última edição, a edição de número 71 da Festa do Peão de Barretos. Uma jovem atleta itatibense, né, muito dedicada, que elevou

0: Boa noite a todos, vereadores, público presente, público que nos acompanha pelas mídias. Só vou deixar aqui um agradecimento e uns parabéns. Ontem foi o dia, dia 1º de setembro, é o dia do professor de educação física. E como aqui tenho sempre alguns que foram meu aluno, a começar por quem está presidindo a sessão, a grande maioria, não, deixar os parabéns a todos os professores da área, para quem sabe a importância da atividade física na qualidade de vida, pelo trabalho que é feito junto às crianças, o aspecto pedagógico, eles que dão toda a base da iniciação esportiva. Se nós temos atletas hoje num país, é porque um dia passou pela educação física, começou na escola, e graças a Deus, cada vez mais, a educação física vai começando na base, que é a educação infantil. Então, aqui, parabéns a todos os professores, e eu também me incluo nessa lista. E foi um encontro maravilhoso, rever profissionais, professores, de quem também me deu aula, né? A gente fala, mas nós estamos falando isso de 50 e poucos anos atrás já, infelizmente, né? Mas faz parte da coisa. Mas é muito gratificante revê-los, encontrá-los e parabenizá-los. E a todo você que é aluno, você que é professor, sabe da importância. Então, fica aqui meus parabéns e o agradecimento a você que contribui para uma sociedade cada vez melhor, com uma qualidade de vida cada vez maior e ajudando na longevidade, cada vez mais pela importância da atividade. Ora numa academia, ora no esporte, ora num pilates, ora numa natação, não importa. Importa que isso faz parte do processo da educação e esse profissional é um profissional muito querido dentro de uma escola. Poucos aqui vão, a maioria de nós todos aqui, vamos sempre lembrar com carinho do professor que foi nosso professor de educação física. E sempre é um professor diferenciado. Então, meu parabéns a todos vocês profissionais, professores que fazem disso uma qualidade de vida, uma educação melhor para um país, para a nossa cidade. Obrigado pelos meus alunos aí que já fazem parte aqui. Valeu, um abraço, pessoal.
1: Boa, meu professor, boa. Não tem mais nenhum vereador inscrito em tema livre. Entraremos agora ao intervalo regimental. Questão de ordem, vereador Serginho.
2: Pediria a dispensa do intervalo regimental.
1: Está em votação o pedido do vereador Serginho da dispensa do intervalo regimental. Está em votação. Peço que os vereadores façam a votação.

0: Aprovado pela maioria dos presentes. Com a dispensa do intervalo regimental, daremos prosseguimento à sessão. Peço aos senhores vereadores que registrem presença no sistema eletrônico. Havendo número legal de presentes, passaremos a discutir e votar itens constantes na ordem do dia. Item 1, primeira discussão do projeto de lei número 63/2026, de autoria do Executivo, que institui o Conselho Municipal da cidade de Itatiba e dá outras providências. Peço ao senhor primeiro secretário que faça a leitura dos pareceres das comissões competentes.
1: Parecer da Comissão de Justiça e Redação. Ante ao exposto sobre todos os aspectos, emite-se parecer favorável, deixando a critério do outro soberano plenário a decisão final sobre a propositura em pauta. Palácio, 1º de novembro, 27 de julho de 2026. Leila Bedani, relatora. William Soares, presidente. Juninho Paródi, membro.
0: Está em primeira discussão o projeto. Está

0: Nenhum vereador inscrito. Está em votação. Está em votação. Peço que os vereadores façam a votação no terminal, por favor. Projeto aprovado por unanimidade dos presentes. Item 2, primeira discussão do projeto de lei 173/2025, de autoria da vereadora Kátia Gold, que dispõe sobre o incentivo e a participação das escolas municipais nos programas de acessibilidade e inclusão do PDDE interativo e da outras providências. Peço ao senhor primeiro secretário que faça a leitura dos pareceres das comissões competentes.
1: Só um minutinho, presidente, que não está aqui, tá? O parecer.

0: Parecer da Comissão de Justiça e Redação. Ante ao exposto sobre todos os aspectos, emite-se parecer favorável, deixando a critério do soberano plenário a propositura em pauta. Palácio, 1º de novembro, 22 de outubro de 2025. Juninho Paródi, relator. William Soares, presidente. Leila Bedani, membro. Parecer da Comissão de Economia e Finanças. Ante ao exposto, emite-se parecer favorável, deixando a decisão final a critério do outro soberano plenário. Palácio, 1º de novembro, 12 de novembro de 2025. Galer Colano, relator. Washington Bortolossi, presidente. Hiroshi Bando, membro. Parecer da Comissão de Cultura, Educação, Saúde e Assistência Social. Nesse sentido, quanto ao mérito, emite-se parecer favorável, deixando a decisão final a critério do douto soberano plenário. Palácio, 1º de novembro, 12 de novembro de 2025. Relator, Baeça Davan. Presidente, Cornélio da Farmácia. Vereador, professor Vinícius Costa, membro.
1: Está em primeira discussão o projeto 173 de 2025. De autoria da vereadora Kátia Golding, está em votação, quórum maioria simples. Peço que os vereadores façam a votação no terminal. Projeto aprovado por unanimidade dos presentes. Questão de ordem, vereador Juninho Paródi.
2: Obrigado pela parte, presidente. Só para confirmar, a próxima sessão nossa será na quarta-feira, dia 9. Correto? Seguindo o expediente normal. Correto?
1: Isto, vereador. A próxima sessão nossa é na quarta-feira. Dia 9. 9 de setembro. Isso mesmo.
2: Obrigado.
1: Não, é feriado. Dia 9 de setembro. Feriado na terça. Isso, segunda e terça. Passaremos agora ao horário destinado às explicações pessoais. Escrito o vereador Washington Bortolossi, ele declina. Escrito também o vereador professor Vinícius Costa, do PT, que falará por 10 minutos, não sujeito a partes.
3: Tem que me defender. Senhor presidente, senhores vereadores, público que nos assiste, boa noite a todos e a todas. Queria falar um pouco primeiro a respeito do Festival Juventude Viva, que aconteceu esse final de semana, um evento organizado aí pelo Instituto Envolverde, com uma emenda parlamentar do deputado Maurici e com o apoio e subsídio da Secretaria Municipal de Cultura. Nós reunimos mais de 4 mil jovens no Parque Ferraz Costa para prestigiar os nossos artistas locais, mas também o show da Tash Trace aí, que veio a brilhantar a nossa noite ao som de muito rap. Música negra, música de periferia, música relacionada à juventude. Mas para além disso, nós também tivemos uma feira gastronômica em que valorizou os empreendedores e associações da nossa cidade, como o Clube 7 de Setembro, como instituições religiosas, e também uma feira criativa em que mais de 40 expositores puderam participar e comercializar suas peças artísticas, e isso foi muito bom. Foi a materialização da economia criativa esse festival. Então, queria muito agradecer a secretária Samanta, secretária Jaqueline, prefeito Tomás, por ter garantido a estrutura para que o nosso festival acontecesse. Agradecer ao deputado Maurici pelo empenho da emenda, que garantiu o pagamento de cachê dos nossos artistas locais. Então, foi um domingo repleto de cultura, de muita família, inclusive, passaram por lá. Agradecer ao vereador Osto, que passou por lá, vereador Feitosa, vereadora Luciana, que esteve lá também. Vereador Hiroshi estava caminhando lá de manhã durante a montagem do evento. Agradecer a participação de todos aí. A juventude é um segmento muito importante. Bom, na semana passada estava aqui a vereadora Kátia Gold e eu não poderia deixar de me posicionar a respeito dilações proferidas a mim e ao meu mandato. Bom, acho que nós temos que discutir um pouco...
1: Pessoal, só um minutinho, por favor, para deixar o vereador concluir suas falas, por favor.
3: Acho que nós temos que discutir um pouco sobre o que se propõe a ser uma parada LGBT. Porque muitas vezes quem não é LGBT cria uma expectativa sobre aquilo que não é, né? Então eu vi aqui na tribuna as queixas sobre a instrumentalização política da parada LGBT. As paradas LGBTs são um ato político historicamente. E a parada LGBT tentativa também é um ato político. E abriram a palavra para todos os políticos presentes. Eu falei, vereadora Luciana, outros políticos da região utilizaram a palavra. E lá eu fiz o meu posicionamento, que é um posicionamento muito duro, muito claro, sobre o que eu acho da conjuntura, sobre o que eu penso do Bolsonaro e aquilo que ele fez. E percebo que isso gerou uma série de repercussão e desconforto nos setores da sociedade. Veja, eu posso ser uma pessoa eventualmente desagradável, mas eu não sou uma pessoa mal educada. Eu nunca chamei ninguém de lixo, sobretudo vossas excelências, com quem a gente convive de maneira muito civilizada. Agora, eu disse na parada LGBT que os LGBTs vão colocar o bolsonarismo na lata do lixo da história. Mas, com a graça de Deus, uma das licenciaturas que eu fiz foi em língua portuguesa. E eu queria dizer que não existe uma grande lata do lixo com uma placa escrito lata do lixo da história. E que eu não insultei ninguém chamando de lixo. Portanto, a lata do lixo da história, ela é uma metáfora conhecida na língua portuguesa. Não existe uma grande lata do lixo que eu estou falando que as pessoas têm que ir para lá. E aí eu coloquei aqui no Google, na IA do Google, lata do lixo da história. Está aqui. A lata do lixo da história é uma expressão política famosa, também título de uma peça escrita por Roberto em 1968. Significado da expressão. A frase descreve o destino de ideias, teorias e políticos ultrapassados que seriam descartados pelo avanço social. Ela se popularizou no final dos anos 1960 entre os jovens e intelectuais que esperavam ver o fim das velhas formas de opressão. Então, além de eu utilizar uma metáfora, portanto, eu não estava me referindo, insultando ninguém, chamando ninguém de lixo, esse termo é historicamente utilizado por gente que acha que tem que superar. Então, veja, embora eu possa até achar que o Bolsonaro é o lixo, não estou expressando isso aqui, também não expressei isso lá, eu acho que o lugar dele é na lata do lixo da história. Porque eu acho que quem defende um torturador que estupra mulheres introduzindo o rato dentro das suas vaginas é na lata do lixo da história. Porque eu acho que quem defende não comprar vacina numa pandemia, o lugar dessa pessoa é na lata do lixo da história. Porque eu acho que quem diz que negro pesa em arroba e quem pesa em arroba é gado, é na lata do lixo da história. Significa que eu acho que esse sujeito é um lixo de ser humano? Não necessariamente. E não foi isso que eu me referi ali naquele momento. Mas foi que essas ideias reacionárias, ultraconservadoras, devam ser derrotadas do ponto de vista histórico. E eu vejo que sempre tem uma pecha de que os LGBTs, as mulheres, ficam de mimimi. O que eu vi aqui foi mimimi. Mimimi. Porque, veja, eu pedi aqui para a minha assessoria tirar print das mensagens que eu recebo nas minhas redes sociais e que eu nunca vim para essa tribuna ficar de mimimi, nem pedir apoio dos vereadores e ninguém veio aqui me defender, e eu também não peço que me defenda, porque consigo fazer isso muito bem. Mas veja aqui, ó. O Marcos Gomes de Araújo, lixo de ser humano. O Gilson Ataídes, seu bosta, não sabe nem o que está falando, petista filho da puta. O Márcio Gomes, moleque idiota. O Vander Elias, vagabundo. A Taylor Souza, ia falar para você virar homem, mas deixa quieto. O José Donizete Batistella, você é um idiota, não vê a realidade, vergonha. O Mário Rígolo, dois lixos, você e o Lula. O Marcos Carvalhos, vagabundo é você, seu lixo, não faz nada pela cidade, só faz videozinho defendendo seu líder de extrema esquerda de bandidos. Toma vergonha na cara, seu jumento idiotizado. A Alessandra Gomes, ah, Vinícius, e você que não fez nada ainda por Itatiba, vem não, filhote de puta. Todos esses são xingamentos que eu recebo desses bolsonaristas que devem ir para a lata do lixo da história. E eu não estou chamando essas pessoas de lixo, embora eu possa considerá-las, chamá-las. Mas a lata do lixo de história significa que a ideia dessas pessoas deva ser derrotada. E eu nunca vim para essa tribuna ficar de mimimi, porque recebo todo esse tipo de xingamento dessa gente na internet. Nós temos que aprender a conviver com as diferenças. E embora eu acho que seja tanto raivoso esse tipo de discurso, isso aqui é só uma amostra de tudo que eu recebo nas redes sociais. Então, gente, eu utilizei na parada LGBT, que é um ato político, de um fenômeno utilizado na política chamado de retórica. Então, eu utilizei da retórica, a partir de uma expressão da língua portuguesa, de uma figura de linguagem chamada metáfora, para dizer que o Bolsonaro e os bolsonaristas deverão ir para um lugar que eles nunca deveriam ter saído, que é a lata do lixo da história. Em nenhum momento eu falei que as pessoas são lixo. Tá? Não existe uma grande lata do lixo chamada história. As pessoas não vão para lá. É uma metáfora. Assim como eu digo que o meu aluno é um fera, uma fera, não significa que ele seja um monstro. Às vezes ele é só bom na disciplina. Assim como eu digo que estou morrendo de sede, não significa que eu esteja morrendo. Eu só estou com muita sede. É a metáfora, é a riqueza da língua portuguesa. Então eu queria deixar clara aqui essa explicação e reafirmar essa posição de que os LGBTs vão derrotar o bolsonarismo e a extrema-direita e vão colocá-los no lugar de onde eles nunca deviam ter saído, que é a lata do lixo da história. A lata do lixo da história. A lata do lixo da história. Muito obrigado, presidente.
4: Com a palavra, vereador William Soares, agora, pelo prazo de 10 minutos, sujeito a partes.
5: Senhor presidente, por gentileza, senhor presidente, o senhor mencionou que eu terei 10 minutos sujeito.
4: Não sujeito à parte,
5: desculpa. Não sujeito à parte, tá bom. Muito obrigado. Somente para garantir que eu poderei me expressar, concluir meu pensamento sem sofrer uma parte. Não teria nenhum problema também se sofresse a parte, porque eu acho que todo debate, ele é salutar, ele é necessário e, sobretudo, ele deve contribuir para o crescimento de uma sociedade que preza por aquilo que acredita. Muito bem, quero iniciar minha fala primeiramente dizendo que nos próximos dias 6, 7 e 8 agora de setembro, domingo, segunda e terça-feira, os dois dias de feriados, estará acontecendo a 51ª COJAD. COJAD é um evento muito conhecido na cidade, né? Confraternização dos Jovens da Assembleia de Deus do Ipiranga, em Itatiba. E, então, será um evento grandioso, com o objetivo dessa juventude que estará lá participando de exaltar a Deus, de glorificar a Deus, de apresentar a sua gratidão, de apresentar a sua reverência, a sua fé, demonstrando a sua fé através das apresentações, dos louvores, das palavras que serão lá proferidas, palavras de fé, palavras de esperança, para que possa auxiliar e ajudar a juventude que vive uma situação tão complicada nos dias atuais, né? Nunca se teve tanta liberdade, nunca se teve tanta condição, mas nunca na história também a juventude viveu uma fase, uma situação tão complicada, né? Pessoas jovens, adolescentes, vivendo de uma forma assim terrivelmente lamentável, né? Sofrendo, não conseguindo lidar com os seus conflitos, tendo dificuldade de sociabilização, e tudo isso reflete aquilo que, infelizmente, nós defendemos. As famílias desestruturadas acaba gerando jovens, crianças e adolescentes também que não conseguem lidar com a situação. Muito bem, isso posto, quero aqui também falar e reforçar aquilo que nós falamos na sessão passada, acerca, embora não tenhamos citado o nome, né, mas chegou até nós, e agora o nobre vereador que nos antecedeu fez questão de afirmar, com toda liberdade parlamentar que ele tem de fazer as suas afirmações, e eu também utilizo dessa tribuna com toda a liberdade que tenho também para dizer que foi uma ofensa, porque se eu sou bolsonarista, então eu fui jogado para a lata de lixo da história, mas fui jogado para a lata de lixo, porque eu me declaro bolsonarista, né? Não sou uma pessoa que se esconde. Não, eu me declaro, sou bolsonarista. Sou bolsonarista, sou conservador, sou defensor da família. Então eu tenho essa linha, né? E eu não posso me omitir. Não posso dizer que em determinada situação eu sou, em outra não. Respeito todo o direito, toda a liberdade que as pessoas têm de se expressar, de se dizer, e vale aqui um parênteses também, né? Com todo respeito, eu também estudei letras, então eu conheço muito bem o significado e a semântica das palavras. Então, por mais que a retórica, por mais que uma metáfora seja utilizada, quando se há o objetivo de fazer com que a pessoa se sinta depreciada de forma pejorativa, essa metáfora, ela deixa de ser uma metáfora e passa a ser um ataque direto. Metáfora é quando não há nenhuma intenção de se atacar. Muito pelo contrário, nós utilizamos a metáfora para explicar e para enaltecer. É isso que a língua portuguesa nos ensina. Se utiliza de uma metáfora para você explicar uma situação, um fato, e para você enaltecer. Agora, quando se utiliza a metáfora com o intuito de diminuir, de fazer com que a pessoa se sinta menor, se sinta pior, se sinta depreciada, aí é ofensa, não tem como, né? Então, mas eu entendo, eu respeito, né? Respeito. Então, a pessoa tem todo o direito. E repudio veementemente as pessoas que se manifestaram na rede social do nobre vereador fazendo aquele tipo de ataque. Repudio veementemente. Para mim, essas pessoas que fizeram isso não podem se qualificar, não pode se dizer que são conservadoras ou que são bolsonaristas. Não pode. Eu não aceito. Se alguém vier falar para mim, eu sou conservador, mas faz esse tipo de ataque, esse tipo de ofensa, eu repudio veementemente. Não quero ter nenhum tipo de paridade de contato com pessoas dessa qualidade. Porque eu acho que nós temos que, a cada dia, procurar exaltar as qualidades e elevar o nível, jamais abaixar o nível. Então, me senti ofendido, me senti sendo jogado na lata de lixo, mas como eu não sou lixo, graças a Deus, né? Então, evidentemente que não vou para a lata de lixo. Mas só estou fazendo essa explicação para demonstrar que respeito o posicionamento, respeito o ponto de vista daqueles que pensam diferente de mim. Só não posso concordar. Respeitar é uma coisa, concordar é outra. Então, fica aqui a minha fala nesse sentido. Me senti, e acho que todos aqueles que pensam dessa forma, que defendem o conservadorismo, que são pró-família tradicional, não merecem ser jogados na lata de lixo da história. Não merece. Não merece. Isso é uma eu acredito que isso é um ataque muito grande e que nós aprendemos, né? A vida nos ensina. A vida nos ensina. Todos nós. Eu posso falar isso com muita tranquilidade. Já vivi bastante, tenho 67 anos de idade, sou pai, sou avô. Inclusive, quero mandar aqui um beijo para minha neta, Larissa, que ontem completou 17 anos. Uma princesa, linda, né? Então, parabéns, Larissa. O avô te ama muito. E fica aqui, então, a minha fala, sem nenhuma intenção, sem nenhum objetivo de contra-atacar o vereador que me antecedeu. Não é nenhuma intenção, mas simplesmente mais me colocar dessa forma, entendendo que quando eu utilizo de uma fala, mesmo que seja metaforicamente, se o objetivo é denegrir, se o objetivo é rebaixar, se o objetivo é colocar a pessoa para baixo, não se trata de uma metáfora, mas sim de um ataque pessoal, e eu me senti atacado pessoalmente. Que Deus abençoe Itatiba, que Deus abençoe a nossa nação, e que nós possamos a cada dia olhar para o nosso semelhante. Rosolvira falou muito bem aqui acerca da questão do respeito que se tem que ter, não somente com os seres humanos, mas também com os animais, que é um mandamento bíblico, viu? E, senhor presidente?
4: Por favor.
5: Só para concluir, senhor presidente. Então, muito bem falado aqui pela vereadora Rosolvira, né? A Bíblia diz que nós devemos amar os nossos animais de estimação. Então, vejam bem como é importante nós termos o sentimento e, acima de tudo, um padrão bíblico em nossos corações para poder transbordar esse amor e tratar a todos com amor, com carinho e com respeito. Obrigado, uma boa noite a todos.
4: Com a palavra agora, a vereadora Luciana Bernardo, pelo prazo de 10 minutos, não sujeita a partes.
6: Boa noite a todos, presidente, vereadoras, vereadores, servidores, todo o público que nos acompanha. Primeiro, quero desejar o parabéns para o vereador Serginho, que hoje é aniversário do vereador, muitas felicidades, muita saúde. Bom, eu quero falar de uma matéria que saiu no JI essa semana, que é o aluguel social, que aqui em Itatiba 11 mulheres são contempladas. E é importante a gente destacar esse projeto social, que é o projeto do aluguel. O aluguel social que ajuda famílias em vulnerabilidade social e mulheres em situação de violência. E é sempre importante a gente falar desses projetos e saber que Itatiba é contemplada, que tem pessoas que precisam. A população precisa saber que existe esse programa do aluguel social. Se por acaso você precisar, é só entrar em contato com o CRAS do seu bairro, pois tem algumas regras. E quero aqui parabenizar o JI por ter divulgado esse projeto tão importante. E falando da parada, só queria explicar para a população que a parada, ela é sim um movimento político, porém, é um movimento apartidário. É um movimento de direitos humanos, de cidadania, de direitos sociais. Inclusive, hoje, eu fui na igreja do Belém conversar com o padre para agradecer a empatia dele com a diversidade. A humanidade do padre para com a diversidade, para esse povo que tanto precisa. Porque a questão da igreja foi questionada, o padre elogiou o evento, comentou que foi um evento organizado, um evento limpo, um evento com dos menos barulhentos que ele já viu. E ele comentou que a Arco foi conversar com ele antes e depois do evento, porque a autorização do espaço, só para as pessoas entenderem, não é a igreja que faz, é o poder público, porque ali é um espaço público. E mesmo assim, a Arco, com todo o respeito pela igreja, foi lá e conversou com o padre. Então, queria deixar essa informação para a população sobre a parada e, mais uma vez, parabenizar a Arco pelo evento. Como eu disse, a parada não é um evento político. Ela é um evento político, porém, apartidário. Ela tem que acontecer independente do governo. Independente de quem está no governo federal, estadual e municipal. Porque ela é um movimento pelos direitos humanos e pela cidadania. Obrigada, presidente.
4: Não temos mais nenhum vereador inscrito para fazer uso da palavra. Queria agradecer a todos os vereadores, a presença de todos. Que Deus abençoe e dou por encerrada a presente sessão.

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1: Uma boa noite.
2: E até amanhã.
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4: Está no ar o Jornal do Senado.
5: Eu sou Paula Groba.
6: Eu sou Humberto Pinheiro.
5: E estes são os destaques de hoje do Jornal do Senado, que começa agora.
6: Avança a proposta sobre o fim da escala 6x1. Texto segue para o plenário.
5: MP do fim da taxa das buzinas é aprovada em comissão mista e Câmara analisa texto.
6: Comissão de Constituição e Justiça aprova texto base da PEC da Segurança Pública.
5: Boa noite.
6: Boa noite.
5: O fim da escala 6x1 avançou no Senado. A Comissão de Constituição e Justiça aprovou a proposta que reduz a jornada para 40 horas semanais e garante 2 dias de descanso por semana.
6: Na prática, a PEC prevê a adoção da chamada escala 5x2, 5 dias de trabalho e 2 de folga. Agora, o texto será analisado pelo plenário. Repórter Rodrigo Rezende.
7: A proposta de emenda à Constituição 211 de 2019 limita a jornada de trabalho dos trabalhadores seletistas em 40 horas semanais. A PEC cria ainda a escala 5x2, com a obrigação de 2 folgas semanais ao empregado. Todas essas mudanças não podem acarretar diminuição do salário. O relator da proposta, senador Omar Aziz, do PSD do Amazonas, afirma que as mudanças vão dar qualidade à vida dos trabalhadores, principalmente das mulheres.
8: Nós temos dessas 37 milhões, mais ou menos, de trabalhadores nessa situação, mais de 57% são mulheres. Essas mulheres muitas vezes têm uma dupla jornada de trabalho.
7: Já o senador Rogério Marinho, do PL do Rio Grande do Norte, lamentou que a PEC obrigue uma forma de contrato entre patrões e empregados diferente do modelo dado pela reforma trabalhista em 2017.
9: Ele coloca uma questão uniforme de cima para baixo. Quando se fala aqui do acordo individual como se fosse um retrocesso, o acordo individual existe desde sempre, desde 1943.
7: A PEC estipula um período de transição para a nova jornada. Depois da publicação, as empresas terão até 2 meses para adaptar a jornada para 42 horas semanais. A partir daí, as empresas terão mais 1 ano para colocar a jornada em 40 horas.
5: Senadores também aprovaram na noite desta terça-feira um projeto que cria incentivos tributários para empresas que instalarem, ampliarem ou modernizarem centros de processamento de dados no país, os chamados data centers.
6: A proposta prevê a suspensão de tributos como PIS, PASEP, COFINS, Imposto de Importação e IPI para essas instalações. O texto prevê uma série de contrapartidas por parte das empresas, visando a redução do impacto ambiental. Repórter Alexandre Campos.
10: As empresas habilitadas deverão manter um percentual mínimo de seus serviços no mercado interno, usar fontes de energia renováveis ou de baixa emissão e garantir eficiência hídrica no resfriamento da infraestrutura. Ainda deverão investir em projetos de pesquisa e inovação industrial e tecnológica ligados à economia digital, o correspondente a 2% do valor dos produtos adquiridos no mercado interno ou no exterior, com benefício do regime especial, sendo que 40% dos recursos devem ser aplicados nas regiões Norte, Nordeste e Centro-Oeste. Relator do projeto, o senador Cid Gomes, do PSB do Ceará, destacou a importância dos data centers no dia a dia das pessoas.
11: Com o advento da inteligência artificial, é de que cada vez mais estruturas de bancos de dados sejam necessárias à implantação para que as informações possam estar rápida e prontamente disponíveis para o uso e consumo da população.
10: O projeto, que segue para a sanção presidencial, ainda prevê que as multas previstas no chamado Estatuto Digital da Criança e do Adolescente sejam direcionadas por 5 anos para o Fundo Nacional para a Criança e o Adolescente.
5: O Senado também aprovou um projeto que cria a Política Nacional de Minerais Críticos e Estratégicos. A proposta estabelece diretrizes para incentivar a pesquisa, a extração, o beneficiamento e a transformação desses minerais no Brasil.
6: A proposta também cria um Conselho Nacional para a Industrialização do Setor. Os minerais são importantes para áreas como tecnologia, transição energética e segurança nacional. A proposta segue para sanção presidencial.
5: E seguiu para a promulgação a indicação do senador Rodrigo Pacheco, do PSB de Minas Gerais, para o cargo de ministro do Tribunal de Contas da União. O TCU é integrado por 9 ministros, indicados pelo presidente da República, pelo Senado e pela Câmara. O cargo é vitalício. Pacheco vai ocupar a vaga deixada por Bruno Dantas, que renunciou ao cargo na segunda-feira.
6: A medida provisória que acaba com a taxa de 20% sobre compras internacionais de até 50 dólares foi aprovada pela Comissão Mista de Deputados e Senadores.
5: Agora, a MP, também conhecida como Taxa das Blusinhas, segue para a votação nos plenários da Câmara e do Senado. A expectativa é que isso aconteça ainda nesta quarta-feira. Repórter Maurício De Sante.
0: O principal ponto de impasse para aprovar a medida provisória que acaba com a chamada Taxa das Blusinhas era definir quando seriam avaliados os impactos da medida. O texto põe fim à cobrança de 20% sobre as compras internacionais de até 50 dólares, hoje cerca de R$250. Pelo acordo, a primeira avaliação será feita 3 meses depois que a medida entrar em vigor. Depois, o Ministério da Fazenda fará novas análises a cada 6 meses. O Congresso também vai avaliar os impactos uma vez por ano. A relatora, senadora Leila Barros, do PDT do Distrito Federal, destacou que o governo federal poderá fazer ajustes dependendo do resultado dessa essas avaliações de impacto.
12: A gente atendeu em parte a maior preocupação do setor, que é a avaliação, dando essa autonomia ao Ministério da Fazenda, a avaliação de 6 em 6 meses e também passar pelo Executivo a avaliação do Congresso Nacional anualmente.
0: Mas o senador Alci Lucas, do PL do Distrito Federal, acredita que o prazo de avaliação de impacto a cada 6 meses é muito extenso.
13: O que nós queremos é isonomia para o produtor aqui local. Até 6 meses já quebraram as empresas todas. Se o governo fizer essa avaliação que está aqui hoje, ele já vai perceber que é inadmissível o que está acontecendo.
0: O setor produtivo pediu ainda igualdade nas regras tributárias e regulatórias. O acordo prevê critérios para avaliar os efeitos da medida e análises sobre propriedade intelectual e qualidade dos produtos. Ficaram de fora a exigência de uso dos correios para o envio dos itens comprados e a implementação de um cashback para os consumidores. Esses pontos devem ser tratados em uma futura etapa de regulamentação da reforma tributária.
6: E o Senado aprovou o projeto que permite a brasileiros que trabalham em países de língua portuguesa somar períodos de contribuição para se aposentar. O texto agora segue para promulgação.
5: No Brasil, o acordo vale para aposentadorias por idade e invalidez e pensão por morte. Repórter Patrícia Oliveira.
14: O acordo foi assinado por Brasil, Portugal, Cabo Verde, Moçambique e São Tomé e Príncipe. A ideia é evitar que o trabalhador perca contribuições por não ter cumprido o tempo mínimo exigido em apenas um dos países. No Brasil, o acordo vale para aposentadorias por idade, invalidez e pensão por morte. Para o relator da proposta, senador Carlos Viana, do PSD de Minas Gerais, representa um avanço na proteção previdenciária dos trabalhadores brasileiros.
15: Um ponto muito importante na experiência e na vida de brasileiros que optaram por morar no exterior e trabalhar no exterior, já tendo contribuído no Brasil ou estão contribuindo lá fora.
14: O benefício deverá ser concedido de forma proporcional ao período trabalhado em cada país.
6: A Comissão de Constituição e Justiça aprovou o texto base da proposta que insere na Constituição o Sistema Único de Segurança Pública, também conhecida como a PEC da Segurança Pública.
5: O texto amplia as competências federais no combate ao crime organizado, permite a criação de polícias municipais e redefine o papel das forças policiais. Destaques à proposta continuam sob análise da comissão. Depois, o texto seguirá para o plenário. Os detalhes com o repórter Bruno Lourenço.
16: A proposta estrutura o Sistema Único de Segurança Pública e confere à União a competência para estabelecer diretrizes gerais para o setor. O texto permite o policiamento ostensivo de ferrovias e hidrovias federais pela Polícia Rodoviária Federal. Prevê um regime especial mais rigoroso para punir chefes de organizações criminosas e admite a criação de polícias municipais de natureza civil. O relator, senador Rogério Carvalho, do PT de Sergipe, retirou mudanças dos deputados sobre o financiamento da segurança pública com recursos das empresas de apostas, depois de deduzidas as despesas de custeio.
17: Não é conveniente dar garantia constitucional às despesas de custeios das BETs, principalmente quando a metodologia de cálculo pretendida prejudica a destinação de recursos para áreas sociais como educação, segurança pública e esporte.
16: A PEC assegura para o novo modelo de segurança pública receitas vinculadas ao Fundo Nacional de Segurança Pública e ao Fundo Penitenciário Nacional, vedados os contingenciamentos, ou seja, os bloqueios orçamentários.
6: Com edição de Paula Groba e trabalhos técnicos de Eliseu Caires, o Jornal do Senado fica por aqui. Acompanhe agora as notícias da Câmara dos Deputados. Boa noite.
5: Boa noite e até amanhã.
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18: Plenário define multa para serviços mal avaliados de hospitais privados.
19: Câmara inclui testes vocacionais nos exames de avaliação da educação.
18: Deputados escolhem senador Rodrigo Pacheco como ministro do TCU.
19: Boa noite. Câmara aprova indicação do senador Rodrigo Pacheco para o TCU. Os detalhes com Ana Raquel Macedo.
20: O plenário da Câmara confirmou, com 404 votos favoráveis e 61 contrários, a indicação do senador Rodrigo Pacheco, do PSB de Minas Gerais, para uma vaga de ministro do Tribunal de Contas da União, no lugar do ex-ministro Bruno Dantas. A indicação já tinha sido aprovada pelo Senado. Rodrigo Pacheco tem 49 anos e foi deputado federal entre 2015 e 2018. Na Câmara, foi presidente da Comissão de Constituição e Justiça. Em 2018, foi eleito senador e presidiu o Senado duas vezes, entre 2021 e 2024. A indicação ao TCU foi apresentada pelo presidente do Senado, Davi Alcolumbre, e outros 19 senadores. Pacheco vai assumir uma das vagas indicadas pelo Congresso Nacional no TCU. O tribunal tem 9 ministros, sendo que o Senado, a Câmara dos Deputados e o presidente da República podem indicar 3 ministros cada, o que está previsto na Constituição. A proposta de indicação recebeu parecer favorável do relator, deputado Aécio Neves, do PSDB de Minas Gerais.
21: Com uma honra enorme como conterrâneo do senador Rodrigo Pacheco, mas como admirador da sua história, do seu trabalho, mas sobretudo como homem público, que sabe da sua importância e o quanto ele poderá ajudar o país em momentos de incertezas, como fez num passado muito recente.
20: A maioria dos líderes partidários na Câmara recomendou a aprovação da indicação de Pacheco. Falando pelo governo, o deputado Rogério Correia, do PT de Minas Gerais, destacou a qualidade técnica e política do senador para ocupar uma vaga no TCU.
22: Rodrigo Pacheco foi fundamental para a garantia do processo democrático no Brasil quando presidiu o Senado. Nós realmente corremos um sério risco de um golpe de Estado no Brasil, de um golpe que pudesse quebrar a democracia brasileira. Tanto ele, mas também o presidente Arthur Lira aqui na Câmara, foram fundamentais, tanto para reconhecer o resultado das eleições, mas também para firmar uma posição contrária a qualquer tipo de golpe.
20: O presidente da Câmara, Hugo Mota, foi na mesma linha.
23: Não temos dúvida do seu preparo técnico e político para representar o Senado Federal naquela Corte de Contas, fazendo votos que ele possa, assim como em sua passagem pelo Congresso Nacional, ter o mesmo compromisso com a sociedade brasileira, com o Congresso Nacional.
20: O Tribunal de Contas da União é o órgão encarregado de fazer o controle externo dos gastos públicos. Ele auxilia o Congresso a fiscalizar o orçamento, analisa a regularidade das contas públicas e tem o poder de multar gestores, mandar devolver dinheiro e declarar inelegíveis os responsáveis por irregularidades. Da Rádio Câmara de Brasília, com informações de Antônio Vital, Ana Raquel Macedo.
3: Justiça.
18: Chico Alencar, do PSOL do Rio de Janeiro, defende o fim do sigilo das investigações sobre o Banco Master. O deputado considera que a divulgação das informações é necessária para esclarecer possíveis relações do banco com integrantes do Judiciário, do Congresso Nacional e do Poder Executivo.
19: Chico Alencar elogia a atuação da Polícia Federal na apuração do caso. Na opinião do parlamentar, o acesso integral às informações pode evitar vazamentos parciais e permitir a identificação de eventuais responsabilidades.
18: Merlon Solano, do PT do Piauí, defende uma investigação ampla sobre as denúncias envolvendo o Banco Master. Ele pede que sejam esclarecidos os fatos relacionados às instituições financeiras e aos recursos públicos mencionados no caso.
19: Merlon Solano diz que é preciso garantir transparência nas apurações, com a responsabilização dos envolvidos, independentemente do cargo que ocupem. Segundo ele, a investigação é importante para preservar a credibilidade do sistema financeiro e das instituições brasileiras.
18: Rodrigo Dazaeli, do PL de Mato Grosso, defende o impeachment do ministro do STF, Alexandre de Moraes, após novos relatórios da Polícia Federal. Para o deputado, os indícios de irregularidades e conflitos de interesse exigem o afastamento imediato do magistrado.
19: Rodrigo Dazaeli também acusa o governo federal de tentar abafar as denúncias para proteger membros do STF. O parlamentar considera que a abertura do processo de impeachment é fundamental para dar uma resposta de transparência à sociedade.
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18: Previdência. A Câmara aprovou um projeto que dobra o período de atividades civis que PMs e bombeiros militares podem usar para ter direito à aposentadoria. O repórter Antônio Vital acompanhou a votação.
24: A Câmara dos Deputados aprovou o projeto que amplia de 5 para 10 anos o tempo de serviço em atividades civis que policiais e bombeiros militares podem averbar para fins de aposentadoria. A proposta também altera as regras relativas ao pagamento de soldo integral para os militares depois de irem para a inatividade. Para receber o pagamento integral, os homens terão que ter 35 anos de contribuição com 25 anos de atividade militar. Já as mulheres terão que ter 32 anos de contribuição e 25 anos de atividade de natureza militar. Hoje, para receber salário integral, os militares têm que ter 35 anos de serviço, com a possibilidade de apenas 5 deles terem sido desempenhados em atividades civis. De acordo com o autor da proposta, deputado Capitão Augusto, do PL de São Paulo, reduzir de 30 para 25 anos o tempo de exercício de atividade de natureza militar e, ao mesmo tempo, permitir o aproveitamento de 10 anos de tempo civil equipara os militares aos policiais federais. O projeto também garante igualdade de acesso entre homens e mulheres e veda restrições ou reservas de vagas sem justificativa técnica. O texto final aprovado foi apresentado pelo relator, deputado Cabo Gilberto Silva, do PL da Paraíba.
25: São 35 anos hoje que o policial trabalha, igual a qualquer um. É doença mental, é a questão da saúde. Então é importante todos vocês entenderem a magnitude desse projeto. O Estado não vai perder nada, que estamos tentando resolver o básico para que possamos avançar. Para que possamos avançar no combate ao crime organizado, nas facções criminosas.
24: O projeto também altera outras regras militares. As progressões de posto por merecimento, por exemplo, terão que ter critérios universais com prioridade para o mérito pessoal e para os militares mais antigos. O projeto que amplia de 5 para 10 anos o tempo de serviço em atividades civis que policiais e bombeiros militares podem averbar para fins de aposentadoria seguiu para análise do Senado. Da Rádio Câmara de Brasília, Antônio Vital.
18: Trabalho.
19: Benedita da Silva, do PT do Rio de Janeiro, defende o fim da escala 6x1 como forma de ampliar o tempo de descanso dos trabalhadores. Ela avalia que a mudança vai melhorar a saúde e a convivência familiar, com reflexos positivos também na produtividade.
18: Benedita da Silva pede que o Senado avance na análise das propostas sobre a redução da jornada de trabalho semanal. Segundo a parlamentar, a maior quantidade de tempo livre também beneficia quem precisa voltar mais cedo para casa ou conciliar o emprego com outras atividades.
19: Bom, Braz, do PT do Rio Grande do Sul, pede o fim da escala 6x1 e a redução da jornada de trabalho de 44 para 40 horas semanais, sem redução de salário. De acordo com o deputado, a mudança vai garantir 2 dias de descanso aos trabalhadores.
18: O parlamentar alega que a redução da jornada vai permitir mais tempo para convivência com a família, estudos, lazer e outras atividades. Bongás também lembra que a Câmara já aprovou a redução para 40 horas e solicita a análise da proposta pelo Senado.
19: Glauber Braga, do PSOL do Rio de Janeiro, apoia o fim da escala de trabalho 6x1, que está prevista para ser analisada pelo Senado. O deputado diz que a mudança tem amplo apoio da população e pode melhorar as condições de trabalho.
18: Glauber Braga também defende a redução da jornada para 40 horas semanais, sem diminuição dos salários. Na visão do parlamentar, a medida garante mais tempo para descanso, convivência familiar e cuidados com a saúde.
19: De acordo com Orlando Silva, do PCdoB de São Paulo, o fim da escala 6x1 é uma conquista viabilizada pela mobilização popular e pelo engajamento do governo. O deputado argumenta que a redução da jornada gera novos postos de trabalho e garante mais qualidade de vida.
18: Segundo Orlando Silva, a medida contrapõe retrocessos trabalhistas vistos em governos liberais e reformas anteriores no Brasil. Para ele, o avanço dessa pauta fortalece a proteção da classe trabalhadora e sinaliza a necessidade de proteger os direitos e a justiça do trabalho.
3: Economia.
19: Adriana Ventura, do Novo de São Paulo, repercute críticas sobre a medida provisória que zera o imposto em compras internacionais de até 50 dólares. Ela afirma que a norma cria tratamento desigual porque o comércio brasileiro continua pagando tributos sobre mercadorias semelhantes.
18: Adriana Ventura ressalta que as entidades empresariais defendem a extensão do benefício a produtos equivalentes vendidos pelo comércio nacional, caso a isenção seja mantida. O documento alerta que a diferença de tributação prejudica principalmente os pequenos varejistas.
19: Para Luiz Carlos Rauli, do Podemos do Paraná, os 18 anos de governos do PT representam um fracasso socioeconômico para o país. O deputado argumenta que os indicadores de habitação e educação pioraram no período.
18: Luiz Carlos Rauli também destaca o aumento da população em situação de rua e a dependência de programas de transferência de renda. Na avaliação do parlamentar, a gestão atual falhou na criação de empregos e na autonomia dos trabalhadores.
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3: Educação.
19: A Câmara aprovou a inclusão de testes vocacionais no Enem e no Saeb. O repórter Antônio Vital acompanhou a votação.
24: Deputados e deputadas aprovaram um projeto que obriga o Instituto Nacional de Pesquisas Educacionais Anísio Teixeira, o INEP, a incluir testes vocacionais no Enem e no Saeb, o Sistema de Avaliação da Educação Básica. Os alunos que fizerem os dois exames não serão obrigados a responder às questões e o INEP terá que reservar um tempo extra para os candidatos que optarem por fazer os testes. O projeto foi apresentado pelo deputado Nicolas Ferreira, do PL de Minas Gerais, e recebeu parecer favorável do relator, deputado Mendonça Filho, do PL de Pernambuco. De acordo com a proposta, o teste será incluído nos cadernos da prova aplicada no terceiro ano do ensino médio. A justificativa é de que muitos jovens, especialmente os mais pobres, não dispõem de acesso a ferramentas de orientação vocacional, o que os deixa mais expostos a escolhas desinformadas. Entre as diretrizes previstas para a elaboração dos testes vocacionais estão a identificação das áreas de maior afinidade e das aptidões, além do mapeamento de possibilidades de empreendedorismo, de oportunidades profissionais, de cursos técnicos ou de cursos de graduação. Os resultados dos testes de aptidão deverão ser apresentados na forma de relatório e as regras deverão ser revistas, no máximo a cada 2 anos, como maneira de atualizar o conteúdo e forma do teste. Para o relator Mendonça Filho, o projeto democratiza o acesso aos testes vocacionais. Já a deputada Soraya Santos, do PL do Rio de Janeiro, disse que é cada vez mais difícil para os jovens decidir que carreira vão seguir.
10: É um direito da criança você poder medir resultados. Então, quando a gente pega e propõe provas para medir o conhecimento, é absolutamente necessário. Segundo, a gente tem que pensar nos testes vocacionais, porque cada vez está mais difícil para os jovens, diante de tanta divisão através das formações, você saber exatamente o que você quer.
24: O projeto que obriga o INEP a incluir testes vocacionais no Enem e no Saeb seguiu para análise do Senado. Da Câmara de Brasília, Antônio Vital.
3: A
0: Agricultura.
18: Luiz Couto, do PT da Paraíba, defende o fortalecimento da agricultura familiar como parte da soberania alimentar do país. O congressista ressalta que o acesso à água como política de segurança hídrica permite que produtores do Nordeste mantenham a produção de alimentos.
19: Luiz Couto reivindica mais investimentos em pesquisa e assistência técnica para apoiar quem vive da terra. O parlamentar também considera necessárias políticas permanentes de convivência com o semiárido, com infraestrutura para facilitar o escoamento da produção.
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0: Saúde.
18: A Câmara aprovou um projeto que prevê multa de até R$500 mil para hospitais privados mal avaliados. O repórter Marcelo Lascher explica a proposta.
12: O plenário da Câmara aprovou o projeto apresentado pelo ex-senador e hoje ministro do Supremo Tribunal Federal, Flávio Dino, que prevê mecanismos de avaliação de hospitais e serviços de saúde privados. A proposta cria o Programa de Avaliação dos Serviços de Saúde, com a previsão de multas que variam de R$5 mil até R$500 mil para instituições privadas que não seguirem determinados padrões de qualidade. De acordo com o projeto, esses padrões de qualidade devem ser definidos pela Agência Nacional de Vigilância Sanitária, a Anvisa. Para isso, serão levados em conta quesitos como a garantia de segurança do paciente, a oferta de atendimento de emergência e o cumprimento de normas da Agência Nacional de Saúde Suplementar, a ANS. Na Câmara, o relator, deputado Márcio Gerri, do PCdoB do Maranhão, deu parecer favorável à proposta já aprovada pelo Senado. Segundo ele, o projeto fortalece os sistemas de fiscalização e avaliação de unidades de saúde já existentes e contribui para o aumento da qualidade de assistência prestada à população. O projeto foi criticado pela deputada Adriana Ventura, do Novo de São Paulo, que apontou intromissão estatal na iniciativa privada.
13: Aqui, intervenção direta, intervenção estatal sobre o sistema privado de saúde. Privado. Tem multas altíssimas nesse projeto, que até R$500 mil. A gente está falando de rede de hospitais privados, laboratórios, consultórios, talvez médicos, clínicas privadas. E assim, simplesmente colocando multas, sanções.
12: O autor da proposta, Flávio Dino, perdeu um filho de 13 anos em 2012 após ser atendido em um hospital particular de Brasília. A justiça considerou que houve falhas e condenou o hospital a pagar uma indenização de R$1.200.000. O caso foi lembrado durante a votação. Para a deputada Maria do Rosário, do PT do Rio Grande do Sul, é dever do Estado fiscalizar os serviços de saúde, inclusive os privados.
14: Porque ainda que seja a iniciativa privada a prestar o serviço de saúde, a qualidade, a segurança na assistência à saúde, mediante o estabelecimento de padrões nacionais, avaliação de serviços, divulgação de resultados e ampliação da transparência e controle sobre a qualidade deste atendimento, tem que ser assegurada pelo Estado.
12: O projeto que prevê mecanismos de avaliação de hospitais e serviços de saúde privados seguiu para a sanção presidencial e já pode virar lei. Da Rádio Câmara de Brasília, com informações de Antônio Vital, Marcelo Larcher.
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15: Direitos Humanos.
19: Soraya Santos, do PL do Rio de Janeiro, denuncia que a coleta de material para o exame toxicológico de motoristas tem gerado abusos e violência institucional contra as mulheres. A deputada relata casos em que trabalhadoras tiveram partes do cabelo raspadas para a realização do teste.
18: Soraya Santos reforça que a legislação exige apenas a retirada de poucos fios e que o descumprimento das normas fere a dignidade das motoristas. A parlamentar anuncia que a Procuradoria da Mulher vai acionar a justiça e pedir a punição dos órgãos responsáveis pelos excessos. Homenagem.
19: André Figueiredo, do PDT do Ceará, homenageia o ex-ministro do Trabalho, Manuel Dias, que morreu aos 88 anos no dia 22 de agosto. O deputado destaca a trajetória do advogado e político catarinense e sua atuação em defesa da educação em tempo integral e da democracia.
18: Termina agora o Jornal Câmara dos Deputados, produzido pela Rádio Câmara, com trabalhos técnicos de Everson Urani e apresentação de Márcio Aquiles Sardi e José Carlos Andrade. Uma ótima noite para você.
19: A Voz do Brasil volta amanhã. Boa noite.
3: 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Boa noite.

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9: Uma reportagem vai ao ar pela Rádio Nacional. Durante alguns minutos, a informação ocupa as ondas do rádio. Mas e depois? O que acontece com aquele conteúdo quando acaba o rádio-jornal?
10: Foi exatamente para resolver essa equação que nasceu há mais de 2 décadas a Rádio Agência Nacional. Criada em 2004, quando a empresa Brasil de Comunicação ainda era a Radiobras, a Rádio Agência surgiu a partir de uma ideia simples: aproveitar melhor o conteúdo produzido diariamente pelo radiojornalismo e fazer com que ele não se perdesse depois de transmitido.
9: Antes da radioagência, uma emissora interessada em utilizar o jornalismo veiculado pela Rádio Nacional tinha basicamente a possibilidade de retransmitir o nosso radiojornal.
10: Com a radioagência, as rádios poderiam escolher as reportagens e encaixá-las em suas próprias programações, no horário que bem entendessem. Kátia Sartório era chefe do radiojornalismo da Radiobras em 2004 e conta da importância da criação da Radioagência Nacional.
11: Nós fomos com o projeto de criar a redação multimídia, que era justamente o aproveitamento de todo o material que era produzido para não se perder e ser reaproveitado. Não podiam entrar com comercial, porque é isso que as rádios vivem, é do comercial, né? Então, nós demos para eles uma oportunidade de incluir esse material de acordo com o ritmo e a programação deles.
9: E tinha uma diferença crucial. O conteúdo era gratuito. Para Eugênio Butti, que presidia a Radiobras na época, a origem da iniciativa estava também em uma carência existente no país. Muitas emissoras não tinham acesso a fontes confiáveis de informação.
10: Para ele, hoje o cenário é ainda pior, porque entrou em cena a indústria da desinformação.
0: Aqueles diagnósticos de 20 anos atrás, eles se tornaram mais graves e não menos graves, porque veio essa indústria da desinformação. A desinformação que existe aí, ela é fabricada, ela custa dinheiro, ela envolve engrenagens complexas da indústria digital para justamente levar as populações a não acreditarem mais em nada. Isso torna ainda mais relevante o trabalho apartidário, não governista, de uma radioagência de espírito público e de comunicação pública.
9: A função da radioagência ganharia um novo significado quando a Radiobras se transformou na Empresa Brasil de Comunicação, a EBC.
10: A partir de 2008, o veículo passou a buscar uma perspectiva mais ampla, baseada na diversidade, na pluralidade e no interesse público, e não mais em ações governistas. É o que conta Juliana César Nunes, gestora da radioagência na época.
12: Tinha uma equipe que aproveitava o material que era produzido na época na Radiobras, mas tinha também a possibilidade de assessores dos ministérios, da presidência, publicarem conteúdo também. Quando eu chego e está se construindo a EBC, uma das primeiras tarefas que a gente teve foi de fazer essa separação e fazer também uma adequação editorial para aprofundar nos princípios da comunicação pública.
9: A mudança também ajudou a transformar a radioagência em um veículo jornalístico com identidade própria. Vieram reportagens especiais, radiodocumentários, séries e o reconhecimento em várias premiações.
10: Atualmente, a radioagência recebe cerca de 1 milhão de acessos por mês, com uma média de 90 mil downloads. São rádios públicas, educativas, comerciais e comunitárias, inclusive emissoras exclusivamente online.
9: E o caminho também funciona no sentido inverso. Emissoras parceiras da Rede Nacional de Comunicação Pública produzem conteúdos que podem ser distribuídos pela agência. Como explica Vitor Litaif, coordenador da Rádio Encontro das Águas de Manaus, no Amazonas.
13: Para nós, de fato, é essa parceria de informar também o que acontece aqui no Norte, aqui no Amazonas, enviando esse material, quando a gente vê que é lançado, que sai aí também no site, que sai no jornal. Para nós é uma grande satisfação e um cumprimento da nossa missão do dever público de informar.
10: A lógica de distribuição também precisou acompanhar as novas formas de consumo de áudio. A partir de 2023, a radioagência passou a investir na produção de podcasts. O primeiro foi Histórias Raras.
9: Depois vieram projetos como Ajudante Digital, Perdas e Danos e Crianças Sabidas. Além de séries sobre direitos humanos, ciência, história, Amazônia e outros temas pouco explorados pela mídia comercial.
10: Para nossa colega Akemini Tahara, a entrada nesse formato representa também uma modernização da comunicação pública.
14: O podcast é um formato que nasceu há 20 anos e ele teve um impulsionamento muito forte pela mídia pública, né? Tanto nos Estados Unidos, como na Inglaterra, no Canadá, na Austrália também. Aqui no Brasil, a gente da EBC demorou um pouquinho para entrar, mas estamos fazendo com muita qualidade e com esse diferencial de tratar de temas muito relevantes e que não são tão abordados por outras produções.
15: Reforma agrária, desigualdade social, refinarias, petróleo, moradia, reforma fiscal.
16: Golpe de 64. Perdas e danos.
17: Primeira temporada. Futuro interrompido.
9: Em um país gigante, onde o rádio continua sendo o companheiro diário da classe trabalhadora, a Rádio Agência Nacional amplia a escuta dos conteúdos da Rádio Nacional e contribui para o fortalecimento da cidadania, como conta Sumaia Vilela, jornalista do veículo.
18: E eu acho também que a gente pode se orgulhar da missão que a Rádio Agência cumpre no país. O rádio, ele é um veículo extremamente popular ainda. Ele é necessário, presente, principalmente no interior do país. É uma forma de consumo de notícia também que se encaixa no cotidiano das pessoas que precisam estar sempre em movimento, trabalhando, cuidando de suas casas, das famílias, né? É um veículo que permite consumir informação ao mesmo tempo em que se pratica outras atividades. Isso é muito importante. Eu acho que é um motivo enorme de orgulho.
19: Confira com o repórter Gabriel Correia, da Rádio Agência Nacional.
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1: Olá, muito boa noite a você. São 8 horas e 11 minutos. Juntos aqui nessa quarta-feira, 2 de setembro de 2026. Eu, Márcia Dias, comigo Paulo Meirelles e você aqui na sintonia da nossa programação. Abrindo com a gente, Lenine Marcos Suzano, Acredite ou Não.

Boa Vista Drive, Romero Lubambo, música dele, para Lene McCartney, música de Lu Borges, Márcio Borges e Fernando Brandt com Afonsinho. E você ouviu também, Acredite ou Não, Lenine e Marco Suzano, de Lenine e Braulio Tavares. 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Agora 8h24, Dominguinhos, a banda, Alceu Valença, Solidão.

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0: Você ouviu Clareou, Diogo Nogueira, de Serginho Meriti, Rodrigo Leite, e Bala com Bala, Elis Regina, de João Bosco e Aldir Blanc.
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11: Agora, 8 horas e 43 minutos. Expresso 2222, Gilberto Gil.

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19: 8:49. Muito boa noite para você. Quarta-feira, 2 de setembro. Baby do Brasil, um auê com você.

0: Assim assados, secos e molhados, de João Ricardo. Um auê com você, baby do Brasil.
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0: Fechando nossa hora com o Tempo de Amar, Luciana Mello.

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